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Boa noite, sejam bem-vindos a mais uma edição de RCBFM Love to Dance na Rádio Cova da Beira, como de resto todos os sábados. Entre as 23 e as 2 da madrugada de domingo, o

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1: Está no ar mais um Top 12 Portugal. Seja, pois, bem-vindo nesta sua rádio de eleição a mais um programa onde vamos conhecer os artistas mais votados esta semana. Pode também participar na eleição do seu artista favorito através do e-mail top12portugal@sapo.pt.
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1: Vamos à contagem decrescente desta semana.
0: Número 12.
2: Número 12, Clemente, 4 semanas de amor.

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1: Número 11.
2: Número 11. Rui Bandeira, cuida de mim.

0: Número 3.
1: Número 3. João Pedro Paes, A Nossa Hora.
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0: as novidades da semana.
1: Novidade número 3. Vizinhos com À Toa e Atitude 67 na próxima vida.

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2: Está no fim mais um Top 12 Portugal. Estamos de regresso de hoje a 8 dias, neste mesmo horário, na sua rádio de eleição. Até lá, fique bem, boa semana.
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0: São 3 horas. Boa noite. 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

0: Centésimo, décimo, sexto episódio. Perdeu-se um grande cardeal. Mas ganhou-se um amante da música portuguesa. Essa é que é essa.
1: Sair.
2: O branquinho da Fonseca.
1: Vemos aí um branquinho da Fonseca.
2: Sai um branquinho da Fonseca. Tu não gostas de branco?
3: Não.
2: Só tinto?
3: Não posso ver o branco. Pá.
2: Porquê?
1: É o ácido úrico.
3: E o branco bebe-se fresco. E o Vidas Frescas faz mal à garganta.
2: Onde é que estamos? Que eu não sei bem o que se tem.
3: Eu não sei.
1: É rosa?
2: É rosé ou rosa?
3: Rosé.
2: Então quer dizer, não bebes branco, bebes rosé. Não bebes branco.
1: Rosa café.
2: Rosa café, agora é o rosé. O rosé está na moda outra vez. É vinho de piscina, mas já não é.
1: É o vinho frio do Saddam Hussein.
2: Ah, era? Sabias isso? Saddam Hussein só via rosé. Qual era a marca?
1: Era o Mateus Rosé.
2: Mateus Rosé, um clássico. Mas agora até a adega do fundo não tem Rosé, a Quinta dos Termos tem Rosé, toda a gente tem.
1: Desde que os americanos começaram a gostar de Rosé.
2: Então temos algum tema para a conversa de hoje? Estamos aqui no restaurante Rosa Café, na Eugénia de Andrade.
3: Café.
2: Hã?
3: Café.
2: Ah não, o restaurante estão aí a petiscar à grande.
3: Petisqueira.
2: Uma petisqueira. Já estão ali a saltar uns caracóis, está ali um grupo de amigos ali com ar já.
3: Sei lá. Lembro-te de um tema.
2: Temos tido programas pouco musicais. É só conversa de encher a.
1: Agora queres falar do 25 de Abril?
2: Não. Tu não contaste a tua história, onde é que estavas no 25 de Abril? Até claro. Pronto.
3: Atenção, a peça de teatro que eu fiz aquela para a ES foi precisamente neste dia.
2: Mas que idade é que tu tinhas no 25 de Abril?
3: Tinha 13 anos. E então estávamos na escola e ele, olha só, um amigo meu, o João Carlos, só chamávamos o Yazal, que era um esportinguista do resto daquela altura, era o Yazal, que era um dos jogadores do Sporting, o filho do Manuel Ramos, aquele foi presidente de Casas, que era o jantar do pai do Mário. Não lembro. E eu chego à escola, lá embaixo, cima da transição da escola do Liceu, portanto, eu fiz o Liceu, que era aqui no Estrada de Santo António, que era aqui ao restaurante chinês, aqui na Avenida, ao pé do Café de Portugal, e fiz-se a junção de escola secundária no Fundão, e tínhamos aulas, tanto cá em cima como lá embaixo. E aquele dia tinha aulas de manhã lá em baixo. Quando acordei, havia qualquer coisa de estranho. Porque ouvia a rádio, Naquela altura, a gente tinha a minha mãe, acordava, aquele almoço, a rádio era só aquela música de salão, que chamava na altura. Havia qualquer coisa que estava a passar bem. O João Carlos, o Iazal. Os bandidos se saltaram para o governo. Os bandidos se saltaram para o governo. Os bandidos. No Oval, já não. Era dia de feira do Fundão, 25 de Abril.
2: Foi uma segunda-feira? Ou era a feira às quintas?
3: Era o dia de feira. A feira de São Mateus, São Verde.
2: Não sei que da semana foi.
3: Não, nós não temos a feira do dia 25 de Abril, cá no Fundão.
2: Ah, é? Não sabia.
3: Temos os anos. E então, estamos lá, e o diretor da escola, com o ar chamou os alunos todos lá à porta da escola. E ele só... Ah, vocês sabem muito bem que eu fui um professor por um ano, sempre fui um diretor... Hoje não há aulas, não sei quantos, então a gente quis ouvir. Tudo para a Ferreira, para os carreiros de choque. A tirar aulas de produção dos carreiros de choque. Naquela altura que as feiras eram feiras.
2: Mas isso no próprio dia?
3: No próprio dia. No dia 25 de abril de 74.
2: A revolução começa de manhã e à hora da escola, as escolas já estavam a mandar os alunos para casa?
3: Às 9 da manhã já não havia aulas. Estava tudo. Tudo. Os diretores de escola foram todos demitidos.
2: Às 8 da manhã?
3: Não.
2: Depois disso?
3: Depois disso. Mas como era o diretor da escola, tinha recebido ordens superiores que não iam aos para ninguém.
2: Ah, ok. É estranho, não é, chegar assim a essa ordem?
4: Não. O senhor quer a tocha com o orégano?
3: Sim. Pá, aquilo foi... Foi a coisa mais gira.
2: Podemos conversar, mas eu acho que isto não está ambiente para fazer. Porque é a rádio, mas não sei o quê. Pois é, um barulhinho lá ao fundo. Isto aqui é um... Não. Vamos cagar. Já fizemos dois, logo fazemos outro. Tão frio do caralho. Vamos só conversar também. Podemos estar só a ver copos, não é? Olha, este programa vai se auto-extinguir em 3, 2, 1. Ficam a ouvir música até ao fim. Até para a semana. Um abraço.
3: Tchau.
2: Aqui é o ambiente de sonoro. Aqui está um bocado. E tu tinhas que idade? Nem te lembras nada?
3: Não. Mas depois o mais curioso, disto é que naquela altura os professores todos fumavam nas aulas. E os alunos ninguém tinha fumado.
2: Todos a fumar. Liberdade para fumar.
3: No dia seguinte, quem não fumava, tudo com baixo de tabaco.
2: Que perdida.
3: Continua a gravar isto que está a fumar. Aquilo era uma fumarada.
2: Liberdade para fumar.
3: Tudo a fumar. Mas aquilo, mesmo quem não fumava, como eu, tudo passava a ser a fumar e o caralho. Era um problema.
2: E tu diz-me lá uma coisa, que tinhas 13 anos, mas um puto, 13 anos na altura já percebia, bem, isto também já não era a fase pior da... Percebia o que era a ditadura? Não, era uma vida normal?
3: Não.
2: Onde é que tu percebeste quando eras miúdo? Tipo,
3: se calhar por outra razão.
2: Ou para ouvires, ou o teu pai falar,
3: O meu pai na altura já era acidente do século.
2: Sim.
3: Era coisa do regime.
2: Sim.
3: Claro que. Quando o meu pai. E também não lia os jornais, porque o meu pai ia me dizendo coisas, não sei quantas. Não vou dizer que era já um. Quando o meu pai. E também não lia os jornais, porque o meu pai ia me dizendo coisas, não sei quantas. Não vou dizer que era já um. Não. Aquilo que eu disse há bocado, que eu queria ser padre, que era para não ir à tropa, porque a única razão para não ir à tropa é isso para padre, não ias à tropa.
2: Sim.
0: Eu sei que é para o militar.
3: Sim. Pois, mas não ia lá para o mato a matar os outros, porque eu tinha companhia.
2: Mas isso tanto fazia ser num regime de itens. Ou seja,
3: claro,
2: por exemplo, em Valverde havia bufos, havia pidos, havia... Alguém foi preso...
3: Sabes o que é que era possível em Valverde? Não, mas houve alguns que fugiram, exilados.
2: Mas basicamente, vamos lá, a gente conhece o nosso país hoje, há 50 anos não devia ser. Não estou a ver aqui, estou a ver, a não ser em cidades mais operárias, sei lá, Torrozelo, onde há fábricas, tinha uma grande consciência, as pessoas faziam a sua vida, percebiam que se vivia mal ou se vivia mal aparcamente, com a pobreza ou não sei o quê.
0: Também por causa dessa questão do Chega. Pois já, o espanto é de facto haver pessoas novas que queiram aderir a essa porcaria. Mas também há muita gente velha que não estava satisfeita, não estava insatisfeita com a ditadura, fazia a vida.
3: Claro, sempre um jeito. Ah não, claro que há muita gente que ficou extremamente chateada com o 25 de Abril.
2: Mas o que eu estou a dizer, não estou a falar dos ricos ou os proprietários, esses que sempre sim. Mas, por exemplo, uma pessoa como o teu pai, um trabalhador, alfaiate, ou seja, ele ficou assustado com o 25 de Abril.
3: Como?
2: Ficou assustado com o 25 de Abril.
3: Não, nunca. Estava à espera de... O meu pai foi autarca antes do 25 de Abril. Foi o primeiro autarca a demitir-se. A demitir-se porque não suportava as políticas. Tanto por isso que depois foi logo antes do 25 de Abril, tornou-se assim, reeleito como autarca. Porque ele se demitiu. Porque se não estivesse demitido, não poderia ser reeleito.
2: Mas pronto, estás a ver aqui que não há presos políticos, não há repressão, não há liberdade de expressão, que é o Jornal de Fundão de vez em quando não podia publicar umas coisas, quer dizer, que é que a maior parte das coisas se...
3: É pá, mas as pessoas podem ter ideias.
2: Certo, não é?
3: Claro.
2: Mas, tipo, sentia-se medo de se poder falar mal do governo?
3: Claro que sentia. Eu sempre ouvi o meu pai dizer, garoto, que cuidadinho que ali, cuidadinho que aquilo que se escreve, porque havia aquela coisa que os carteiros eram todos da PID.
2: Ah, é?
3: Sim, porque os carteiros é que sabiam o que é que escreviam cartas para alguém e eles é que informavam a PID o que é que tinha escrito ou não. Eu lembro que tinha a primeira vez que

0: Zrobił dla mnie wiele. Fabio na 62, 63. Com um amigo meu, na casa de um amigo meu, esse era o revolucionário, esse era mesmo o revolucionário, e ouvimos o álbum The Times Are Changing, que era proibido em Portugal. Os discos do álbum eram proibidos em Portugal, naquela altura. Ouvimos baixinho e acabar. Eu ainda era um garoto, eu estava com os amigos dele, e o garoto estava só a ouvir. Achei interessante e a partir daí começou a ouvir o que podia. No final de ouvirmos o disco, escondia por baixo da. Aquele disco era o único que lá estava debaixo.
1: Okay.
0: Que era para não ser visto. Se lá fosse o décimo ajuda, o carteiro era vizinho dele. E até podia-se ouvir aquilo baixinho. Agora o carteiro fosse mal alfabeto. Se tu disseste quem é que era o carteiro, mas não interessa o carteiro, mas não há problema nenhum. Era o pai do Martins.
1: Martins
0: era carteiro.
1: Carteiro e
0: bufo.
1: Não sabes
0: se
1: era.
0: A maior parte deles eram. Só que eles eram pagos para dar informações, ou seja.
1: Não era tanto o que é que era lá escrito, era para quem.
0: Recebeu uma carta de. Isto aqui é. Achas que ia pôr um agente da PID envolvido? Não ia. Os informadores. O que é que eram os informadores?
1: Barbeiros.
0: Os carteiros.
1: E barbeiros?
0: Os carteiros tinham acesso.
1: Dizia-se que o Jaquim aqui, o barbeiro, era.
0: Dizem.
1: O barbeiro.
0: Na praça. Sim. Na praça do município.
1: Da Alpedrinha.
0: Também se dizia que era.
1: E faz sentido, se tu fores diretor do Serviço de Informações, quem é que vais contratar? Carteiros, barbeiros, engraxadores, empregados de café, ou seja,
2: só com, as,
1: com ouvidos, com não sei onde passam muita gente.
0: Isto também é pergunta. Hoje são agentes do CIS.
1: Da minha nova ministra da Justiça.
0: Da minha terra em Valverde, mas há agentes da CIS. Quem é aquele? São agentes da CIS. Mas isso acontecerá sempre. Sabes, é aquela história de que em terras pequenas. Eu não sei o que é que, faz da minha vida, mas queria saber da minha vida, pergunta às pessoas.
1: Ah, sim, claro.
0: Sabem todos o que é que eu faço. Eu não sei.
1: É verdade.
0: Não, mas era muito problemático. É pá, eu lembro-me perfeitamente, nessa altura. Era muito complicado. Embora nós não tivéssemos a noção.
1: Bem, não tinha muita consciência, eram muito miúdos também, não é?
0: Claro. E andávamos à vontade. Pá, mas só nascia aquela consciência. A mim nasceu essa consciência. Eu disse à minha mãe. Eu, quando acabei o ciclo, tinha um senhor que era o chefe do seminário de Beja. Eu queria ir para o seminário. Eu queria ser padre. Eu quero ser padre. E a minha mãe não deixou.
1: Perdeu-se, se calhar, um grande
0: padre.
1: Um grande cardeal, o Jerónimo.
0: Exatamente. Hoje era o Papa.
1: Cardeal Dom Jerónimo. Hoje Papa não, mas.
0: Papa não. O Papa mesmo.
1: Cardeal, se calhar, é. Tinha chegado a cardeal.
0: Pois é, que eu perdi.
1: Ficavas com o pelor do vinho de igreja.
0: Exatamente. O provador.
1: O provador.
0: Exatamente.
1: Estou já a arranjar o sentido para ensaiar?
0: Estavas a gravar. Estavas a gravar.
1: Estás a gravar?
0: Está a gravar
1: o quê?
0: Está a gravar esta conversa.
1: Este monólogo?
0: Isto é. Não.
1: Monólogo de Dom Jerónimo.
0: Exatamente.
1: Então vá, mas isto tem que ter. Se é para isso, mete lá música no assunto. Então eu tinha um mês, achas que me lembro de alguma coisa? No 25 de Abril tinha um mês.
0: Até como é que tu foste para a Lourdes?
1: Até o que é que isso tem a ver com o 25 de Abril?
0: Se não fosse o 25 de Abril, tu não ias para a televisão.
1: Pois não, se não fosse o 25 de Abril, provavelmente estava exilado, como o nosso amigo Daniel da Silva Ramos.
0: Porquê que tens assim tanta... Estás... A gente sabe...
1: Acho que há lá músicas do 25 de Abril, lá, sem ser do Bob Dylan.
0: Não, não.
1: Sérgio Godinho, vá, o que é que gostas de Sérgio Godinho?
3: Ah, sim, claro, claro.
0: A liberdade está a passar por aqui. O Cão Raivoso.
1: Como é que é o Cão Raivoso?
0: Já passaste? Viva, viva o Cão Raivoso, tempo enverizado, sempre a lidar

Agora este ano podemos ver aí, está toda a gente a fazer, como é que se diz, remakes de músicas do 25 de Abril, não é? Claro, então está aí, há muito dinheirinho aí por as comissões do 25 de Abril para gastar, em... mas eu ouvi uma versão no outro dia da música do Sérgio Godinho, da CS, da Capicua, que é posta como se fossem, em vez de ser que Força é essa amigo, é que Força é essa amiga, que é uma transformação feminista, é engraçado. Eu por acaso acho que a Capicua é uma música muito interessante. E fui

0: entendes.
1: Eu vi na semana passada ao Teatro Municipal da Covilhã uma miúda, Ana Lua, deixa eu ver, não consigo decorar o nome.
2: Quem é?
1: Pá, que é uma miúda que faz, ela tem 22 anos, Ana Lua Caiano.
2: Já ouvi falar.
1: É filha do Gonçalo M. Tavares, do escritor. Tem 22 anos, ela faz um espetáculo no palco que é só isto. Ela baseia-se muito em música raiz portuguesa e acrescenta-lhe a eletrónica. Ela tem uma caixa e o loops, a máquina dos loops. Então faz um concerto todo só com loops. Basicamente, começa a gravar, tipo, um som, a bater aqui. Faz várias vozes, depois toca aqui no ferrinho, depois toca no cavaquinho, não sei o quê. Pá, e aquilo como espetáculo de vês como é que se constrói uma... Então, também podíamos ouvir aqui novas músicas portugueses, uma da Capicua, essa do Que Fosse Essa, e uma qualquer da Ana Luna Caiano.

0: muito músico de jovens portugueses. É que a gente só fala sempre dos velhos, ou seja, os meninos, é o músico de jovens portugueses.
1: Sim,
0: é. Alguma coisa que gostes. Tu não ouves rádio também, não é? Ouves pouco rádio.
2: Não, ouves pouco rádio, que eu não gosto. Porque é que tem o lado ligado.
0: Não há ninguém assim com menos de 30 anos que te lembres.
2: É difícil. É muito difícil. Não, eu não ouço música que estás a ver. Estamos a falar de música ou estamos a falar de quê?
0: Estamos a falar de música.
2: Ah, então estamos a falar de música, tem de ser 30 anos atrás.
1: Como é que podes dizer isso que se não ouves? Não é? Isso é como quando eu digo à minha filha. Eu digo assim, come a sopa. Ela diz, não. Eu diz, prova menos. Ela diz, não gosto. E eu pergunto, é para a Maria Rita, como é que podes dizer que não gostas de uma coisa que não provaste? Então tu também não podes dizer que não gostas de uma coisa, não gostas desta sopa porque também não a provas.
2: Não, a questão não é essa, não precisas ouvir uma música toda.
3: Não há necessidade
2: de ouvir uma música toda.
1: Não há necessidade de nem uma coisa nem outra, não há necessidade de andarmos a ouvir só o que é que a nova música portuguesa anda a fazer, nem a necessidade de andar a ouvir sempre o que é que a velha música...
3: Normalmente, quando nos lembramos de ouvir, até nos assistimos.
1: Exatamente. Por exemplo, o Pacto Nacional. O Pacto Nacional é uma merda, são os putos a fingir que estão nos anos 80.
2: Não. E então não me faz, é música portuguesa? Não. Música estrangeira?
1: Sei lá, eu também não ando à procura da música nova portuguesa.
2: Hoje, não, mas música estrangeira?
1: A música nova portuguesa, isto é uma coisa que sempre foi assim, e mesmo hoje com as cenas digitais e os YouTubes, assim, quem promove é a rádio. Passas na rádio, és um sucesso. Se não passas na rádio, esquece, ninguém te liga.
3: É que o canal continua a ter importância.
2: Espera.
3: Já tudo.
1: Pá, tem! Pela repetição,
3: não, que a rádio
1: já
3: não significa nada, mas significa.
1: Pois significa.
3: Mais que a televisão, em termos de música.
1: A televisão, em termos de promoção musical, é zero, vale zero.
2: A televisão
1: para promover
3: vale uma pimas,
1: sim, mas para promover uma. Imagina, tens uma nova banda, não é? Criaste uma banda. Não estás à espera de ir à televisão para seres famoso, não é?
2: Não é bem.
1: É ao contrário.
2: Se lá foste, ficas queimado. Se lá foste à televisão, ficas queimado.
1: Mas a rádio não, a rádio não só valida, mas pela repetição. Por exemplo, esta Ana Luna Caen tive curiosidade de ouvir, ouvi repetidas vezes na Antena 3. A Antena 3 esteve a promover esta. Agora, porque é que promove esta e não promove outra? Não estou a dizer, pôr em causa a qualidade. Sim. Das coisas que promovem. É como é que de repente aparece. Por exemplo, estava a ver ontem. Estava a fazer zap no RTP, falando disto. RTP2 tinha um programa com o Álvaro Costa, que é aquele velho jornalista musical. Mas é RTP2, que é, ninguém vê. E então estava lá a tocar os putos, que é o Molinex.
3: Sim.
1: Mas, pá, e estava a ver aquilo e pensei, isto não tem piada nenhuma. Molinex, que acho que vem aí a tocar a Almeirinha no Digital Art. Só não tem piada nenhuma, não percebo o que é
2: que
1: aquilo.
2: Que
1: não estou a dizer que gosto de tudo agora. Por exemplo, há umas miúdas que estão a fazer uma cena que é eletrónica sobre música tradicional portuguesa, acho fixe.
2: São muito condicionadas para as próprias editoras. As editoras é.
3: Já não funciona assim.
1: Então como é que funciona hoje?
3: Como é que funciona? É os gajos que têm importância, é os gajos que fazem.
1: Os produtores.
3: Está
1: bem, mas como é que.
3: Rodrigo Amaro, esses gajos, pronto, isso para bandas de pop.
1: E os gajos
3: da rádio? Também os do hip hop. São os próprios autores dos programas, acabam por dizer quem promove a coisa.
1: Imagina, tu tens uma banda de hip hop, como é que chegas ao Henrique
3: Campos? Já não, basicamente não existem grandes editoras.
1: Até o Universal e não sei o quê.
3: Está aqui em Espanha, não. Tem um escritório cá.
1: Eu acho que hoje funciona, é tudo mais fragmentado pelo velho amiguismo português. Que é, imagina, eu acho que funciona pelos produtores musicais. Que é um produtor musical tipo, é pá, descobri aqui uns putos muito fixos.
3: Além da rádio e depois
1: o YouTube.
3: Ou seja, a rádio às vezes acaba por ser um bocado mais já uma fácil confirmação. Porque, de facto, o YouTube e o TikTok
1: são
3: coisas que lançam...
1: Pó hip-hop,
3: sim.
1: Mas se calhar para este estilo que eu estou a dizer...
3: O pop também. há um pessoal que normalmente mais, funciona mais para o pessoal que toca sozinho.
0: Isto depois é um cantautores. Uma conversa entre a Carolina de, num programa do Alvi, Carolina dos Landes e a, não sei uma, agora não lembro da outra, que também é uma miúda nova que está aí. E então as duas têm uma peça de teatro, portanto aquilo depois vai torna-se uma estrela, depois já. Agora, continuo a não perceber aos mecanismos. Porque, como é que chegas lá? Como é que o músico português chega à notoriedade? Não é?
3: Chega até à repetição. Como tu, como o outro. Não sei se não é cigano ou não, o que está aí. Agora toda a gente tem a música do Preço Certo, ou mais um passo.
0: O que é de má fama?
3: Sim. Aquilo é ridículo.
0: O Olari, Olari, Lolela.
3: Mas isso é repetir até à exaustão.
0: Mas há coisas que são do domínio da. Já não é da repetição, é a partir do. Quando há coisas que pegam de uma maneira inexplicável. É um fenómeno de massas. Olari, Lolela.
3: É assim, também não houvesse o fenómeno da repetição, não. É o pica-miol.
2: Prefiro aquela voltei de lá. É, ontem estava no café, no forno, estava uma gaja a cantar. Voltei de lá.
0: É que na verdade nunca foi na história tão fácil fazer música, produzir, não é? Sim. Mesmo em termos técnicos de estúdio, de equipamento, de tratamento, nunca foi tão fácil produzir, promover, distribuir. Não, não é? Agora, isso não torna necessariamente um. São muitos.
3: Sim, muitos candidatos.
0: Muitos candidatos
3: ao osso.
0: Que é osso. Grande. E depois eles ganham dinheiro como? É com os concertos?
3: É para os concertos. Os concertos
0: é não é para os downloads.
3: Não, os downloads é residual.
2: A não ser que sejam os Rolling Stones.
0: Tens de andar. Ela agora torce o grande que é para o de andar a esfalfar para ganhares a vida como músico.
2: Os concertos é verdade.
0: Depois todos querem dar concertos, hoje em dia. Fui ver também aqui no concerto do Tiago Tencour no festival Fundão Music Festival. FMF. Era uma noite de DJs e de. Epá, aquilo. Eu para já não acho uma. É que acho, sempre achei um pop um bocado. Um pop telenovela, esse do Tiago Tencour. Era o do Estoranja.
2: Sim, esse aqui é o Tiago.
0: Pronto. Não, pronto, uma música competente, mas um bocado de música telenovela. Depois foi tocar com a orquestra o João Roxo, o nosso maestro, que é um gajo que a gente há de entrevistar, porque tem uma. Conduzia a orquestra, só que aquilo só estava tão mal que nem só via a orquestra, nem só via o Tiago Tencour, nem só via o som todo marado. Portanto, mas pronto, foi um festival de música no fundão.

0: Tiago tem cor de multiusos.
1: Mas
0: acho que tu fizeste a melhor escolha.
1: Não, também não. Não gostei muito do filme.
0: Não?
1: Gosto muito mais do livro. O livro tem, é completamente diferente. Não tem nada a ver.
0: E música, como é que era? Tinha uma boa banda sonora?
1: Não. Tinha jazz, tinha do Carrington, tinha.
2: Charles Coltrane, de certeza.
1: Não, aquele é dos anos 50.
2: Está bem,
1: mas tinha pouca música, mas fazer um filme de viagens não é fácil para fazer um filme de viagens.
0: Sobretudo com aquela história, não é?
1: Que tem contar tudo... aquela história, que aquilo é a Bíblia dos Ímpios. Acho que foi muito mal contado, mas pronto, é melhor que ver.
0: Outra miúda que eu gosto, que deviam ouvir, eu vou escolher isto que é para vos pôr a ouvir jovens, é uma miúda que chama-se Rita Vian.

0: tem sobretudo as melhores letras da música portuguesa atual. É uma letrista, poetisa de altíssimo nível. Mas tem uma voz, portanto, Rita Vian, Ana Luna Caiano e a outra é uma Maria. Maria vai com todos.
1: Maria Vieira.
2: Maria da Fé, Maria Vieira Vieira.
0: Estou aqui, num processo de educação musical a dois músicos. Dá-lhes aulas no Instituto Vitorino Matono para aprenderem, para refrescar um bocado as suas.
2: É
0: para falar. É pá, aqui um gajo que nunca falamos neste programa. Estamos a falar de nova música portuguesa, uma voz refrescante, que eu acho que vai. Esse gajo é que vai mudar isto. Que é o nosso estimado líder do Partido Popular Monárquico.
2: É esse gajo, é um gajo.
0: Não. O que é que gajo é? Pedro. Duro na Câmara Pereira.
2: Não é o irmão.
0: Então aquilo havia o Frei, não é? Havia o Frei. O Frei e o irmão que cantava.
2: Mas esse não é o irmão.
1: É tudo acabado.
0: Mas também bacana. Não é a Câmara Pereira também.
1: São todos da Câmara Pereira.
2: Esse é o seguidor que era o primeiro. Tem mania que ele é que devia ser rei.
1: Tem mania que é playboy.
2: Não, é. Quando houve aquela separação.
0: Então, ao nome da Câmara Pereira.
2: Dos listas e dos nossos.
0: Olha.
2: Das guerras liberais.
1: Sim.
2: Ele é da face romista. É o outro.
0: Então temos os irmãos Gonçalo da Câmara Pereira.
2: O
0: Mico da Câmara Pereira. A Francisca da Câmara Pereira. O Nuno da Câmara Pereira.
1: Todos juntos. Todos juntos.
2: E o Adolfo da Câmara de Gás.
0: É pá, fogo. Isto é
1: tudo. Todos juntos.
2: O Adolfo da Câmara de Gás.
1: Mandados para o mar. Atados a uma pedra.
2: São todos monárquicos.
0: Eu quero mandar aqui um grande abraço ao Gonçalo da Câmara Pereira. De facto, é preciso.
2: É preciso ter coragem.
0: De ser o rei de Portugal e nem sequer ser membro do governo, membro da coligação, e nem sequer foi convidado para a tomada de posse do governo. Esqueceram-se.
1: Paulo
0: Gonçalo, esqueceram-se de ti. Vai daqui
2: Gonçalo,
0: o nosso abraço.
2: Tem coragem de ser mais tolo
1: é competência pessoal.
0: Olha, vamos te lembrar, vamos te convidar para a próxima gala das conversas da Abaladiça. Vamos pedir ao nosso protocolo para se esquecer de mandar o convite.
1: E com isto decidimos.
0: Com uma música do Gonçalo da Câmara Pereira. Então já passamos de tempo.
2: Podemos pôr a andar mais depressa.
1: É que faz os DJs.
2: Com secretos?
1: É,

0: Então, mas porque não há músicas, não só vão ouvir as músicas aí da... Músicas novas, músicas depois do ano 2000, portuguesas. Não precisas que vais ter que lembrar duas ou três.
1: Eu vou cantigas ainda até algumas.
0: São todas anteriores ao ano 2000.
2: É, claro, não pensas isso, puto. Não.
3: Atenção,
2: pode
3: for muito
2: depois de 2000.
3: Se estiver parado, nem provável eu cantar um lado.
1: Ideal vítima.
0: Quem é isso?
1: Uma banda que tem uma chamada a cantar.
0: Chama a banda.
1: Ideal vítima.
0: Ideal vítima. Eu já disse uma, agora tu.

0: Ε, μα παρέντες, μα δεν σου λέμε λόγο.
1: Hip-hop, ναι. Hip-hop, ναι.
2: Σε ακούει να ακούει στα ίντερνετ.
1: Deixa-me ver uma coisa que ele pudesse gostar. Trovante.
2: Trovante é dado a pedra.
1: O Luís Represa vai estar. Essa outra voz. Caravela, Caravela.
0: O Luís Ribeiro.
1: Vai estar no Teatro Municipal da Covilhã no dia 25 de abril à noite.
0: Esse
2: A Covilhã merece.
0: Há outras duas mil.
1: Pedra Brunhosa.
0: Não.
1: Gosto de Pedra Brunhosa.
0: Algumas músicas sim.
1: Ah, eu sabia. Mas o Pedro Brunhosa também já não se classifica no novo talento.
0: Então, Costa para mim, como é que ele chama o
1: Jorge Paulo? Mas Paulo. Já não é novo. Estou a falar de músicas de, com pessoas com menos vá, de 40 anos.
2: Já não eram nascidas no 25
1: de Abril. Olha, músicos que ainda não eram nascidos no 25 de Abril. Gostas de algum?
0: Não sei, não faço a mínima ideia. Eu gosto muito pouco de música portuguesa.
1: Pronto.

0: Está tudo esclarecido.
1: E assim nos despedimos neste grande programa de divulgação musical da música portuguesa. Tudo com mais.
2: Música portuguesa.
1: Exato. Voltaremos dentro de uma semana.
0: Olha, mas posso agradecer a isto, à divulgação da música portuguesa na televisão. Porque a televisão faz um trabalho fantástico. A televisão portuguesa faz um trabalho fantástico na divulgação da música de qualidade em Portugal. Antigamente era. Os folclóricos. Os folclóricos fazem parte da cultura portuguesa. Agora.
1: Fazem parte? Não, foram inventados para a cultura portuguesa.
0: Pois, exatamente. Agora, tu ligas a televisão, aos fins de semana.
1: É só.
0: Não, é só. Música.
1: Erudita.
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0: Olá a todas as pessoas, bem-vindas a mais uma edição do programa Porque Hoje é Domingo, na Rádio Cova da Beira. Voltamos aos livros para descobrir amores, humores e pavores, da autoria de Eduarda Macedo. Eduarda Macedo é uma mulher do mundo, conhecida pelo seu ativismo. Ela foi conselheira comunal na autarquia da capital do Luxemburgo, eleita pelo Partido Os Verdes. Participa em movimentos cívicos, escreve crónicas e é uma mulher cuja injustiça a deixa verdadeiramente aborrecida. Este livro, Amores, Humores e Pavores, é o seu primeiro livro de poemas. É um trabalho em que fala das questões relacionadas com a própria utilidade e o sentido de perguntar, de escrever, de versejar. Isso mesmo diz no prefácio o autor do mesmo, a autora do mesmo, Paula Telo Alves, que nos convoca a viajarmos por este livro, que é também uma geografia, segundo a própria nos conta, testemunhando que nestes versos há humor e uma capacidade de autoderrição assinalável. Há também desdém pelo culto do escritor pretencioso a quem dirige imprecações. Este é o mote para a nossa conversa com alguém que também é conhecida pelo seu posicionamento relativamente às questões da inclusão e da cidadania ativa, do multiculturalismo e do espaço público. Isto porque eu tive o grato gosto de conhecer Maria Eduarda Macedo há cerca de 2 anos, num dos vários programas que o Fundão, município enquanto território de acolhimento de pessoas de muitas nacionalidades, numa iniciativa promovida pelo mesmo, e foi aí que tive o grato gosto de conhecer Eduarda Macedo. Eduarda, bem-haja por aceitar o convite da rádio para vir conversar aqui comigo sobre os seus amores, humores e pavores. É um título algo surpreendente. Porquê este título? Foi aconselhamento da editora Oxalá? Foi a Eduarda que escolheu? Foi, enfim, este livro tem ilustrações do Gabriel AV. Como é que surgem os amores, humores, pavores?
1: Obrigada, Dulce. Obrigada, sou eu que agradeço estar aqui e faço com grande prazer. Amores, humores, pavores. Amores, porque é uma das temática forte do livro. A maioria destes poemas são poemas de amor, e mesmo os que não são abertamente poemas de amor, também têm muito amor escondido pelo meio. Humores, porque alguns destes poemas partem de pequenas coisas do dia a dia, de pequenas coisas que eu observo, que vi, que ouvi e que me ficaram, e que me ficaram na cabeça. Os humores vêm e vão, passam, umas vezes mais risonhos, outras vezes mais tristonhos, pronto. Os
0: Os pavores.
1: pavores estão aqui no título porque eu gosto destes títulos com três elementos. O título tem que ter uma certa música, e se fosse só amores, parecia-me curto. Se fosse só amores e humores, faltava qualquer coisa. E os pavores vieram completar a música que eu queria ouvir no título. E várias pessoas me perguntaram sobre estes pavores, porque não há uma parte do livro intitulada Pavores, há uma parte Amores, há outra parte Humores, mas os
0: Mas
1: pavores
0: há a guerra e há a
1: é
0: indignação que está nos
1: exato,
0: seus poemas, e portanto,
1: exatamente.
0: deduzo que a Eduarda tenha pavor a essas circunstâncias mundiais que infelizmente continuam a marcar os nossos dias.
1: Sem dúvida, os pavores são São de vários níveis, são os pavores relacionados com o estado do nosso mundo atual e são todos os outros, os que nós temos quando, enquanto pessoas, enquanto indivíduos, e que também se prendem também com as relações que tecemos à nossa volta. Mas esses pavores, como dizia a Dulce muito bem, estão aqui pelo meio e são para ser descobertos ou não por quem ler os versos.
0: Por exemplo, na página 62, no poema 13, a Eduarda Macedo escreve: o outono corre e novembro já cansa, o vento beija cidades vendradas, os drones espiam, os mísseis dançam, morrem meninos sem dizer nada. As ruínas do dia e a raiva dos mortos enfeitam breves rodapés de jornais. Leem-nos muitos europeus absortos, atarefados na invenção de natais. Morreu um filho nos braços, o corpo fugido de dores, fomes e cansaços. Trago a sede esquecida, a alma calada, a esperança moribunda, a fé desesperada. Malditos sejam os semeadores da guerra, malditos políticos, deuses e profetas. Acabem connosco, rebentem com Gaza. Hipócritas, deixem-se de tretas. Há uma certa hipocrisia na forma como o mundo e a geopolítica lidam com a guerra.
1: Absolutamente. Absolutamente. Absolutamente. Sabe, a impressão que eu às vezes tenho perante o estado atual das coisas é que somos governados por meia dúzia de meninos a brincar aos
0: interesses,
1: aos cowboys e aos ladrões, meninos esses que têm por trás agendas e fortíssimos interesses económicos, não é? O que é facto é que a cada declaração de Trump sobre o Irão e a cada negação da declaração anterior, os mercados sobem e descem e há muita gente que enriquece à custa disso, não é? Enfim, eu devo confessar que por vezes tenho de fechar a televisão ou de fechar a rádio. Há momentos em que eu preciso de não ouvir para conseguir manter a sanidade mental. E o que me apavora, para utilizar essa palavra, é a impotência de todos nós, a impotência
0: do
1: cidadão comum, que por muitas petições que assine, por muitas manifestações que faça, não consegue inverter. Eu já não falo em inverter a ordem das coisas, mas em parar coisas como o genocídio que se passa em Gaza.
0: A Eduarda Macedo, há quantos anos é que tem esta veia de ativismo? Ela começou quando a Eduarda foi para o Luxemburgo e quando passou a fazer parte desse partido ecologista intitulado Die Grünen,
1: ou Die Grünen, os verdes.
0: Os verdes, Die Grünen, os verdes. Ou isso já vem do tempo da escola, faz parte do seu ADN enquanto cidadã?
1: Eu creio que faz parte do...
0: Faz parte de si.
1: Que faz parte do meu ADN. Porque ao longo dos anos eu fiz, enfim, fiz várias coisas, fiz muitas coisas, desde isto ainda antes de ir para o Luxemburgo, nos meus anos de adolescência e juventude, trabalhei muito em colónias de férias, trabalhei em animação, trabalhei no então Casal Ventoso, um dos mais, enfim, mais problemáticos bairros de Lata da altura. E, portanto, esta preocupação social sempre foi
0: sempre
1: minha.
0: Sempre a acompanhou.
1: E continuou assumindo formas diferentes ao longo da minha vida. No Luxemburgo, rapidamente me interessei pelos movimentos, pela, pelas associações de defesa dos direitos dos imigrantes, e repare, estamos a falar dos direitos dos imigrantes, a maioria dos imigrantes no Luxemburgo são portugueses. Pronto, sempre estive ligada a esses movimentos, também na minha própria organização, na Comissão Europeia, onde fiz praticamente toda a minha carreira, fui sindicalista e dediquei alguns anos, estive alguns anos dedicada a 100% aos assuntos relativos ao pessoal e à Comissão de Trabalhadores que existia nessa altura na
0: Portanto,
1: na Comissão.
0: É muito mais do que uma ativista no sentido simples da palavra. Dizer a quem nos escuta que a Eduarda nasceu e cresceu e estudou em Lisboa, cedo se deixou cativar pelas questões europeias, foi psicóloga e terá sido nessa condição que trabalhou no Casal Ventoso, digo eu, mas em meados dos anos 80 foi para a Comissão Europeia. Eu li, aliás, que a Eduarda Macedo foi das primeiras mulheres a trabalhar na Comissão Europeia. E é aí que vem ao de cima a sua veia de ativista, de sindicalista.

0: essa questão do
1: Do poder de compra.
0: que foi-me colocada quando eu depois, quando tornei funcionária e portanto fiquei, sabia que tinha o meu lugar lá, mudei do apartamento mobilado onde estava para um apartamento não mobilado, num edifício onde não havia estrangeiros, só havia luxemburgueses. E uma das vizinhas fez-me essa pergunta: quem é que paga o seu apartamento? Como é que você, uma rapariga tão nova, tem dinheiro para pagar esta renda? É, enfim,
1: Mas isso
0: coisas um bocadinho.
1: empoderou-a e tornou-a na mulher que é hoje, com a visibilidade que tem. Não tivesse Eduarda Macedo sido imigrante e as questões da integração de pessoas de muitas nacionalidades estariam na sua agenda diária, no seu ativismo, na sua preocupação?
0: A única resposta que lhe posso dar é que não sei. Penso que sim, mas é evidente que a minha experiência de viver fora do país, e repare que a minha experiência também é algo particular, porque eu não faço parte, digamos, de imigração tradicional. Eu fui para Luxemburgo, com um emprego, com um bom emprego, que depois se tornou definitivo. Portanto, eu não tive, não
1: Não
0: tive,
1: passou mal,
0: não,
1: digamos
0: eu não
1: assim.
0: passei mal, eu não passei mal, não passei mal, nunca passei mal. Conheço muita gente que passou mal, porque tive muitos contactos com a comunidade, não só com a comunidade portuguesa, mas há outras comunidades muito muito importantes. O Luxemburgo, que era um país muito fechado e muito conservador, abriu-se imenso e tornou-se um país muito muito cosmopolita e onde é muito agradável viver. Mas ao mesmo tempo que eu me preocupo, e acompanho, a integração e a inclusão dos estrangeiros no Luxemburgo, também acompanho e também me preocupo com a inclusão dos estrangeiros aqui. São, eu diria, duas faces
1: O
0: da
1: seu.
0: mesma moeda. E, obviamente, por eu ter esta experiência, e por ver também quão bem acolhidos os portugueses foram no Luxemburgo, e o esforço que o Luxemburgo faz para incluir as pessoas,
1: Ainda hoje.
0: ainda hoje, o investimento que faz, não estou a dizer que corre tudo bem e que não há críticas a fazer, preocupa-me especialmente e choca-me especialmente. Que o mesmo
1: Portugal não lhe siga os
0: não,
1: passos.
0: exato, que o mesmo não se passa
1: O
0: aqui.
1: Luxemburgo ainda é hoje um país onde moram muitas pessoas da Beira, muitos portugueses, e eu conheço muitas pessoas do Fundão que estão no Luxemburgo e cuja vida delas prosperou a partir desse país, e daí ser-me importante e valioso ter diante de mim alguém que viveu essa experiência, alguém que todos os dias trabalha na integração de pessoas estrangeiras em Portugal. Aliás, eu li que no seu posicionamento em relação a essas questões, a Eduarda foi uma das vozes ativas para que fosse possível o recenseamento e a inscrição de imigrantes portugueses para as eleições nas comunidades luxemburguesas. Como é que foi esse trabalho e que dificuldades teve, ou o espírito de abertura democrática em Luxemburgo acabou por facilitar o propósito dos ativistas como a Eduarda Macedo?
0: Repare, a inclusão dos estrangeiros é uma questão, e a manutenção da paz social é uma coisa que é muito importante para o Luxemburgo e eu diria para todos os partidos políticos. E quando, talvez mais para uns do que para outros, de uma forma com mais coração, com mais honestidade da parte de alguns partidos do que outros, mas isso é outra história. O que é facto é que todos os partidos políticos prestam muita atenção a essa questão e todos eles, nomeadamente quando se trata das eleições autárquicas, procuram

0: poderão incluir nas respectivas listas cidadãos das mais diferentes
1: nacionalidades,
0: origens. E foi também assim que, foi um pouco assim que eu acabei por me candidatar na lista dos Verdes. E é muito curioso, porque isto surgiu no seguimento de uma atividade, de um evento que eu promovi no meu local de trabalho, em torno do 8 de março.
1: Ah,
0: em torno do 8 de março, organizámos com o Comitê a Comissão de Trabalhadores, como se diria aqui, um evento relacionado
1: com o Dia Internacional da Mulher.
0: A mulher na tomada de decisão.
1: Muito bem.
0: Para o qual convidámos, enfim, várias pessoas, e queríamos convidar mulheres luxemburguesas, mulheres de luxemburguesas que de alguma forma estivessem implicadas como decisoras na política ou nas empresas, etc. E dirigi um convite a várias senhoras que faziam parte do Conselho Municipal nessa altura, e só uma é que me respondeu, que foi precisamente a vereadora dos Verdes, que participou, mais sindicalista também, Viviane Locheta, participou no nosso evento e com uma ótima participação. Ficámos em contacto e depois, ao aproximarem-se as eleições autárquicas seguintes, ela perguntou-me se eu estaria disposta a concorrer, e eu aceitei esse convite por duas razões. Porque há sempre falta de mulheres nestas coisas, e os Verdes preocupam-se em apresentar listas paritárias. Depois, outra coisa, eu era mulher e era portuguesa. E sabe que infelizmente, a nossa comunidade é muito... A participação cívica e política da nossa comunidade fica muito aquém daquilo que seria desejável, não é? Embora haja já e há excelentes exemplos de portugueses de segunda geração que estão, e muitos deles já têm também nacionalidade luxemburguesa, que ocupam já lugares importantes. Temos... posso referir o antigo ministro da Justiça de Luxemburgo, Félix Brás, que infelizmente teve de renunciar ao cargo por um gravíssimo problema de saúde. E nas autarquias há vários nomes portugueses. Mas pronto, apesar de tudo, há uma grande percentagem de portugueses que não estão inscritos para votar nas eleições autárquicas, quando a autarquia é o nível mais próximo do cidadão e é aquele que está diretamente implicado.
1: Portanto, ainda é preciso continuar a trabalhar e a aprofundar, estimulando essas relações.
0: Absolutamente, absolutamente. Continua a ser, e eu digo, por exemplo, nas últimas eleições autárquicas, na comuna, que é no município do Luxemburgo, inscreveram-se cerca de, estavam inscritos para votar cerca de 15%
1: da população portuguesa.
0: Da comunidade portuguesa, que poderia
1: o que acaba por ser um número residual.
0: Exato.
1: No âmbito da sua ligação à diáspora, que mantém, e quando escreve artigos de opinião, designadamente para o jornal Bom Dia Luxemburgo, a sua tónica prende-se com isto, com a necessidade de despertar consciências portuguesas, eventualmente ibéricas, para a importância de se chegarem à frente nas questões de cidadania e representatividade cultural, o que seja, no Luxemburgo, ou nas suas abordagens, através desse jornal, avança com outras questões, reflete sobre outros assuntos igualmente de importância para a diáspora e para os portugueses, ou para a Ibéria que está no Luxemburgo?
0: Repare, eu escrevo para o Bom Dia, aliás, de uma forma algo irregular. Eu não tenho qualquer obrigatoriedade, não tenho que obedecer a nenhuma periodicidade, e isso é uma coisa que me convém imenso, porque eu sou um bocadinho indisciplinada. E aquilo que escrevo pode versar diferentes temas. Mas o que eu acho que... todos eles incluem é, de alguma forma, um apelo à reflexão e um apelo à tomada de consciência, seja do que for que o artigo trata.
1: Já falou da imigração em Portugal e nas beiras, em algum desses artigos para o Bom Dia no Luxemburgo, falando eventualmente dos bons e maus exemplos daquilo que são as questões de integração de migrantes em Portugal. Os bons exemplos do Fundão e os maus exemplos, não sei de onde, ou das políticas, políticas públicas que tiveram mudanças significativas nos últimos tempos?
0: Eu estou aqui a cozinhar várias até. Um dos problemas é que eu penso demais antes de começar a escrever. Repara, há questões que me preocupam imenso. A questão da integração, da inclusão, a questão, enfim, desta nova lei da nacionalidade.
1: Da nacionalidade, sim.
0: E de alguns dos seus aspectos preocupam-me muito e eu irei. E estou a preparar algo sobre o assunto. Não me sinto, como é que eu ia dizer? Posso tratar essas questões em geral? A especificidade do que se passa na região, aqui na Beira Baixa, ou o que se passa no Alentejo, ou o que se passa em Lisboa, eu...
1: Não se sente...
0: Penso que não tenho legitimidade. Mas para o fazer. É, isto, enfim, estão as minhas elucubrações mentais, não é? Porque pode perguntar-me com razão o que é isso de legitimidade, não é?
1: Eu acho que legitimidade temos todos. Pensamos, observamos,
0: exatamente,
1: vemos,
0: um
1: ouvimos
0: pouco,
1: e lemos.
0: Exatamente, tirou-me as palavras da boca. Essa magnífica canção, vemos, ouvimos e lemos, não podemos ignorar.
1: Exatamente. A Eduarda, como eu disse, há 2 anos, mais ou menos, participou no Fundão, num bootcamp dedicado às questões de integração e no âmbito daquilo que são as políticas públicas municipais de integração de migrantes num concelho que se diz terra de acolhimento. Se fosse hoje, voltaria a fazê-lo? O que é que acrescentaria na perspectiva de melhorar? Porque nós andamos cá, se possível, onde quer que nos envolvamos, para melhorar, não é? O que é que sugeriria, que abordagens diferenciadoras faria se tivesse que falar para a mesma plateia ou para outra plateia, como aconteceu há 2 anos? Sobre o caso específico do Fundão.
0: Repare uma coisa, há 2 anos eu integrei uma equipa de facilitadores que vinha...
1: Vinha inspirar-nos.
0: Vinha também para demonstrar, mostrar...
1: Boas práticas.
0: Uma série de metodologias que nós utilizamos também em muitos outros sítios. Eu trabalhei muito, muito com essas metodologias na comissão, metodologias que visam levar as pessoas, os participantes, a falar daquilo que verdadeiramente lhes interessa para poderem chegar, enfim, criar espaços seguros para que essas conversas possam ter lugar, para levar as pessoas a darem o seu melhor e para se chegarem a conclusões ou para se chegarem a acordo sobre passos a dar, passos em frente a dar, relativamente ao que quer que seja que leva aquelas pessoas a estarem ali. E isto tudo, enfim, com a maior eficácia possível. Portanto, são métodos que nós também chamamos de liderança participativa e que são sobretudo adequados quando se trata de lidar com realidades complexas e com problemas complexos, em que de facto é preciso ir buscar a energia e a criatividade de todos quando estão implicados e sair um pouco das estruturas pré-estabelecidas que muitas vezes não permitem que essas conversas tenham lugar numa estrutura que é muito hierarquizada, pronto, onde cada um tem o seu lugarzinho e tem onde há regras a cumprir. Portanto, essas metodologias visam quebrar
1: Volvidos estes 2 anos, e porque Eduarda Macedo continua a ter conexão com muitas dessas pessoas no fundão, o que é que lhe parece essa formação, essas sessões de empoderamento de técnicos de várias equipas e pessoas da sociedade do fundão, essa desconstrução de formas de atuação gerou resultados? Quando hoje a Eduarda volta ao fundão e fala com essas pessoas que estivemos nesse espaço de reflexão e construção comunitária para bem acolher, para saber escutar e encaminhar pessoas de outras nacionalidades, parece-lhe que gerou impacto? Parece que hoje o fundão está a agir diferente ou era preciso haver outro tipo de abordagens idênticas às que fizemos em março de 2024, julgo que em Castelo Novo?
0: Foi a Castelo Novo, sim. Sim, eu penso que aquilo que me parece, e repara, a minha missão era, limitava-se àqueles 3 dias. Portanto, não se tratava, como acontece noutros projetos, de acompanhar
1: permanentemente.
0: De acompanhar de alguma forma o progresso, não é? Penso que eu, pelo menos por aquilo que vejo, penso que os resultados ficam aquém daquilo que...
1: Que era a expectativa dos que estávamos ali.
0: Sim, parece-me que sim.
1: E com o país a retroceder, na minha humilde opinião, em termos de políticas públicas para a integração, isto só pode piorar, ou não? Ou estou a induzi-la numa resposta negativa e estou a fazê-lo involuntariamente?
0: Sim, isto poder piorar pode. Poder piorar pode. Agora, isso também depende de todos nós. Depende de todos nós.
1: Todos podemos fazer a nossa parte.
0: Claro, eu há bocado estava a ler umas coisas e até precisamente sobre essas metodologias e deparei-me com uma frase que agora não tenho acesso. Cá está. Alguém disse que nunca se muda as coisas lutando contra a realidade existente. Para mudar algo, é necessário criar um novo modelo que torne o modelo existente obsoleto.
1: Portanto, o fundão e todos os territórios de acolhimento em Portugal devem investir num novo modelo para sanar eventuais problemas que ao longo da caminhada têm ficado por solucionar. É disso que estamos a falar.
0: Acho que sim, acho que é preciso muita criatividade, coragem e muito desplante.
1: Desplante. Ok, Eduarda. Isto, pronto, a Eduarda está no Porque Hoje é Domingo para falar do seu livro, mas eu achei mais importante que o livro, não desmerecendo a minha atenção, mas achei mais importante que tudo, falar um bocadinho sobre aquilo que tem sido a sua vida como conselheira municipal no Luxemburgo, como tem sido a sua vida como ativista e julgo até que dirigente do Partido Ecologista Luxemburguês.
0: Dirigente não.
1: Mas houve uma altura que assumiu a liderança desse espaço municipal.
0: Não. Eu liderei, de facto, a Comissão de Trabalhadores da minha organização, mas isso já foi há uns anos largos. Isso foi no âmbito da Comissão e, de facto, presidi a Comissão de Trabalhadores, já não, mas 3.200 pessoas.
1: Ui, isso era muita gente.
0: E no, numa fase bastante crítica da vida da instituição, mas foi uma experiência absolutamente extraordinária, não é? Que me deixou de rastros. Mas pronto, isto
1: exigiu
0: foi,
1: muito de si,
0: isto
1: não
0: foi
1: é?
0: Entre 99 e 2004, portanto está a ver, isto já foi há mais de 20 anos. E no partido fui uma boa militante, penso eu, muito ligada também à questão dos estrangeiros, da integração e da integração dos estrangeiros nos partidos políticos luxemburgueses. E pronto, e acho que cumpri bem a missão a que me propus.
1: Agora que já está aposentada, certo? Estou a dizer bem. A sua vida de ativista e política já não acontece no Luxemburgo. Agora é o tempo para a criatividade e para aquilo que nos trouxe aqui, que é o livro, certo?
0: Certo.
1: Olha, eu, enfim, li alguns poemas, sublinhei-os, sobretudo aqueles que têm a ver com o amor e com as questões da guerra, com o pavor da guerra. Neste livro, há algum poema seu, alguma reflexão sobre isto que estávamos a falar agora, da imigração, do acolhimento, e que queira aqui partilhar connosco, que esteja aqui neste livro e que eu não tenha percebido, que esteja direcionado para essa área? Eu encontrei poemas de amor, de desamor e pronto, e a sua preocupação planetária por causa da guerra. Mas se quiser ajudar-nos aqui a identificar um poema que tenha algo a ver também com as questões do emprego ou com as questões da inclusão de pessoas, acho que era boa ideia a Eduarda poder partilhá-lo com os ouvintes do Porque Hoje é Domingo. Vamos a isso?
0: Vamos a isso. Olha, então, uma vez que falou da minha mãe, eu vou ler um poema que foi feito com base numa conversa que tive com ela, que é o poema da página 71.
1: Então vamos ouvir aqui o poema com base na conversa com a senhora sua mãe, Simone de Oliveira, a grande Simone de Oliveira. Já cá estou a ler também. Força, Eduarda.
0: Era uma mulher velha, a cara um pergaminho, a cabeça uma alvura, as mãos tensas, aflitas. Não quero, não queiras, filha, não deixes, não permitas tal desgraça, tal horror, tal desventura. Então, depois de tantos anos de finca-pé contra a ditadura, a opressão do povo, a censura dos escritores, dos atores, dos artistas, dos jornalistas, das mulheres e dos amores, depois de tanto cravo vermelho, tanta luz e tanta esperança, temos de sofrer estes estupores? Se tal acontecer, muda de país, rasga a bandeira, desta avenida por ela mesmo, pela liberdade de reunião, de expressão, de informação, de criação, pela liberdade de se amar seja quem for. Vamos, filha, vamos acabar a noite naquela rua em que os esbirros encostam estrangeiros à parede, para depois deterem, quem diria, os melíflos dos portugueses. Vamos, filha, comer chamuças, lamber gelados, ver gente e vida fervilhante a chamar-nos por todo o lado. Vamos ver se há mulheres na rua, falar com elas, saber quem são, conhecer-lhes a história, cantar-lhes uma canção. E se houver alguma rusga, se nos virarem para a parede, como antigamente nas escolas às crianças estouvadas, sempre quero ver o que farão com a minha cadeira de rodas. Dou um brado, ponho-me de pé, canto a aria desfolhada.
1: Um belíssimo poema que me remete para o Martim Muniz e para outros locais de Portugal onde, infelizmente, a situação para com os imigrantes é tudo menos de empatia. Certamente o mote para a vossa conversa de mãe e filha pode ter sido um Martim Muniz de Portugal.
0: Foi exatamente o Martim Muniz.
1: Este é um poema poderosíssimo. É mesmo, os outros todos que eu li gostei bastante e sublinhei-os aqui com post-its. Este é mesmo extraordinário. E isso significa que este livro pode chegar a muitas mais pessoas. Eduarda Macedo, quem é que espera que sejam os leitores deste livro de poemas, o seu primeiro livro de poesia?
0: Olha, alguém disse, não, alguém disse que um livro é uma desculpa para reunir os amigos. E de facto, eu apresentei o livro no Luxemburgo, vieram muitos amigos. Apresentei o livro em Lisboa, vieram muitos amigos, vieram pessoas que eu não via há décadas, colegas da faculdade, por exemplo. Portanto, eu espero que as primeiras pessoas a lerem este livro sejam os meus amigos, e que os meus amigos o ofereçam a outros amigos. E penso que é assim, que é assim,
1: É o
0: que é o
1: passa-palavra, é o
0: passa-palavra, é
1: entusiasmo.
0: o passa-palavra e é, enfim, o conhecimento da pessoa ou de quem conhece a pessoa ou de quem alguma vez se cruzou com a pessoa que pode fazer com que o livro se espalhe,
1: A
0: se espalhe por aí.
1: apresentação, de dia 29, é essa a expectativa que tem em relação ao acolhimento, à entrega das pessoas a essa apresentação, que curiosamente vai ter lugar na Covilhã e não no Fundão.
0: Eu estava à espera que fizesse essa pergunta. Repare, eu relativamente à Covilhã surgiu esta oportunidade de fazer lá a apresentação. Foi, aliás, o Gabriel Avé, que é o autor dos desenhos do livro, que estabeleceu esse contacto com o Biarte, onde eu também já tinha estado uma ou duas vezes com amigos, e a ideia foi bem acolhida e vamos fazer essa apresentação lá no dia 29, e estarão também expostos alguns dos
1: Dos
0: desenhos
1: desenhos do
0: dos originais
1: Gabriel
0: do
1: Avé.
0: Gabriel Avé, que também lá estará, como também estará lá o Manuel da Silva Ramos, que me deu a honra de apresentar o meu livro em Lisboa e que estará também na Covilhã, juntamente com a Elizabeth Mourão, e é aos dois que vai caber esta apresentação. Porque não no Fundão? Porque isso a ideia ainda, porque ainda não surgiu
1: Essa oportunidade.
0: essa oportunidade. Pois se surgir essa oportunidade.
1: É só noutra cidade qualquer. É, Eduardo.
0: Lá estarei. Aqui, não sei se tem alguma sugestão a dar. A biblioteca, por exemplo, seria uma possibilidade, agora que os Livros Tintos, que era uma livraria que eu
1: Era isso.
0: gostava muito.
1: Estava precisamente a lembrar-me, se tivéssemos a Livros Tintos, já tínhamos tido certamente uma conexão feliz com a Eduarda Macedo. E as pessoas que vão juntar-se a si para este livro que, citando Jorge Luís Borges, Paulo Atelo Alves disse ser uma extensão da memória e da imaginação, sublinhando que não há assim tanta diferença entre a memória e a imaginação, porque o passado talvez não seja senão uma série de sonhos. A autora destes amores, humores, pavores, parece dar-lhe razão nos versos: sonhei com um poema e caiu-me outro no papel. E quando é que os leitores, que já tivemos o privilégio de ler este Amores, Humores e Pavores, podem contar com o segundo livro da Eduarda Macedo? Já tem matéria-prima ou ainda continua? Percebi nesta nossa conversa que, embora sendo ativista, Eduarda Macedo é uma pessoa muito ponderada. Tem
0: Às
1: matéria.
0: vezes, às vezes. Às vezes sou ponderado, outras não. Tenho alguma matéria, repare, este livro acabou por acontecer um pouco por acaso, porque eu estava a trabalhar noutro, estava a trabalhar numa coisa completamente diferente e este acabou por surgir, e eu fico muito feliz com isso, porque não é só o facto de se tratar do meu primeiro, de se tratar de um livro e de se tratar do meu primeiro livro, é o facto de ter conseguido reunir aqui à minha volta pessoas de quem eu gosto muito. Gosto muito da Paula Telvalves e por isso lhe pedi
1: Para fazer o
0: para fazer o
1: prefácio.
0: prefácio, que ela aderiu desde a primeira hora. Aconteceu uma coisa muito curiosa, e eu talvez eu na Covilhã vá cantar uma canção, e essa canção foi feita também por uma amiga da Paula Telo Alves, que eu não conhecia e que é compositora, que pegou em versos extraídos de poemas diferentes e que compôs música para esses versos, Paula Fortunato. As fotografias são de um grande fotógrafo, que foi meu colega também, trabalhou também na comissão, Wolfgang Osterheld, que foi, aliás, um dos fotógrafos oficiais do Luxemburgo, Capital Europeia da Cultura, em meados dos anos 90, quando o Luxemburgo foi pela primeira vez Capital Europeia da Cultura. As fotos são dele e os desenhos, claro, são do Gabriel Avé. E é assim que eu gosto de fazer as coisas.
1: Chamar os seus, as suas pessoas, como eu
0: É
1: digo.
0: congregar a criatividade e a força criativa de pessoas para fazer uma coisa e assim torná-la maior do que seria se essas colaborações não tivessem existido.
1: E no prefácio, a Paula Telo Alves, ela diz que a geografia deste livro vai da lenda de Lorelei no vizinho Reno ao inefável arrumador do CCB, misturando o prosaico com o extraordinário. Os anões de jardim, a lista do supermercado, os vidradores, a revolta com Gaza e o pavor com a ameaça da extrema-direita às conquistas de Abril. Eduarda, a sua mãe já leu o livro, leu alguns destes poemas, o que é que ela lhe disse?
0: A minha mãe já leu o livro, ficou muito surpreendida.
1: Disse-lhe, percebeste?
0: Disse uma coisa muito curiosa. Disse-me que nunca imaginou que eu pudesse escrever um livro de poesia.
1: E a Eduarda provavelmente ter-lhe-á dito: aprendi a tua lição. Ok. Eduarda Macedo, bem-haja por vir ao Porque Hoje é Domingo, na Rádio Cova da Beira, falar-nos de amores, humores, pavores, os poemas da Eduarda Macedo, para descobrir no dia 29 de maio, a partir das 9h30 da noite, no Bearte Bar, no Pátio dos Escuteiros, na Rua do Castelo, na Covilhã, e num qualquer outro lugar desta terra, deste território, onde qualquer um de nós pode chegar-se à frente e dizer: Eduarda, ora, vem cá apresentar a tua obra. Obrigada por esta partilha e por ter conversado comigo, dando a conhecer a quem nos escuta aquilo que tem sido também um pouco desse seu percurso de intervenção pelo mundo, não só na Comissão Europeia, mas sobretudo naquilo que foi a sua trajetória de ativismo no Luxemburgo. Obrigada, as maiores
0: Obrigada, Dulce. Muito
1: felicidades.
0: obrigada.
1: Vamos aguardar pelo próximo livro.
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1: São 5 horas da manhã, muito bom dia.
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0: São 7 da manhã, muito bom dia. 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

terceira e última parte do Cantar Portugal na antena da Rádio Cova da Beira neste domingo, dia 31 de maio de 2026. O programa que está diariamente na sua companhia na antena da RCB, sempre em português, entre as 5 e as 8 horas. Pode sintonizar-nos pelas frequências 100.0 ou 92.5 FM e para todo o mundo através da emissão online da Rádio Cova da Beira. Renovo-lhe os votos de continuação de um excelente domingo. Vamos estar consigo até bem perto do sinal horário das 8 horas.

Para este domingo, os técnicos do Instituto Português do Mar e da Atmosfera prevêem que o céu se apresente pouco nublado ou limpo em todo o território de Portugal continental, podendo, no entanto, apresentar períodos de maior nebulosidade na região do litoral até ao final da manhã. O vento vai soprar fraco a moderado até 30 km/h do quadrante oeste, podendo soprar moderado até aos 35 km/h durante o período da tarde. 16 graus é a mínima prevista para a cidade de Castelo Branco, com 35 graus de temperatura máxima, 34 é a máxima prevista para a Covilhã, com 15 de mínima. Aqui pela cidade do Fundão, o mercúrio dos termómetros deve oscilar entre os 14 graus de mínima e os 34 de temperatura máxima neste domingo.

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E estamos assim a chegar ao final da edição do Cantar Portugal na antena da Rádio Cova da Beira neste domingo, dia 31 de maio de 2026. Já sabe que às 8 há notícias para ouvir. O Cantar Portugal regressa amanhã às 5 à antena da RCB. Da minha parte, resta-me desejar-lhe a continuação de um ótimo domingo. Bom dia.

0: Muito bom dia, são 8 da manhã.
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3: Bom dia, a freguesia da Bemposta no concelho de Penamacor está a celebrar este fim de semana os 516 anos da atribuição do foral que lhe foi concedido por Dom Manuel I, no dia 1 de junho de 1510. Na última reunião pública da Câmara Municipal de Penamacor, a freguesia foi um dos assuntos analisados pelo Executivo. Paulo Pinheiro.
0: Bemposta, freguesia do concelho de Penamacor, está em festa este fim de semana. A Associação Desportiva, Recreativa e Cultural assinala os 516 anos da atribuição do foral à antiga vila de Bemposta, uma iniciativa que assenta, sobretudo, na recriação do foral concedido por Dom Manuel I em 1 de junho de 1510. Na última reunião pública do Executivo Penamacorense, a bancada da oposição do movimento A Nossa Terra entregou uma proposta para ser agendada para um próximo encontro do Executivo relativamente à valorização desta freguesia do concelho de Penamacor. Proposta apresentada por Filipe Batista.
4: A Câmara Municipal delibera. Ponto 1. Reconhecer o interesse municipal na valorização histórica da antiga vila de Bemposta enquanto elemento identitário relevante do concelho de Penamacor. Ponto 2. Determinar a realização de um levantamento histórico, documental e patrimonial relativo à antiga vila e concelho de Bemposta. Com certeza haverá já estudos feitos nesse sentido, mas que podemos complementar com um documento, um levantamento mais forte. Ponto 3. Promover o estabelecimento de contactos institucionais e científicos com entidades competentes, designadamente com a Academia Portuguesa de História, instituições de ensino superior com vista à avaliação da possibilidade de reconhecimento formal da categoria histórica de vila.
0: Outro dos pontos da proposta diz respeito à articulação entre a Câmara Municipal, a União de Freguesias e também outras instituições, no sentido de serem efetuadas iniciativas que valorizem o património de Bemposta.
4: Ponto 4. Articular com a Junta de Freguesia, neste caso a União de Freguesia, de Pedrógão e Bemposta e demais entidades locais, o desenvolvimento de iniciativas de valorização patrimonial, cultural e turística associadas à memória histórica da antiga vila de Bemposta. E por último, ponto 5, avaliar em momento posterior e com base nestes elementos recolhidos, a eventual promoção de iniciativa legislativa tendente ao reconhecimento oficial da categoria histórica de vila da população de Bemposta nos termos da legislação em vigor que atrás apresentei.
0: Uma proposta que será analisada em próxima reunião da Câmara Municipal, mas o presidente da autarquia, José Miguel Oliveira, diz que toda a estratégia da Câmara Municipal e dos encontros que já manteve com a União de Freguesias vai no sentido desta valorização.
5: Conhecemos a importância que a freguesia da Bemposta teve historicamente, reconhecemos o património histórico e o seu núcleo, que já identificámos que necessitam de ser modernizados, readaptados, mais bem aproveitados. O trabalho que está a ser feito na recuperação da linha do percurso pedestre dos Caminhos de Santiago também é uma forma de valorizarmos aquele património. Portanto, deixe-me dizer, Sr. Vereador, que em todas as reuniões que eu tenho tido com a União de Freguesias de Pedrógão e Bemposta, esta questão de aproveitarmos melhor turisticamente este passado e a valorização arquitetónica que a freguesia tem, está sempre presente nas nossas conversas, nas nossas preocupações. Portanto, tudo que seja para melhorar ou valorizar o nosso património é sempre bem-vindo. Iremos analisar a proposta e depois, no seguimento da sua análise, tomaremos as devidas providências.
0: Este fim de semana, no âmbito do programa comemorativo dos 516 anos da atribuição do Foral a Bem Posta, um dos pontos altos será a recriação da leitura desse foral pela Companhia Teatro Vatão, este sábado a partir das 3 da tarde.
3: Freguesia da Bem Posta que está a celebrar este fim de semana os 516 anos da atribuição do seu foral. O município da Covilhã promove este domingo a edição de 2026 do desfile de moda Cai, a Moda é para Todos. O evento conta com a participação de utentes do Centro de Atividades, adolescentes da Casa do Menino Jesus, utentes da APPA-CDM da Covilhã e ainda alunos da UBI e do Modatex, num momento intergeracional e comunitário que junta na mesma passarela participantes dos 7 aos 90 anos e de diferentes contextos sociais, refere o município da Covilhã em nota de imprensa. Nesta nona edição, o desfile intergeracional tem o tema da inclusão em especial destaque, reforçando valores como o respeito pela individualidade, o multiculturalismo e também a igualdade de oportunidades. A animação musical vai marcar o início e encerramento desta atividade, com as atuações de Tiago Jesus, bailarinas do Kaiser Ballet e ainda as vozes do Centro de Atividades. É a partir das 3 da tarde na Praça do Município. Um domingo que também fica marcado pela final da Taça de Honra 2025-2026 da Associação de Futebol de Castelo Branco, o encontro vai opor o Alcaíns ao Pedrógão de São Pedro. O encontro disputa-se a partir das 5 da tarde no Estádio Municipal Valdo Romeiro, em Castelo Branco. Tem entrada livre. Hélio Tavares é o árbitro da partida. Um encontro que vai poder acompanhar com relato a partir das 5 da tarde na antena da Rádio Cova da Beira. Ponto final nas notícias às 8 na antena da RCB. A informação regressa às 9. Desejo-lhe a continuação de um excelente domingo. Bom dia.
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0: 9 horas, bom dia, RCB Rádio Cova da Beira.
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5: Mais uma vez, bom dia. Encerra portas este domingo a edição de 2026 da Feira do Enchido e do Presunto em Atalaia do Campo. Concertos, animação de rua, enchidos, tasquinhas, artesanato e outros produtos animaram ao longo dos últimos três dias Atalaia do Campo, que está a celebrar os seus produtos mais típicos, o enchido e o presunto. Um certame que foi visitado pela jornalista RCB, Paula Brito.
6: São 22 os expositores que marcam presença na Feira do Enchido e do Presunto, que este ano regressou ao recinto de festas à entrada da aldeia.
7: Mas sim, este espaço aqui é mais amplo, tem outra dimensão e conseguimos trazer outros espetáculos que lá em cima é difícil conseguir pelo espaço.
6: E quantas tasquinhas ou espaços estão aqui nesta feira hoje?
7: 22 espaços. Enchidos, artesanato, produtos tradicionais e regionais, doce, tem várias temáticas.
6: A fraca adesão dos produtores de enchidos e presuntos, na opinião do autarca, fica a dever-se à altura em que a feira é realizada. Por isso, para o ano, é a intenção da organização mudar o calendário do certame.
7: Sim, não tem muitos, porque a época não será a melhor época para a Feira do Enchido. Possivelmente nós estamos a equacionar, a fazer aqui uma alteração na feira, tentar puxar a feira mais para a altura da matança do porco. Estamos aqui a equacionar, talvez, finais de janeiro, princípios de fevereiro, fazer aqui uma diferenciação, porque nesta altura temos alguma dificuldade em captar produtores pela questão do tempo, a temperatura. São produtos que não são muito amigos destas temperaturas extremas que estamos agora neste fim de semana, e se calhar no próximo ano poderemos ter mais gente envolvida a nível da produção do enchido e do presunto.
6: Segundo Paulo Gonçalves, presidente da União de Freguesias do Povo de Atalaia e Atalaia do Campo, com a alteração da data, vai ser possível introduzir outras alterações ao certame.
7: Com essa alteração vamos aplicar outras alterações, mas para já essa vai ser uma alteração que acho que vai ser fundamental para o desenvolvimento e para dar aqui um impulso à feira, e juntando isso vamos fazer outras alterações.
6: Nomeadamente
7: vamos tentar trazer exposições de suínos. Vamos tentar fazer matança e desmancha do porco, lavagem da tripa, essas coisas mais tradicionais e que estão quase a perder-se.
6: O vice-presidente da Câmara Municipal do Fundão, Rui Simão, na abertura do evento, aplaudiu a alteração da data.
8: Nesta altura é bom estar aqui, mas será ainda melhor estar à volta do fumeiro e à volta do lume, na altura em que é mais certo fazê-lo e que é sempre de arranque de ano e de fundo em época de inverno.
6: Tirando isso, tem os ingredientes para se tornar então um grande certame?
8: Ele, no fundo, já é um grande certame e tem tudo aquilo que precisa para se afirmar. Faz parte, como disse há pouco, daquilo que é a identidade cultural desta freguesia e, no seu conjunto, contribui para aquilo que é a identidade cultural do Conselho do Fundão. Portanto, o fumeiro e o fundão, não vou dizer que são a mesma coisa, mas estão intimamente ligados. E quando pensamos em chouriças, em morcelas, em buchos, em presunto, no fundão pensamos também na Atalaia. E isso é algo que merece ser celebrado também.
6: do programa da Feira do Enchido e do Presunto, faz parte, no domingo, um almoço comunitário de feijoada.
5: Um almoço comunitário que decorre este domingo para assinalar o encerramento da edição de 2026 da Feira do Enchido e do Presunto em Atalaia do Campo. Na cidade da Covilhã, destaque este domingo para a cerimónia oficial das comemorações do centenário do Núcleo da Covilhã da Liga dos Combatentes, iniciativas que decorrem a partir das 10:30 da manhã, junto à estátua do soldado desconhecido, junto ao jardim público daquela cidade. É também na Covilhã que encerram este domingo as comemorações do 20º aniversário das Adufeiras do Paúl, é a partir das 4:30 da tarde, com um concerto de encerramento que decorre no Teatro Municipal daquela cidade. A iniciativa é promovida pela Casa do Povo do Paúl e procura assinalar o percurso de um projeto profundamente ligado à identidade cultural da região e ao papel das mulheres na transmissão do património imaterial da Beira Interior. O espetáculo final resulta de uma residência artística com o trio Não És Tu, Sou Eu, cujo trabalho se destaca pela ligação ao repertório ligado à dança tradicional portuguesa e ainda às adufeiras. Junta-se o coro viés da Colabora e o grupo Cigarroda de Danças Mandadas. O concerto tem ainda a participação de diversos convidados, como Juan de la Fuente na percussão, Teresa Campos na voz, Filipe Valentim no saxofone e Nuno Santos Dias também vai subir ao palco para acompanhar ao piano alguns pedaços de história poética. O programa comemorativo integrou diversas iniciativas culturais que estiveram inseridas no programa do Folclorada, um encontro que levou a etnografia do povo do Paúl até à cidade da Covilhã. O concerto comunitário de encerramento decorre este domingo a partir das 4:30 da tarde no TMC. Ponto final nas notícias às 9 na antena da Rádio Cova da Beira. Resta-me desejar-lhe a continuação de um excelente domingo. Bom dia.
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0: Queremos dar neste domingo, o último dia de maio, os parabéns a quem hoje completa mais um aniversário. Obviamente que aqueles que vão ser reportados são do nosso conhecimento, mas há muitos, muitos outros que, não sendo do nosso conhecimento, merecem também da nossa parte um abraço fraterno e muitos parabéns. Que seja um dia muito, muito feliz. A Cátia Pereira faz hoje 39 anos, aqui no Fundão. A Clara Amaral faz 59. Ainda no dia de hoje também faz anos o Pinto Costa, 59 anos. E Sousa Dias faz hoje 65, está em Lisboa. O José Gonçalves faz 75 anos. E a Tânia Barba, 50. A Liliana Carvalho, 44 anos. O Tosé faz 46 e a Fernanda Lourenço, em Cantargalo, 82 anos. A Fernanda Mesquita, 67. A Licínia Gama, 45. O Eduardo Costa, 71. A Maria Almeida, 39. Também hoje a Maria Rita, no Fundão, 8 anos. O António João Gil, antigo colaborador da Rádio Cova da Beira, hoje 59. O António Sardinha, 46. O André Barros, na Covilhã, faz 22 anos, também a Ótica Riscar no Fundão faz 63, a Associação Recreativa de Periviseu, 48 anos, e o cantor Pablo Alborán faz hoje 39 anos. A todos, muitos parabéns, um dia fantástico, um dia muito, muito feliz, são os nossos votos. Parabéns a todos!
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0: Bom dia, são 10 da manhã.
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0: Olá, viva, muito bom dia. Encontro na Rádio Cova da Beira entre as 10 e as 11, como sempre aos domingos, aqui no FM estéreo da sua rádio 100.0, 92.5, as frequências locais da RCB, ou através de www.rcb-radiocovadabeira.pt para todo o mundo. É um prazer enorme estar consigo em mais uma edição do programa Encontro. E como é habitual, começamos sempre com o espaço AIS.
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2: Provavelmente já ouviu falar no surto do ébola que está a emergir na região leste da República Democrática do Congo e que até já galgou fronteiras para o Uganda, o Sudão do Sul também. O ébola, que se manifesta essencialmente por febres altas, por diarreia e vómitos, pode levar à morte. Neste momento já se contabilizaram mais de 130 mortos, mas há mais de 500 casos suspeitos. A situação é grave e a Organização Mundial de Saúde declarou mesmo o estado de emergência e até já começou a distribuir pela região, ou seja, pelas províncias do Kivu Norte e do Kivu Sul e também de Ituri, material sanitário como aventais, luvas, máscaras e desinfetantes. Esta não é a primeira vez que a República Democrática do Congo enfrenta o ébola. Esta é mesmo a 17ª vez que o país fica em sobressalto por este surto epidémico. Mas o pior nem é o ébola, mas sim o facto de este vírus estar a espalhar-se numa região em guerra, numa zona onde mandam milícias armadas, onde as populações são violentadas todos os dias nos seus direitos mais básicos. O mais grave, de facto, nem é o ébola. O pior é mesmo saber que estas populações, e estamos a falar em milhares e milhares de pessoas, estas populações estão quase que por conta própria. O pior de tudo é que os grupos armados matam mais do que o vírus do ébola. Muitos destes grupos, destas organizações, estão a mando do Ruanda, que cobiça as riquezas naturais da região. Eles são impiedosos e matam e mutilam e perseguem e violam a seu belo prazer. E isto tem acontecido sem que o mundo faça alguma coisa. Para o ébola, a Organização Mundial de Saúde já declarou o estado de emergência. Mas para o terrorismo, nada de significativo está a ser feito a nível mundial.
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0: Foi o espaço AIS no programa Encontro, aqui na antena da Rádio Cova da Beira. E hoje o nosso destaque vai por inteiro para o Rancho Folclórico de Valverde. Está a assinalar este fim de semana 50 anos de existência. Que bom, é verdade, uma coletividade com esta longevidade e que pretende subir de patamar, pretende ser federado este rancho e para isso tem trabalhado e lutado. Vamos ter aqui o atual presidente da direção do Rancho Folclórico de Valverde, Jorge Craveiro. Ora, já no dia de ontem houve um momento precisamente de festa no âmbito dos 50 anos com a apresentação de um documentário sobre esta data e também, obviamente, a animação Noite Dentro. Hoje há também um momento importante que tem a ver com o lançamento de um livro e os discursos oficiais, no fundo, que assinalam estes 50 anos do Rancho Folclórico de Valverde. Vai ser daqui a pouco no programa Encontro da Rádio Cova da Beira.

0: Fausto, a música em português, aqui no programa Encontro da Rádio Cova da Beira com Atrás dos Tempos. Já lá vão 50 anos, é verdade, falando em tempos e em tempo, já lá vão 50 anos que o Rancho Folclórico de Valverde foi fundado. E há um percurso, obviamente, nesta linha de tempo de meio século de existência que vale a pena recordar. E este fim de semana, a direção do Rancho Folclórico de Valverde e todos os seus órgãos decidiram comemorar precisamente esta data redonda na vida da coletividade. E já, como sublinhei aqui no início do programa, já no dia de ontem houve um momento. Hoje, à tarde, há um outro momento e por isso convidámos o presidente do Rancho Folclórico de Valverde para nos dar melhor conta daquilo que tem sido este trabalho, obviamente olhando também para o futuro, o presente e o futuro, e recordando um pouco daquilo que é memória, porque obviamente é preciso ter memória daquilo que fomos, que somos e que queremos ser. E por isso, Jorge Carveiro é o nosso convidado para ouvir já a seguir aqui no programa Encontro.
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0: A todos, votos de um grande fim de semana. Estamos hoje aqui a falar de uma coletividade que está a comemorar meio século. É o Rancho Folclórico de Valverde, a que precisamente remeteu para este fim de semana, quer já no dia de ontem, quer também no dia de hoje, sendo que hoje são, digamos, os discursos oficiais, a sessão oficial, no fundo, deste meio século de existência do Rancho Folclórico de Valverde, mas já no dia de ontem houve a exibição de um documentário destes 50 anos do Rancho Folclórico de Valverde e também, obviamente, muita animação com os irmãos Coragem. Este foi, digamos, o primeiro dia deste fim de semana de comemoração dos 50 anos. Para este domingo, esta tarde, há também a recepção das entidades e a seguir ao lançamento de um livro que certamente vamos ter oportunidade de falar com o nosso convidado, que é o atual presidente do Rancho Folclórico de Valverde, o atual presidente da direção, desde 2024, portanto há relativamente pouco tempo, mas o Jorge Craveiro está já ligado ao Rancho Folclórico há 16 anos, ou seja, desde 2010. 50 anos passam no instante, diria eu. A verdade é que o Rancho Folclórico de Valverde, que certamente com altos e baixos, como em todas as coletividades, tem conseguido, digamos, resistir, e nesta área é preciso mesmo resistir no folclore, porque apesar de muita gente gostar, há cada vez menos gente a querer assumir responsabilidades. Por isso, quero agradecer muito ao Jorge Craveiro a gentileza de ter aceitado o nosso convite, de nos próximos minutos falarmos um pouco do que é a realidade do rancho. Obviamente, o nosso convidado não pode recuar 50 anos no tempo, mas obviamente que tem essa fotografia tirada por outros elementos que compõem o elenco diretivo e que com ele falam, no sentido de perceber a dinâmica deste rancho. Jorge, muito bom dia. O que é que representam, começo por aqui, estes 50 anos do Rancho Folclórico de Valverde?
2: Muito bom dia a todos, bom dia Paulo Pinheiro. Antes de mais, agradeço à Rádio Cova da Beira, em nome do Rancho Folclórico de Valverde e na pessoa do meu amigo Paulo Pinheiro, a possibilidade de estar aqui hoje nesta conversa.
0: Nós é que agradecemos, a gentileza.
2: O facto da Rádio Cova da Beira dar enfoque àquilo que é o associativismo local e muito especificamente esta questão da etnografia e folclore, porque dizia bem o Paulo, muita gente gosta, mas muito pouca gente se envolve para aquilo que são as necessidades, e sabemos que o associativismo cada vez mais é difícil, porque é preciso dar o corpo ao manifesto voluntariamente e desinteressadamente, e não é fácil, ainda para mais nesta questão da etnografia e folclore. E quero cumprimentar também todos lá em casa, aqueles que nos ouvem. 50 anos representam, acima de tudo, 50 anos de gratidão. gratidão àqueles que fundaram o rancho, àqueles que desde o início integraram o rancho, àqueles que ao longo destes 50 anos integraram o rancho e àqueles que continuam a fazer parte do rancho e a manter esta casa viva, que continuam a percorrer estes fins e estes objetivos, que é preservar as memórias, preservar o património material e imaterial, o património cultural da nossa terra e da nossa zona. Claro que são 50 anos, como o Paulo dizia, altos e baixos, e, portanto, isso serve para aprendermos com o que correu menos bem, para não voltarmos a fazê-lo no presente nem no futuro, e aquilo que é de melhor serve como mote e como, de motiva- e como motivação para estarmos a trabalhar no presente, mas também para nos projetarmos no futuro. E também uma palavra de gratidão desde já ao povo de Valverde, que desde sempre acarinhou o rancho, desde sempre colaborou com o rancho. É de Valverde que têm saído todos os elementos e já passaram centenas de pessoas, centenas de valverdenses pelo rancho. Neste momento não são só pessoas de Valverde, porque estamos numa política, digamos, de portas abertas, sim, porque toda a gente é bem-vinda e toda a gente pode integrar o rancho folclórico de Valverde.
0: O que o Jorge está a dizer é a nova realidade geográfica relativamente, digamos, àquilo que é hoje até a própria União de Freguesias, que abarca toda esta zona, Valverde também, portanto, Fundão Valverde, Zonas Aldeia de Joanes e Aldeia Nova do Cabo, mas há 50 anos a realidade era outra.
2: Ah, não era, não é? Completamente diferente. É? A ver,
0: daquilo que lhe transmitiram, Jorge, como é que isto surgiu?
2: O rancho, em todas as povoações, em todas as terras, houve ranchos informais, pontuais, a propósito dos cortejos, ou por inauguração disto, ou para angariação de fundos daquilo, como houve, por exemplo, aqui do Hospital do Fundamento, que o Alverde também participou com ranchos e com ofertas. Houve em Valverde diversos ranchos, como foi para a propósito da inauguração e angariação de fundos da casa paroquial, mas aquele que foi criado e persistiu, resistiu e chegou aos dias de hoje foi aquele que foi criado a propósito de uma celebração religiosa, uma profissão de fé em 1976, que houve três jovens que tiveram a ideia: epá, vamos criar um rancho para, na tarde desse domingo da profissão de fé, apresentarmos às famílias e termos ali uma tarde animada. Aquele grupo conseguiu, aqueles três jovens conseguiram que o restante grupo se congregasse. O rancho dançou pela primeira vez no domingo à tarde, no quintal do centro paroquial, depois do almoço das famílias que aconteceu naquele espaço. E desde aí foi continuando. E começou por integrar a Casa do Povo. E esteve lá há pouco tempo porque... E isto, eu achei esta história muito interessante, que é sinal do bairrismo que era vivido em Valverde e que ainda se vive, é que a direção da Casa do Povo queria que o rancho se intitulasse Rancho Folclórico da Casa do Povo do Fundão, secção de Valverde. E o grupo, não, isso nem pensar, e apresentou uma outra solução, julgo que era Rancho Folclórico de Valverde, secção da Casa do Povo do Fundão, e a direção da Casa do Povo também não aceitou. Pronto, então se não aceitam, está fora de questão. Saíram e foram integrados como secção, digamos assim, na casa do, na, desculpem, no centro paroquial, onde aí assumiu logo a nomenclatura de rancho folclórico de Valverde. Pronto, o rancho continuou além no âmbito do centro paroquial, fora de portas, teve a sua primeira atuação em 78 na Santa Luzia. Há filmagens disso, que faz parte do documentário que o Paulo falava. Falava.
0: Foi ontem exibido, já vamos falar um bocadinho desse documentário, não é? Porque também retrata um pouco daquilo que são estes 50 anos.
2: Aliás, todo este percurso que eu estou a fazer...
0: Está lá, exatamente.
2: Está lá, exatamente. Muitas das coisas que eu posso dizer hoje, porque acompanhei as entrevistas... Sim,
0: não é?
2: Exatamente, sim. E estão documentadas, e temos muitos festivais filmados, e o documentário está riquíssimo, e convido desde já as pessoas a
0: poderem ver o documentário, se é que não tiveram ontem essa oportunidade, porque ontem foi à noite, mas certamente que o documentário vai poder ser visto.
2: Sim, está disponibilizado, digamos, na internet.
0: Na internet vai estar disponibilizado e, portanto, vale a pena perceber um pouquinho deste trajeto, desta história do Rancho Folclórico de Valverde, que o Jorge Craveiro está, em palavras, a sublinhar, e bem, mas em termos de imagem, portanto, e documentos, obviamente que reflete melhor até este percurso. Digamos, Pergunto-lhe eu, o rancho folclórico de Valverde foi sempre muito dinâmico, ou seja, é verdade que teve altos e baixos, como eu disse, relativamente à sua vida, mas reuniu, congregou, soube congregar sempre muita gente à volta do rancho. Os próprios festivais, onde tive a oportunidade de estar também, quer eu, quer outra colega da Rádio Cova da Beira, Ana Gil, no caso, a apresentar, tinha sempre muita gente. E, portanto, era um momento que anualmente era esperado em Valverde. Isto é assim, o documentário também, digo eu, espelha isto, não é?
2: Espelha isso, e isso hoje é uma realidade que ainda pode ser vista, felizmente. O rancho conseguiu sempre congregar muita gente e muitas vontades, daí o meu agradecimento à população de Valverde, como dizia na introdução. E uma das coisas que nos enche de orgulho e que nos motiva também a trabalhar, o rancho percorre o país de uma ponta à outra, em festivais, no pagamento de permutas, porque é assim que funciona. Este ano vem cá um rancho e nós iremos lá este ano ou para outro ano.
0: Está a dar, sim.
2: E não conseguimos encontrar, ou muito raramente conseguimos encontrar, um festival de folclore que tenha tanta gente como o de Valverde. Quando isso acontece é porque o Festival de Folclore está integrado noutra grande festa em que há tanta ou mais gente do que o nosso festival. Agora, num festival é muito, muito, muito raro encontrarmos, e felizmente o rancho neste momento já só participa quase em ranchos federados, em grupos de qualidade, em festivais de qualidade, mas o que é certo é que a assistência não chega aos números que tem Valverde, e hoje em dia o festival ainda continua a ser um momento esperado na comunidade. Acontece no primeiro sábado de agosto. É uma dificuldade ser no primeiro sábado de agosto para conseguir que grupos participem, porque há muitos grupos que não têm atividade em agosto por ser período de férias, mas o que é certo é que nós não podemos mudar a data, porque nós temos imigrantes que vêm de propósito no primeiro sábado de agosto, isso, para estar e assistir ao festival.
0: Verdade,
2: portanto,
0: isso é verdade.
2: As mesas...
0: Já na altura testemunhava isso, as pessoas que vinham.
2: E felizmente acontece, isso foi passando de geração em geração. Eu lembro-me que houve um ano que o Anselmo Ralph tocou no campo de futebol do Fundão, além de dois passos, e estávamos todos muito preocupados, bem, não vamos cá ter ninguém. Para nós é como se o Anselmo Ralph não estivesse
0: estado. Foi engano, estava cheio.
2: Porque tínhamos o recinto cheio, e tem sido assim. Claro que, mais uma vez, tenho que agradecer ao povo de Valverde por isso, e todos aqueles que nos visitam, porque felizmente há muitas pessoas das aldeias circunvizinhas que vêm para nos visitar e assistir ao espetáculo de folclore, que nós temos tentado sempre melhorar de ano para ano na qualidade dos grupos que participam.
0: Um dos problemas sempre que tem, quer o rancho, quer outras coletividades, é em termos de instalações. E também aqui o rancho soube trilhar um caminho, obviamente. Tem instalações próprias hoje. Mas isso foi fruto, obviamente, de uma caminhada, não é?
2: Sim. Não é? Eu há pouco estava a dizer, o rancho passou do centro paroquial para a junta de freguesia, teve a sua primeira sede na junta de freguesia, quando se constituiu como associação, quando passou a ter personalidade
0: Exatamente.
2: Jurídica. E desde cedo começou a pensar na criação de uma sede própria, e foi feita a aquisição de uma casa já de voluta, que foi reconstruída para sede social e museu etnográfico. E passado um ano ou dois foi logo comprada a casa ao lado, e portanto as duas casas juntas, e neste momento é a sede do rancho, é a casa do rancho, como é conhecida em Valverde, onde temos a sede social e onde temos o museu etnográfico. Convido também desde já toda a gente que queira a visitar. É um assunto que nós temos em cima da mesa, queremos melhorar, queremos inventariar o espaço, queremos criar um horário de abertura, mas precisamos aí da colaboração da Câmara Municipal e da vertente do turismo da Câmara Municipal. Mas sim, hoje temos essa realidade, fruto de muito esforço, muito trabalho dos elementos que trabalharam lá à época voluntariamente, em que deixaram lá o seu suor nas tardes, ao fim de trabalho, aos domingos, e muito lá trabalharam, partiram lá muita pedra, literalmente, porque a parte de baixo era uma rocha, foi partida à mão, como dizia o Sr. Alfredo, sem fogo, foi literalmente à mão, e o trabalho que lá está foi todo feito voluntariamente pelos elementos do rancho, e isso temos que enaltecer e também agradecer por isso mesmo a todos aqueles que lá trabalharam de forma gratuita e que permitiram que hoje o Rancho tenha uma sede e um museu etnográfico.
0: Jorge, o Rancho sente que a população está com ele ao longo, digamos, dos anos, e há pouco estava a sublinhar isso, que a população sempre respondeu positivamente àquilo que o Rancho Folclórico de Valverde solicitou. Ainda hoje isso acontece, o que quer dizer que há aqui uma comunhão entre o Rancho e a população, certo?
2: Sim, há uma comunhão entre o Rancho e a população. Julgo que o Rancho soube cultivar essa comunhão ao longo dos anos, evidentemente, como o Paulo dizia, há altos e baixos, mas temos tentado cultivar cada vez mais essa comunhão, e essa mesma comunhão também é vista nas boas relações que há entre as instituições, que eu dou sempre este exemplo. O festival, além da boa assistência que tem, para mim é o marco da união e do associativismo em Valverde, porque é um evento para onde concorrem e onde congregam todas as associações, porque todas nós precisamos da ajuda de todas, e todas estão disponíveis, desde os escuteiros para guiar os grupos, desde o Osval, que permite que lá ensaiemos durante o ano, desde o grupo desportivo, que disponibiliza as suas instalações, a fábrica da igreja, que disponibiliza também as instalações e muito material. Portanto, todas estão sempre disponíveis para colaborar com o Rancho, e também o nosso agradecimento, o Centro Paroquial, que também fornece pequenos almoços quando há grupos que nos visitam, que lá dormem em Valverde por ocasião do festival. Portanto, temos que agradecer aqui a todas as associações, e julgo que isso também é fruto dessa comunhão que o Paulo falava, da população de Valverde, que desde sempre acarinhou o Rancho, e o Rancho faz sentido porque saiu da população, porque se alimenta da população, porque a população o quer, e quando deixar de ser assim, deixa de fazer sentido, e automaticamente o Rancho por si se faz extinguir, porque é um querer da população que o rancho exista.
0: Uhum. Vamos só fazer aqui uma pausa musical, ouvindo obviamente o Rancho Folclórico de Valverde. Já vamos voltar.

0: Um dos temas, obviamente, do Rancho Folclórico de Valverde, que está a comemorar 50 anos e que hoje está aqui como nosso convidado neste programa Encontro. O nosso convidado é Jorge Craveiro, atual presidente da direção do Rancho Folclórico de Valverde. Jorge, ontem quem teve essa oportunidade, para além de se divertir durante a noite, houve aqui um momento que já falámos aqui, que tem a ver com um documentário dos 50 anos. Como é que isto surgiu? Foi difícil? Foi fácil? Como é que é?
1: Bem, ontem tivemos a atuação dos Irmãos Coragem, fizemos o lançamento do documentário, que, como dissemos há pouco, está disponível
0: na internet
1: para quem quiser vê-lo, e convido as pessoas a vê-lo. Não foi difícil nem foi fácil, foi satisfatório e foi gratificante fazê-lo, para recordar aqueles que estiveram desde o início, fazerem um exercício de memória, como é que surgiu o rancho. E foi muito, muito interessante que, no surgir das conversas, se iam corrigindo este pormenor, aquele pormenor, iam lembrando uns aos outros. E também foi muito gratificante, porque todas as pessoas que participaram no documentário, foi questionado, portanto, ok, já vimos o passado, e qual é que é o olhar sobre o presente e o que é que perspectivam para o futuro do rancho. Isto desde mais novos a mais velhos. Ouvimos aqueles que são filhos do rancho, ouvimos aqueles que andam lá desde pequeninos, ouvimos aqueles que entraram mais recentemente, e a ideia surgiu precisamente para pontuar este início de comemorações de 50 anos.
0: Mas eu digo, quando a dificuldade é no sentido de arranjar até material para se poder fazer o documentário, não é?
1: A dificuldade foi conseguir triar o material.
0: Era isso que eu queria que dissesse. É porque o material é tanto.
1: A dificuldade, não é? Foi conseguir triar o material, e também quero aqui parabenizar o Luís Batista, que foi quem fez as gravações e compôs o documentário. É um documentário com assinatura do Luís Batista. Nós começámos por converter todos os VHS que conseguimos de gravações de festivais para DVD, julgo que é esse o termo, e que foram utilizados ao longo do documentário. E, como eu dizia há pouco, conseguimos ter a gravação da primeira atuação na Santa Luzia, e outras atuações logo nos primórdios, na festa de São Sebastião. Conseguimos reunir muitas fotografias, porque também desafiámos a população para isso, apesar das fotografias não entrarem agora no documentário, e as intervenções foram riquíssimas. O difícil foi conseguir triar e escolher o que colocar no
0: Sim, porque
1: documentário.
0: vocês têm material para outro documentário, não é?
1: Temos.
0: Não tenho qualquer dúvida disso. Portanto, o documentário, no fundo, é também um espaço de memória do próprio Rancho Folclórico ao longo dos 50 anos, não é?
1: Sim, o documentário é a fita, digamos assim, do tempo do Rancho Folclórico, o que é que foi, de onde é que veio. E julgo que daqui a uns anos será bom ser revisitado, para quem estiver no rancho conseguir e saber o que é o rancho, e que fique marcado como é que nasceu o rancho, o que é que aconteceu no rancho, e o que é que querem para o futuro do rancho daqui a amanhã.
0: Muito bem, isto foi ontem. Hoje, neste domingo, já lhe demos nota de que há um outro momento também importante, que é, para além da atuação do rancho, que obviamente a população vai ter oportunidade, seguido do convívio habitual, mas há um outro momento, para além das intervenções, que é o lançamento de um livro que tem a ver com a etnografia e o folclore em Valverde. A pergunta,

0: julgo que se impõe que é, tendo um documentário, porquê um livro?
1: Pronto, hoje efetivamente vamos ter a parte mais cerimonial das
0: Mais
1: comemorações,
0: oficial, não é isso?
1: digamos
0: Aham,
1: assim, sim.
0: ok.
1: Eu não quero empregar a palavra solene, mas
0: Sim,
1: cerimonial.
0: mas sim.
1: E desde já também convido toda a gente a estar presente em Valverde. Não tenham medo do calor, que vamos tentar criar todas as condições. Nós vamos receber as entidades às 2h30 junto da nossa sede para também visitar o museu, sair depois em desfile para a Praceta, que é o local onde estão a decorrer as comemorações, e lá vão ser feitas as intervenções. Vão ser homenageados os antigos presidentes do rancho folclórico. Portanto, já agora aproveito para dizer: o Francisco Oliveira Gonçalves, o Francisco Justiça, o Sr. António Pérez, a título póstumo, que foi presidente de comissão administrativa, o Luís Tavares e o Manuel Almeida, que me antecedeu nas funções e que eu fui vice-presidente dele durante vários anos. E depois será feito efetivamente o lançamento do livro Etnografia e Folclore de Valverde, que eu aproveito já para dizer que é o primeiro volume, porque
0: Aí há mais.
1: há mais. À semelhança do documentário, a riqueza documental é tanta que foi impossível conseguirmos
0: Não só o livro, não é?
1: enquadrar
0: Nenhum
1: num
0: livro
1: só
0: te
1: livro.
0: impressionou
1: Este
0: até agora.
1: livro surge porque o Padre Alberto Batista Geraldes, que se ordenou em Beja, que é um valverdense, era um valverdense que faleceu há pouco tempo, se ordenou em Beja, gostava muito de vir a Valverde, e um dia em conversa comigo, eu falar-lhe de rancho e do meu gosto pela etnografia e folclore, e ele dizia-me: olha, eu, quando estava no seminário, fiz um trabalho para português, etnografia e folclore de Valverde. O professor de português mandou-nos fazer, a cada um de nós, etnografia e folclore da terra. Isto escrito em 1956, a principal fonte dele na altura foi a avó, que tinha 70 e qualquer coisa anos. Portanto, isto é uma obra riquíssima. E ele ofereceu-me o trabalho, enviou-me por correio. Na semana seguinte eu tinha-o em casa, e ele dizia: faz o que achares melhor, seja para ti, seja para o rancho, seja para Valverde. E esta ideia foi aqui andando
0: Germinando, não é?
1: e germinando no lançamento do livro. Começou-se por pensar apenas na edição do que o Padre Alberto tinha feito e lançado, mas chegámos aos 50 anos e dissemos: tem que ser eu e o André Oliveirinha, que é meu coautor nesta obra. Tivemos por base este trabalho, juntou-se a este trabalho outro trabalho muito importante, que é a Monografia de Valverde, escrito pelo professor Roque, o saudoso professor Roque, foi presidente de junta de Valverde, que a família gentilmente deixou utilizar, e também os nossos agradecimentos por isso. E a este trabalho juntou-se as atas do rancho. Portanto, há um grande capítulo, e não podia deixar de ser, que é sobre a história do rancho, onde está documentado os órgãos sociais, onde estão pontuados os momentos mais importantes da associação. E depois, falta-nos além, estão lá referidos autores como Jaime Lopes Dias, José Alves Monteiro, mas falta-nos além muito trabalho a nível de etnografia, de utilizar fotografias que nos foram facultadas, que não foi possível colocar num só volume. E José Alves Monteiro, que dizia que Valverde, e está escrito na obra dele, que Valverde era o epicentro do dialeto, do subdialeto do Fundão. Portanto, há muita recolha feita em Valverde. Entretanto, conseguimos também descobrir fonogramas que foram no Museu Nacional da Etnologia, que foram gravados em Valverde em 1962. Não contávamos que surgisse tanta, tanta riqueza, e, portanto, hoje lançamos o primeiro volume, e qualquer dia haverá de surgir o segundo
0: O
1: volume, quando
0: segundo volume.
1: conseguimos compilar todo este manancial que temos à nossa à disposição, seja a nível de fontes bibliográficas, a nível de literatura, seja a nível documental, de fotografias que as pessoas nos foram facultando.
0: Ou seja, quer o documentário de ontem, quer o livro de hoje, são autênticos repositórios da vida do rancho,
1: Autêntico, sim. Não definiria de outra forma.
0: não é? Não é? E, portanto, fica também aguçado o apetite, se me permite a expressão, no sentido de se gosta de etnografia, se gosta de folclore, de poder, obviamente, adquirir este livro, porque vai estar, digamos, à venda ou não,
1: Sim,
0: Jorge?
1: o livro vai estar disponível no dia Portanto, hoje, vai estar hoje à tarde disponível para venda e haveremos de encontrar outras formas de venda, seja através dos meios digitais que hoje temos ao nosso dispor, seja através de outras formas que encontremos, mas vai estar à disposição para quem o queira adquirir.
0: Muito bem, é a altura de fazermos a última pausa musical, obviamente com o Rancho Folclórico de Valverde.

0: Jorge Craveiro, o nosso tempo está a chegar ao fim. 50 anos não se resumem nesta entrevista, nem de perto nem de longe, mas percebemos com este testemunho o quão é importante o rancho para Valverde e vice-versa, ou seja, esta permuta que existe, há pouco falava em permuta de ranchos, também aqui há uma permuta entre a população e o rancho folclórico, mas retive também uma preocupação sua, que é a exigência na qualidade cada vez maior em termos daquilo que é a marca, uma das marcas do rancho, que é o Festival de Folclore. Há pouco dizia-me, bom, nós estamos cada vez mais preocupados em trazer ranchos federados, e a minha questão é neste sentido, que é o caminho que o rancho folclórico de Valverde quer continuar a trilhar, e agora não fazendo futurologia, que não é esse o exercício, mas olhando um pouco para o presente e para o futuro, este caminho, o rancho folclórico de Valverde já tentou este patamar, digamos, de ser federado. É uma questão de tempo, é uma questão de objetivo que vai continuar, ou não, Jorge Craveiro?
1: É um objetivo que vai continuar e estamos a trabalhar sobre ele. É verdade que o rancho já tinha tentado em tempos idos, mais longínquos, já tinha tentado em tempos recuados, mas aqui por outras questões, aqui a nível mais de relações institucionais, não foi possível. Em tempos idos não foi possível. Neste momento nós estamos a trabalhar com o Conselho Técnico Regional da Federação do Folclore Português no sentido de federar o rancho folclórico de Valverde. O rancho é sócio-efetivo da Federação, desculpem, sócio-aderente da Federação, e tem o objetivo de passar a sócio-efetivo. Isso exige um caminho, isso exige que seja preparado um dossiê técnico que responda a diversas questões, o porquê de dançar assim.
0: É porque é muito exigente, não é?
1: Felizmente é exigente, não é? Felizmente é exigente, porque um rancho ser federado é quase como uma chancela de qualidade. Se não houver exigência, quer dizer, essa chancela pouco vale.
0: Claro, é evidente.
1: E, portanto, temos que preparar um dossiê técnico em que justifiquemos porque é que lançamos assim, porque é que cantamos assim, onde é que se fundamentam as nossas recolhas, esteja tudo devidamente justificado, para que possamos dizer que representamos a nossa terra, a nossa zona, o mais fidedignamente possível. Fidedignamente é impossível, porque estamos no século XXI, não estamos, claro, no início do século XX, mas o mais fidedignamente possível. Neste momento estamos em diálogo com o Conselho Técnico, já tivemos visitas técnicas, já tivemos reuniões, onde podemos expressar a nossa tristeza por situações que correram menos bem, mas que já estão ultrapassadas. Também temos um novo coordenador do Conselho Técnico da Federação, e o nosso objetivo continua a ser que o rancho seja federado, e esperamos, não queremos também fazer futurologia, mas que o rancho seja rapidamente sócio-efetivo. Eu costumava dizer que a melhor prenda que o grupo podia ter nos 50 anos era que o rancho passasse a sócio-efetivo nesse decorrer do cinquentenário. Será difícil, mas não é impossível, e esperemos que até cumprarmos os 51 anos o rancho possa...
0: Portanto, neste hiato, digamos, a partir deste momento até o próximo ano, que possa...
1: Sim, porque o rancho vai... Nós começámos agora a comemorar os 50 certo, anos. Certo. A comemoração dos 50 anos nos esgota neste fim de semana.
0: Momentos,
1: exatamente.
0: É?
1: Vamos ter exposições fotográficas. O festival também vai aludir aos 50 anos.
0: Quando é que vai acontecer o festival? Já está marcado
1: mesmo. No dia 1 de agosto.
0: 1 de agosto.
1: Sempre o primeiro sábado de agosto.
0: Certo.
1: No dia 1 de agosto. E portanto, havemos... comemorar os 51 anos como encerramento do cinquentenário, também com algo marcante, e esperemos, nós queremos trabalhar no sentido de que seja o mais rapidamente possível, como agora parece-me que sim, que é possível, porque já arrumámos aqui o que havia de arrumar entre instituições, já começámos a trabalhar, já começámos a dialogar, e parece-me que agora vamos conseguir.
0: Portanto, ou seja, essa era uma, como disse o Jorge, era a melhor prenda nos 50 anos, não é? Do rancho, não é?
1: Sem dúvida que era a melhor prenda, porque eu acho que iria orgulhar aqueles que já estão no rancho desde o início, aqueles que já passaram pelo rancho, porque isso sempre foi um tema que andou na cabeça das pessoas, o rancho ser federado, por alguma coisa que em Valverde a federação não é algo desconhecido, as pessoas também falam, porque também ouvem falar neste tema, é algo que os atuais elementos e que os atuais órgãos sociais querem muito e, portanto, sem dúvida nenhuma, que era a melhor prenda e até como no reconhecimento deste trabalho de 50 anos.
0: Muito bem, Jorge Craveiro, foi um gosto. Obviamente que vamos continuar a acompanhar este trajeto do Rancho Folclórico de Valverde, Conselho do Fundão. Hoje, só para, digamos, repetir esse programa, há a partir das 15 horas o lançamento do livro Etnografia e Folclore de Valverde, com as intervenções, é no Largo junto à sede, certo?
1: Não, vai ser na Praceta Francisco Oliveira.
0: Na Praceta, ok, muito bem. Na Praceta, portanto, é de resto onde está a decorrer todo o programa, muito bem. E depois há a atuação do Rancho Folclórico de Valverde. Por isso, vale a pena, se ontem não teve oportunidade de poder assistir a estes momentos do primeiro dia, hoje tem essa oportunidade. E também com esta ideia que o Presidente da Direção aqui deixou do Rancho, de que durante um ano há outras atividades que vão acontecer, desde logo, já não falta muito para o próprio festival.
1: Para o próprio festival, que volta a ter apenas e só ranchos federados. Nós, desde 2016, que temos tido o festival com a participação só de ranchos federados, à exceção do de Valverde. Eu acho que este é outro aspecto gratificante para o rancho. Quando ligávamos para os grupos federados, por norma, participam na organização de outros grupos federados. Era sempre uma grande dificuldade conseguir que os grupos federados viessem, e eu compreendo, e nós lá explicávamos o trabalho que fazíamos, o trabalho que estávamos a fazer, a preocupação na melhoria a nível da etnografia e folclore, e conseguíamos que os grupos viessem. E esse trabalho começou a ter efeito, a colhermos frutos, e sinal disso mesmo é o facto de hoje o rancho de folclórico de Valverde ser convidado por outros grupos federados. Hoje, quando ligamos a outros grupos federados espalhados pelo país, o Rancho Folclórico de Valverde já não é um grupo desconhecido, as pessoas já conhecem o grupo, porque antes dizia, pá, está bem, temos que ver porque iam ver como é que era o grupo, se tinha qualidade ou não, e hoje automaticamente, felizmente, muitos grupos já conhecem o Rancho Folclórico de Valverde.
0: Quer dizer que o caminho traçado e trilhado é o correto, não é?
1: Pois, quero acreditar que sim, pelo menos os sinais que estão à nossa frente são esses. Os sinais são esses.
0: Portanto, se grupos federados já convidam o rancho e se aceitam vir ao festival...
1: Pronto, aceitam, felizmente temos muitos que aceitam prontamente, porque o rancho de Valverde já não é um rancho desconhecido para eles, e isso é fruto do trabalho desses 50 anos, da população, como eu dizia, todos aqueles que apoiaram, e quero te agradecer uma vez mais e também agradecer à Rádio Cova da Beira a possibilidade de aqui estar presente.
0: Nós é que agradecemos. Já agora não podemos levantar o véu um bocadinho aos grupos que vão estar presentes? Não.
1: Vamos ter da área etnográfica de Alta Extremadura o rancho folclórico e etnográfico Os Azeitoneiros. Também vamos ter do Douro Litoral Centro, o Grupo Folclórico de Sidacos, fica perto da Oliveira das Mães. Depois da Albergaria à Velha, que é da província de Vogue e Bairrada. E também do Baixo Minho Interior, o Grupo Folclórico de Santa Eulália de Barrosas de Vizela.
0: Muito obrigado por nos adiantar já, digamos, este menu daquilo que vai acontecer em relação ao dia 1 de agosto, ao festival. Foi um gosto, um prazer.
1: Gosto foi todo meu, muito obrigado.
0: Ter estado aqui consigo e com o Rancho Folclórico de Valverde. Vamos continuar a acompanhar, obviamente, este trabalho e os votos da continuação de muito sucesso para o Rancho Folclórico de Valverde. Até à próxima.
1: Muito obrigado.
0: E está assim completa a edição de hoje do programa Encontro. Espero que tenha gostado. Nós adoramos estar consigo e também falar do Rancho Folclórico de Valverde, 50 anos de vida. Muitos parabéns a todos aqueles que, ao longo deste meio século, tornaram-se possível e real esta fita do tempo, precisamente esta longevidade e, caso para dizer, venham mais 50, não é? Bom fim de semana, obviamente parabéns para o Rancho Folclórico de Valverde novamente. Nós voltamos aqui de hoje a 8 dias ao encontro na RCB e naturalmente estamos a contar consigo. Até lá, tudo bom, muito bom dia e continuação de um grande fim de semana.

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0: Olá a todas as pessoas, bem-vindas a mais uma edição do programa Porque Hoje é Domingo, na Rádio Cova da Beira, um programa de conversa para desconstruir temáticas e na edição última do mês de maio damos voz a quem vai ajudar-nos a compreender o que é que a reforma laboral anunciada pelo atual governo pode implicar na vida dos trabalhadores. Esta conversa está em antena dias antes de uma greve geral convocada por todos os sindicatos em Portugal e que é exatamente contra a reforma e o pacote laboral que já foi aprovado pelo governo e sobre o qual o Parlamento irá debruçar-se. São minhas interlocutoras nesta conversa para desconstruir aquilo que são as novas regras laborais e o impacto das mesmas no mercado de trabalho e junto dos trabalhadores. São minhas interlocutoras Gabriela Gonçalves, do CIT, que é um sindicato bastante abrangente no domínio das indústrias transformadoras, energia e atividades do ambiente, e a jovem Micaela Nunes, do Sindicato da Hotelaria, que também vai aqui dar-nos os seus contributos e falar da sua experiência nesta nova missão, que é conectar-se com os seus pares e explicar-lhes o deve e o haver da reforma laboral em Portugal. Escolhi duas mulheres não ao acaso, porque tenho a consciência de que entre o trabalho e a vida familiar, a conjugação das duas nem sempre é fácil. E este pacote laboral, consoante tenho lido na imprensa e ouvido junto dos especialistas, é uma reforma que vai trazer implicações diretas na vida das famílias, na vida das mulheres. Começo pela Micaela Nunes, que é nova nestas andanças. Obrigada por aceitar o convite da rádio. Há quanto tempo é que mergulhou no mundo sindical e porquê é que aceitou este desafio de ser um dos rostos dos sindicatos da hotelaria? Bom dia.
1: Olá, bom dia. Então, eu faço parte deste mundo já há uns 6 mesinhos. É muito recente. Aceitei ser dirigente também, lá está, para me desafiar um pouco e para tentar perceber esta questão das leis que nos afetam, porque, sendo muito sinceramente, eu estava sem saber o que era. Sabia uma lei básica ou outra e era muito prejudicada no meu trabalho. E quando comecei então a dar-me com pessoas que pertenciam a sindicatos, eu pensei, não, se calhar há aqui qualquer coisa que me estão a fazer que eu não estou a entender muito bem. E então entrei nisto mesmo como um desafio e vou com isto tudo para a frente, porque eu acho que temos direitos, temos deveres, mas os direitos estão muito, muito, muito pequeninos.
0: Disse que aceitou este desafio de integrar uma plataforma sindical por perceber que na legislação há muita matéria que o trabalhador desconhece. Quais foram as maiores surpresas que a Micaela Nunes encontrou nestes 6 meses que leva de militância sindical?
1: Olha, eu, como disse, eu não sabia mesmo absolutamente nada. Eu, no meu trabalho, pronto, eu faço turnos. Eu não sabia que eu deveria ter entre turnos 11 horas de descanso, no mínimo, por exemplo. É uma coisa que eu realmente não sabia e muitas colegas minhas também não sabiam.
0: E as pessoas que trabalham nesse domínio, no domínio da hotelaria, nas cozinhas, na restauração, nas organizações de saúde e etc., do seu conhecimento, será que elas têm conhecimento de que entre turnos a lei obriga a que se faça essa pausa?
1: Algumas agora, pelo menos que trabalham comigo, sabem, não é? Porque elas vêm muito curiosas também tentar perceber e tentar saber alguns dos direitos delas e algumas agora sabem. Só que lá está, muitas das vezes deixam passar na mesma, sobre lá está pressões e etc.
0: Já consegue sentir que é uma espécie de patinho feio no universo daquilo que é a geografia de trabalho onde a Micaela se movimenta diariamente? No seu local de trabalho, já consegue sentir que é uma espécie de patinho feio porque é a pessoa que a alerta para os direitos dos seus pares?
1: Sem sombra de dúvida, sim. Mesmo. Mesmo tendo direito, pronto, como dirigente sei que tenho direito a 4 dias por mês, que eu também não sabia, para exercer funções sindicais e quando são pedidos esses dias, e eu até faço questão de não os pedir todos para não sentir, pronto, lá está sendo o patinho feio, para não sentir isso, mas mesmo assim eu sinto muito isso, sim. E as minhas colegas também que eles sabem que são sócias, também são um bocadinho, não postas de parte, mas prejudicadas com isso, sim.
0: Ok, Gabriela Gonçalves já não é uma estreante nisso, há muitos anos que a vejo a lutar pelos direitos dos trabalhadores da sua área, que são as indústrias transformadoras. Primeira questão, porquê é que sentiu necessidade, ou porquê é que na União de Sindicatos e nas estruturas sindicais sentem necessidade de agregar novas Micaelas Nunes? É por aquilo que ela disse, a necessidade de combater a falta de informação ou até a desinformação, ou porque também a estrutura sindical está a ficar mais envelhecida e é preciso agregar novos talentos nesse domínio?
2: Bom dia a todos e a todas. Em verdade, já não sou estreante. Também iniciei a minha vida sindical com a mesma idade da Micaela. Também assim, com esta percepção de que é preciso alguém que nos faça... que nos diga, que nos explique quais é que são os nossos direitos. Nós, trabalhadoras, fazemos e cumprimos muito bem com os nossos deveres. Quando estamos dentro de uma empresa, vestimos a camisola. Se o patrão nos pedir mais 10 minutos, todos nós vestimos a camisola e ficamos lá 10 minutos sem receber. Mas também necessitamos de exercer os nossos direitos. Porque um direito não exercido é esquecido. Eu, na altura, quando assumi o papel de delegada sindical e, após ser delegada dirigente, foi neste sentido, porque eu achava que os sindicatos é que deveriam fazer. E fizeram-me ver, explicaram que os sindicatos são todos os trabalhadores. Não é quem dá o rosto, é quem está a guardar as costas de quem vai à frente. Nós somos generais, entre aspas, mas precisamos das tropas atrás de nós.
0: Há quantos anos é que começou a sua carreira como delegada sindical e há quantos anos é que é dirigente?
2: Já não tenho bem a noção, mas por volta de 16, 20...
0: Começou aos 20 anos, é isso?
2: Não.
0: Há 16 anos?
2: Não, 20... comecei por volta dos 27, 28 anos.
0: E sempre neste ramo?
2: Sempre neste ramo.
0: Ok. E também é dirigente sindical trabalhadora ou a sua vida já é toda dedicada àquilo que é a militância junto dos seus pares?
2: Eu neste momento estou requisitada mais tempo ao sindicato, embora eu considere-me trabalhadora.
0: Ok. Está mais tempo no sindicato, vai menos vezes ao seu posto de trabalho.
2: Certo.
0: Quantas vezes por semana ou por mês vai?
2: Neste momento estou mais tempo no sindicato, estou requisitada mais tempo ao sindicato.
0: Ok, e como é que isso se processa e como é que depois as entidades patronais são obrigadas, ou não sei se são obrigadas, a responder a uma solicitação de um delegado sindical que quer passar a sê-lo a tempo inteiro?
2: O sindicato são trabalhadores de várias empresas que fazem parte. E é assim, sendo o meu setor muito abrangente, viram a necessidade de haver uma pessoa mais permanente para conseguir acompanhar as várias empresas. Eu acompanho o distrito inteiro, Covilhã, Vila Velha de Ródão, a zona de Sernaz, Sertã, Castelo Branco. São muitas empresas, muitos trabalhadores que estão um bocadinho abandonados e que necessitam de nós para lhes conseguir explicar os seus direitos e os seus deveres também. Porque nós, por vezes, temos que explicar ao trabalhador que não pode só exigir o seu direito, tem que cumprir com o seu dever.
0: Quantos, disse que o Sindicato dos Trabalhadores das Indústrias Transformadoras, Energia e Atividades do Ambiente abrange o Distrito de Castelo Branco, muitas empresas e trabalhadores. Quantos trabalhadores? Estamos a falar de quantos milhares? Qual é o universo, mais ou menos?
2: Não tenho uma noção certa dos milhares, mas temos áreas desde celulose, o papel em Vila Velha, e só aí estamos a falar, se calhar, de 600 ou 800 trabalhadores, só naquela parte. Estamos a falar da relojoaria, bijutaria aqui na zona industrial do Fundão, que sabemos que há N empresas, logo a antiga J3LP é uma delas. Estamos a falar na zona industrial do Tortesendo, com a Map e Surface, a antiga Map e Surface, que agora todas mudaram de nomes, Castelo Branco, com a antiga Delphi, depois passou a Aptiv, agora é da SCP e nome comercial Versijão. Estamos a falar num universo muito grande.
0: Portanto, estamos a falar das indústrias transformadoras e de produção do papel, das indústrias de relojoaria e maquinaria leve. Estamos a falar de muitos trabalhadores. Falou aí da questão da indústria da relojoaria e dos polimentos, que é uma indústria que tem estado em crise. Pelo menos nós aqui na Cova da Beira sentimos muito isso. O ano de 2025 foi um ano de empresas em layoff quase o ano inteiro. Presentemente há empresas ainda ou que não renovaram contratos ou que despediram pessoas ou que ainda estão em layoff. Qual é o retrato que pode traçar designadamente desse setor aqui no distrito?
2: É um setor que dá muito lucro aos patrões e pouco dinheiro aos trabalhadores. Os trabalhadores recebem pouco mais acima do salário mínimo nacional.
0: Ainda assim é uma indústria, pelo menos na Cova da Beira, que é considerada competitiva. É aquela que, dizem as pessoas, melhores salários paga. Confere?
2: Recebem um bocadinho acima do salário mínimo nacional.
0: E em termos de complementos para o exercício das suas funções, o que é que alguém que está no sindicato dessas indústrias transformadoras nos pode dizer? Essas unidades, Fabris, elas cumprem quando cumprem com subsídios de turno, com subsídios de função? O que é que a Gabriela Gonçalves nos pode dizer sobre isso, genericamente falando, naturalmente?
2: Praticamente os trabalhadores são poucas as empresas nesse setor que trabalham por turnos.
0: Agora, porque quando o mercado estava em altas, o mercado mundial, trabalhavam muito.
2: E não recebiam subsídio de turno, recebiam horas noturnas a partir das 10 da noite.
0: Portanto, incumprimento da lei.
2: Não, está na lei.
0: Está na lei.
2: O problema é esse, é que foi um dos direitos. Antigamente era a partir das 8, que era considerado horário noturno, e há uns anos atrás retiraram-nos esse direito e passou a ser considerado a partir das 10.
0: Ok. Neste pacote laboral que está agora em discussão e que é a motivação para a greve geral do dia 3 de junho, o que é que diz o pacote laboral sobre isso? Vamos falar de coisas concretas, até porque o universo de ouvintes da Rádio Cova da Beira é muito aqui nesta região, onde, como percebemos, está enraizado esse tipo de oferta de emprego.
2: Há muitas razões para ir para fazer greve. Os nossos pais, avós, lutaram muito para nós termos estes direitos. Nenhum direito nos foi dado. Foram todos conquistados com muita luta. E são 150 medidas que estão no pacote laboral e nenhum é benéfico ao trabalhador.
0: Consegue, para este setor da transformação e que abrange as empresas de polimentos aqui da Cova da Beira e também as indústrias do papel lá mais a sul, consegue identificar dessas 150 medidas aquelas que são mais penalizadoras, designadamente para o orçamento familiar dessas pessoas?
2: Por exemplo, a imposição do banco de horas. A imposição do banco de horas significa que o trabalhador vai fazer 150 horas de trabalho extraordinário, que deveria ser remunerado como trabalho extraordinário e que vai ser à borla. Ficará depois a cargo de um acordo entre o trabalhador e o empregador, e nós sabemos que isso não há acordo, há imposição futuramente, em que irá gozar esse tempo. Ou seja, nesta indústria, na zona industrial do Fundão, onde estamos, não é? O que é que poderá acontecer? Há decréscimo de trabalho, vais gozar o banco de horas.
0: E se a produção, e se o setor dessa área no mundo melhorar, se a indústria e a compra de materiais de luxo melhorar no mundo, é expectável que as encomendas aumentem. E então deixa de haver esse espaço para as pessoas cumprirem as horas, ou não?
2: Lá está. O banco de horas é o acréscimo de 150. Quando houver esse aumento de produção, os trabalhadores vão passar a fazer mais 2 horas de trabalho, o que lhes vai dificultar a vida familiar e pessoal. porque deixam de sair às 5h30 e passam a sair às 7h30, ou deixam de entrar às 8h30 e passam a entrar 2 horas mais cedo, e o trabalhador não recebe mais nada por fazer mais 2 horas de trabalho. Depois os filhos ficam à mercê, é preciso alguém os ir buscar, e nós sabemos o que sabemos. Não dá para conciliar a vida familiar com a profissional.
0: Ou seja, estas pessoas correm o risco de, se no setor económico mundial a situação melhorar, de esse banco de horas se arrastar no tempo. Essa é uma das nuances que os sindicatos trabalham com os vossos associados, sim?
2: Sim.
0: E quantos associados é que o Sindicato dos Trabalhadores da Indústria Transformadora tem aqui no Distrito de Castelo Branco? Tem muitos associados? Muitas pessoas sindicalizadas? Consegue dar-me uma percentagem?
2: Não lhe vou dar percentagem, porque é assim. Um trabalhador tem o direito de escolher se a entidade empregadora quer saber se é sindicalizado ou não. Um trabalhador pode ser sócio do sindicato sem a entidade empregadora o saber, porque tem medo das represálias, como a Micaela aqui já falou. Há muitos trabalhadores que têm mesmo muito medo que o patrão saiba que são sindicalizados.
0: Mas porquê? Se está na Constituição, se é um direito, é uma liberdade de garantia, porquê é que isso acontece?
2: Porque passam a ser considerados patinhos feios. Um trabalhador informado é uma ameaça, porque passa a conhecer os seus direitos e passa a saber o que podem ou não podem fazer.
0: Vou dar a palavra à Micaela Nunes para lhe perguntar se na indústria hoteleira e alimentar também há essa questão do banco de horas, quando os trabalhadores têm que esticar o seu horário de trabalho, se também a política é fomentar o banco de horas, ou se no seu setor, no setor que a Micaela aqui representa, as entidades patronais pagam essas horas extra ou dão dias de folga ou o que for. O que é que nos pode retratar sobre isso? Que é uma área, a hotelaria também é uma das áreas mais pujantes em toda a região, direi, em todo o país.
1: É basicamente o que a Gabriela falou. Eles tentam entrar num acordo connosco de ver quando é que há a possibilidade de nos darem um dia de descanso, que nunca vem a chegar esse dia de descanso, e batemos sempre no mesmo. Sempre. E a hotelaria, lá está, como você mesmo disse, é muito complicado, porque não há sempre horas para entrar, é raro haver horas para sair, dizem eles. Mas não, temos o direito também de cumprir o nosso horário. Temos uma vida lá fora, independentemente de ter filhos ou não, há uma vida lá fora. Eu costumo muitas vezes dizer para as minhas colegas, nós trabalhamos para viver, não vivemos para trabalhar. E estão-nos a querer muito tirar a nossa vida.
0: Neste pacote laboral que está em discussão, no que diz respeito à indústria hoteleira, quais são as nuances que a Micaela Nunes considera serem mesmo pejorativas para os trabalhadores? Quais são os direitos que estão ameaçados neste novo pacote laboral?
1: Olha, as horas é o principal, mesmo. As rotatividades do horário estão... Não lhe consigo mesmo entrar num todo, porque assim, eu sendo muito sincera, eu também não conheço tudo ainda a 100%. Como eu referi, eu estou há muito pouco tempo e acompanho bastante a Gabriela nesse aspecto para eu ter mais informação. Pronto, e passar às minhas colegas de trabalho, no caso. Muito difícil.
0: Há diferença comportamental entre deveres e direitos para os trabalhadores que trabalham na hotelaria em contexto público, que são os hospitais, as escolas, e os outros trabalhadores do mesmo ramo que estão no privado, que estão nos restaurantes, que estão nos hotéis e por aí fora? Há distinção, ou o nível de salários, de regalias e de recompensas, ou da falta delas, pois, é o mesmo? O cenário é o mesmo?
1: Eu, sendo-lhe sincera, eu ainda só estou no ramo hospitalar. Não conheço muito da parte de hotéis e restaurações. Não sei mesmo. Mas nós não temos regalias. Não temos. No meu setor não temos.
0: O setor da hotelaria é um dos setores da hotelaria e do serviço de refeições que, direi, tem vindo a mudar o seu... a sua manta de trabalhadores. Deixaram de ser muitos deles portugueses e passaram a ser estrangeiros. No panorama atual e com a nova legislação em Portugal que condiciona a permanência de cidadãos estrangeiros no nosso país, o que é que a Micaela Nunes antevê em termos da oferta de pessoas disponíveis para trabalhar nessa área?
1: É muito pouco, porque as pessoas entram, veem o que se passa em termos de horários e, lá está, direitos, e veem que o trabalho é demais para aquilo que recebem e acabam por sair.
0: Mesmo os trabalhadores migrantes que aceitaram o desafio de se integrar na sociedade portuguesa, designadamente no distrito de Castelo Branco, e aceitar a oferta de trabalho no setor da hotelaria. Também esses acabam por desistir,
1: sim.
0: É isso que a Micaela...
1: Sim. Alguns, lá está, alguns mantêm-se porque realmente têm a necessidade de receber esse pouco dinheiro que recebem. Mas há outros que conseguem, pronto, com a vida lá fora agilizar e ter algum familiar, se calhar, porque há muitos estrangeiros que vêm sozinhos. E se calhar esses são aqueles que se arriscam mais a entrar nesse mercado de trabalho.
0: Ok. Gabriela Gonçalves é da União de Sindicatos. Não sei se tem uma panorâmica sobre este setor de atividade no que diz respeito a esta realidade de deveres e direitos e, ao mesmo tempo, do quão importante tem sido a mão de obra estrangeira para assegurar, até para alavancar, este segmento económico em Portugal e, em particular, no distrito.
2: Antes de mais dizer que o pacote laboral, se for aprovado, vai ser aplicado a todos os trabalhadores, sejam do setor privado ou público.
0: Ou seja, aquilo que estivemos a falar atrás do banco de horas será para todos os setores de atividade.
2: Banco de horas, facilidade nos despedimentos, o subsídio de férias, novamente pago em duodécimos, e nós sabemos que isso não é benéfico para ninguém, porque ninguém consegue juntar aqueles pouquinhos para depois conseguir ir de férias ou para conseguir meter o bacalhau na mesa. Só este ano já aumentou 7 vezes o cabaz alimentar e o nosso salário não aumentou 7 vezes. Nós estamos a contar os tostões para conseguir fazer face ao dia-a-dia. E é assim, estrangeiros. Estrangeiros existem em todos os setores, não é só na hotelaria. Falam muito na hotelaria. Sendo o nosso país, e cada vez mais as grandes multinacionais estão a apostar nisso, porque o que nós antes víamos de diferenças salariais entre empresas e o ordenado mínimo nacional, neste momento essa diferença é quase mínima. Nós temos... É verdade, trabalhadores ainda a receber um bocadinho acima, mas o bocadinho acima são 20, 30 euros acima do salário mínimo nacional. Porque pouco ou muito o salário mínimo nacional, e ainda bem, tem vindo a aumentar. Só que os ordenados dos outros trabalhadores que recebiam acima do salário mínimo não têm aumentado na mesma proporção.
0: Ou seja, tem crescido o salário mínimo, mas as atualizações dos outros salários intermédios não tem acompanhado essa taxa de aumento, de atualização. É isso que a Gabriela Gonçalves está a dizer.
2: Sim. E se nós formos ver, por exemplo, o ordenado mínimo de admissão na função pública também não é muito acima do salário mínimo nacional. Eu, em negociações, já tive várias empresas a dizerem-me que temos que nos começar a mentalizar que qualquer dia seremos um país de salário mínimo nacional.
0: Isso que acaba de dizer é importante porque assim podemos desconstruir uma teoria de que na função pública, na administração pública, é que se ganha bem. Gabriela, conte.
2: Não se ganha bem. Por isso é que há tantas lutas na função pública. Porque se ganhasse bem, se as condições de trabalho fossem favoráveis, os trabalhadores não iam recorrer à greve. A greve é a última solução que um trabalhador tem de recorrer. Perder um dia de salário hoje em dia custa muito. E é preciso ter coragem para o perder. Mas é preciso ter essa coragem porque às vezes um dia de salário significa anos e anos de direitos conquistados que nos querem roubar mediante uma assinatura.
0: No âmbito do novo pacote laboral, que outros direitos, na vossa opinião, Gabriela Gonçalves, é que estão a ser postos em causa? Que outras conquistas é que no mercado do trabalho, nas várias áreas, foram paulatinamente sendo conquistadas, até um pouco por via dos governos de esquerda, por via dos governos da geringonça, e que agora podem estar em causa com a proposta de revisão laboral aprovada, apresentada pelo governo e que vai ao Parlamento um dia destes.
2: Comece pela contratação coletiva. A contratação coletiva é sempre mais benéfica do que o Código de Trabalho. E se...
0: Mas a contratação coletiva não deve obedecer ao Código do Trabalho? O Código do Trabalho não será a base para todo o tipo de negociação contratual, seja ela coletiva ou individual? Pergunto, porque também não sei.
2: A contratação coletiva obedece sim ao Código, mas é sempre mais benéfica. Há lá sempre direitos que são diferentes. Dou-lhe, por exemplo, no Código de Trabalho falamos em 22 dias de férias. Nós temos contratação coletiva que fala em 25. No caso deste pacote laboral ser aprovado e da empresa denunciar a caducidade da contratação coletiva, poderá vir a ir buscar o patrão, ir buscar ao Código. Em vez dos 25, passas a gozar 22.
0: Ou seja, o que a Gabriela nos está a dizer é que, independentemente daquilo que são os contratos de trabalho no setor social, nas misericórdias, nas mutualidades, na saúde, no têxtil e por aí adiante, que efetivamente nesse domínio das férias têm 25 dias, há muitos sítios onde isso acontece, a presente proposta de pacote laboral pode levar a que esses setores possam anular essa benesse, entre aspas, e passamos todos a ter só direito a 22 dias de férias.
2: Basta o patrão o querer.
0: É isso, clarinho como água.
2: Clarinho.
0: Ok. Outras situações. Falou da facilidade de despedimentos. Pode-nos explicar melhor em que é que isso consiste? A questão dos contratos a termo, que julgo até que era meio ano...
2: Vai aumentar o tempo dos contratos, é o que está no pacote. Quando nós falamos na facilitação do despedimento, neste momento um trabalhador que seja despedido por justa causa tem direito à sua

0: pode vir a dizer que não o quer lá.
1: Com que argumento?
0: Não o quer lá.
1: Extinguiu o posto de trabalho, extinguiu a secção. O que é que diz a proposta?
0: Eu não a conheço a 100%, mas sei que a empresa tem a possibilidade de dizer não o quer lá e ponto final. Até agora, nenhum trabalhador pode abdicar dos seus créditos. Ou seja, quando um trabalhador é despedido, seja por extinção de posto de trabalho, seja por fim de contrato, tem direito a receber os seus acertos.
1: Quando dizemos acertos, estamos a falar do subsídio de férias e de Natal correspondente.
0: Férias não gozadas, não estamos a falar em nada que... Pronto. Inclusive a indemnização, no caso de já estar a trabalhar há algum tempo, certo?
1: Mas esse pacote prevê que esses ditos créditos, que o trabalhador perca esses direitos, as férias do ano em curso e tudo mais?
0: O trabalhador é chamado a um gabinete, juntamente com o patrão, e o patrão dá-lhe um documento para ele assinar. Antigamente podia dizer, antigamente não, atualmente, pode dizer que foi pressionado e que daí é que assinou esse documento. Se o pacote for aprovado, não há nada a fazer.
1: Um trabalhador, quando está na iminência de ser despedido, atualmente, pode solicitar a presença do seu advogado para analisar essa proposta de despedimento ou tem que o fazer às cegas?
0: Ninguém deve assinar nada às cegas. E se o documento for certinho e direitinho, não há nenhuma empresa que se recuse a dar o documento ao trabalhador para ele levar a analisar. Se o documento não estiver correto, se houver lá alguma coisa que não esteja correta...
1: Desconfiem sempre. Isto é, quando a entidade patronal não entrega em mãos a proposta de despedimento, é porque há gato escondido com rabo de fora. É isso que a Gabriela quer dizer.
0: Eu conheço um caso de uma trabalhadora que, em plena linha... numa confecção, deram-lhe uma carta para ela assinar. E ela assinou, nem sequer leu. Ela assinou a sua própria carta de despedimento.
1: Mas isso também diz muito daquilo que é a falta de literacia laboral de todos nós, que bate um bocadinho também naquilo que a Micaela começou por nos dizer quando justificou porque é que aceitou o desafio e porque é que percebeu que era importante mais pessoas serem sindicalizadas. A pergunta é, Gabriela Gonçalves, quando nós vamos para o mercado de trabalho ou quando mudamos de ramo ou de entidade patronal, não devemos ter a preocupação de nos elucidar? Isto é, do mesmo modo que nós cuidamos da nossa economia familiar, do deve e haver da nossa carteira, não deve cada um de nós cidadãos estudar um bocadinho a temática para não correr o risco dessa funcionária que acabou de relatar?
0: Eu acho que nós... estudamos um bocadinho a temática, o problema é a necessidade. Um trabalhador, quando... Vamos falar nos jovens e na precariedade. Eu tenho uma filha que ainda não entrou no mercado de trabalho. Se este pacote laboral vier para cima da mesa e for aprovado, a minha filha nunca vai ter um contrato de trabalho efetivo. Porque, segundo o governo e a ministra, diz que os jovens não querem estabilidade. Ora, nós, para conseguirmos comprar uma casa, necessitamos de estabilidade. Dizem também que os jovens gostam muito de trocar de trabalho. Não são só os jovens, os mais velhos também. Se a empresa ao lado paga melhor, é claro que a gente procura o melhor. Todos nós. Mas acho que não há ninguém, no seu perfeito juízo, e acho que nós portugueses, e não só, somos muito conscientes disso, que... se atire para um buraco escuro ou para um poço sem fundo, sem ter as certezas. Preferimos ter um pássaro na mão do que dois a voar, certo? Por isso, esta instabilidade que eles vêm falar irá existir sempre. Se a empresa vizinha paga melhor, de certeza que se vai para a empresa vizinha.
1: Ou seja, o mesmo governo que aprovou há sensivelmente 2 anos, perdoem-me os ouvintes se eu estiver a dizer uma data errada, que aprovou uma coisa chamada IRS Jovem, é o mesmo governo que propõe agora que os jovens...

0: jovens que entram no mercado de trabalho possam ficar a vida toda sem esse contrato que lhes pode dar benesses em termos do IRS jovem, porque vão ficar muito tempo numa situação de fragilidade, numa situação de temporalidade, sim?
1: Certo. Além disso, falamos na... Já existem algumas empresas de trabalho temporário que têm trabalhadores que fazem, chamam-lhes as missões. Os trabalhadores que trabalham nessas empresas chegam a ter por mês, 5 e 6 contratos. Vão a uma empresa, fazem um acréscimo de trabalho de cá ali, supostamente, será isso o motivo justificativo para estes contratos, de 5, 6 dias. Entretanto, acabou aquele acréscimo, voltam novamente para aquele banco de trabalhadores que estão ali disponíveis e depois dizem assim, mas há falta de trabalhadores, os portugueses não querem trabalhar, não é isso. Aos nossos jovens exigem experiência. Ora, um jovem que acabou agora os estudos ainda não teve oportunidade de ter experiência. Se há a procura do primeiro emprego, deem-lhe a oportunidade de ganhar experiência. Mas tem que ter experiência para começar aqui neste ramo. Se não os ensinam, ninguém nasce ensinado.
0: Quanto tempo é que um trabalhador pode ser prestador de serviços ou pode ter um contrato de trabalho com uma empresa de trabalho temporário? Eu faço esta pergunta porque no meu universo de relações interpessoais eu conheço pessoas que estão há muitos anos a trabalhar num sítio, mas quem lhe paga o salário não é essa entidade que os acolhe, mas sim a empresa de trabalho temporário. O que é que diz o novo Código do Trabalho sobre isso? E o que é que nós temos e o que é que aí vem? Se é que a Gabriela Gonçalves nos consegue esclarecer.
1: Eu vou-lhe dar um exemplo. E nós vamos às lojas da EDP. A pagar as nossas faturas da luz ou a tentar resolver alguma situação. Todos aqueles trabalhadores...
0: São temporários.
1: São trabalhadores de empresas temporárias. São o rosto das empresas da EDP, mas não fazem parte dos quadros da EDP. Como eles, existem N trabalhadores que são o rosto das grandes multinacionais, recebem um pouco acima do salário mínimo nacional, um pouco, e lá estamos com um pouco, são 10, 20 euros acima.
0: Portanto, é com isso que os agarram, não é? Com essa benesse, entre aspas, e depois ficam assim ad eterno.
1: E ficam assim. Nós tivemos, na ex-Delphi, tivemos temporários anos e anos seguidos.
0: Eu ia perguntar-lhe se no seu ramo... Se nas empresas transformadoras, se na indústria transformadora, também há pessoas trabalhadoras que chegam ali por via das empresas temporárias?
1: Sim. Okay. Sim. Sim. Por isso é que nós defendemos sempre, e quando nós começamos com a palavra precariedade, toda a gente, o que é isso? Um chavão? Neste momento, todos nós, se formos olhar para a nossa família, temos um precário na família. Todos nós conhecemos alguém que esteja a fazer trabalho precário. Uns porque dizem que é acréscimo de trabalho, outros porque justificam que só são precisos nestes meses, que é o caso da hotelaria. Os trabalhadores da hotelaria são contratados de forma precária para os meses altos e depois são despedidos.
0: E a proteção social dessas pessoas? Ainda não falamos aqui de proteção social, que é uma coisa que me aflige um bocado por ter conhecimento de pessoas da minha idade que, envolvidos 30 anos de carreira, onde quer que seja, ainda hoje estão socialmente desprotegidas, provavelmente por via desses contratos, subcontratos, enfim, não sei explicar. Como é que essas pessoas têm proteção social? Se tiverem um problema de saúde, se a vida lhes pregar uma rasteira, agarram-se a quê?
1: Não se agarram. Eu vou-lhe dar um exemplo. Ainda agora, por causa da tempestade, os trabalhadores da Marinha Grande e Leiria, houve muitas empresas que declararam layoffs, e aí os trabalhadores estavam abrangidos pelo layoff, mas outras conseguiram, passado poucos dias, de começar a laborar. Só que, entretanto, as escolas e os infantários...
0: Não fecharam.
1: Fecharam. Não reabriram. Esses trabalhadores tinham um motivo justificativo para apresentar nas entidades, ficar com os seus filhos em casa, mas não tinham ou não tiveram qualquer rendimento para colmatar a perca de salário. Porque não podiam entrar em layoff, porque as empresas estavam a laborar, mas não podiam deixar os filhos à porta do infantário porque o infantário estava fechado.
0: Portanto, é preciso rever a lei nesse domínio, garantindo que esses pais e mães, se houver uma outra Cristine, vão passar a ter essa proteção.
1: A meu ver, sim.
0: Ok, devolvo a palavra à Micaela Nunes para lhe perguntar, primeiro, alguma vez foi trabalhadora temporária? Alguma vez para chegar ao desempenho das suas funções, como cozinheira ou o que for, chegou ao sítio por via destas empresas, dessas agências de emprego?
2: Não.
0: Então não. É uma afortunada.
2: Uma exceçãozinha. Sim, eu iniciei com um contrato, lá está, 6 meses. Só que derivada à minha idade, que eu tinha 20 anos, a Gabriela, que me ajude caso eu esteja errada, abrangia uma lei que o jovem, se tivesse até os 24 anos, se fizesse 6 meses de trabalho, passava diretamente para os quadros. E então eu, pronto, desde esse tempo aproveitei, porque lá está o mercado. Entretanto, veio o Covid-19 e claro que eu não ia sair, não é?
0: Isso, no novo pacote laboral, Gabriela Gonçalves, não é possível. Aquilo que a Micaela acaba de dizer, teve um contrato com termo que depois lhe dava logo acesso ao contrato sem termo. O novo pacote laboral acaba com isso, ou estou errada?
1: Acaba. Não significa que não possa a entidade passá-los a efetivos.
0: Claro, mas ficamos sempre nas mãos da entidade patronal, é isso que eu quero dizer.
1: Eu iniciei a minha vida laboral com os meus 19 anos. E passado 3 anos estava efetiva.
0: Isso hoje vai ser impensável.
1: É o que eu digo, é precariedade atrás de precariedade.
0: Vamos agora tentar colocar-nos no lado das empresas. Certamente os sindicalistas também fazem isso e os trabalhadores também. Quando uma empresa é obrigada por via de um código do trabalho a receber essa pessoa... Essa função, o seu trabalho existia até 6 meses, suponhamos, e deixa de existir esse trabalho. A empresa também pode não ter a obrigação de receber essa pessoa porque deixou de ter ocupação para essa pessoa. Vocês conseguem colocar-se no outro lado? E como é que se constrói uma relação profícua de modo a que a empresa possa... satisfazer aquilo que é a sua realidade e ao mesmo tempo não prejudicar o trabalhador? O que é que os sindicatos sugerem? O que é que a Gabriela Gonçalves acha que deveria ser feito em termos de legislação laboral que fosse conveniente aos dois?
1: A legislação laboral já prevê isso. Já coloca o tempo mínimo de experiência, não é? O trabalhador inicia o seu contrato e está... X de dias à experiência, dependendo do seu cargo, certo? E tem um contrato que é renovável.
0: Certo? Automaticamente renovável.
1: Automaticamente. Ora, se esse trabalhador não se adequou às suas funções, a empresa tem a legalidade de terminar o contrato com o trabalhador. Certo? É o que diz a lei atual. Por isso é assim... Quando nós falamos em facilitar os despedimentos, é ainda facilitar mais. Porque é possível hoje despedir qualquer trabalhador. Mesmo os que já estão que já pertencem à casa há imenso tempo. É chegar ao pé do trabalhador e...
0: Propor-lhe uma indenização.
1: Propor-lhe um acordo e o trabalhador aceita ou não aceita... Há N situações em que nós sabemos que... E continua a haver despedimentos, certo?
0: Ok. trouxe duas mulheres a esta conversa para desconstruirmos o novo pacote laboral e não foi um acaso, como eu expliquei no princípio. Vamos falar aqui o que é que diz a nova legislação sobre parentalidade, trabalho, direitos da mulher, amamentação. Vou começar pela jovem Micaela Nunes. Diante o que conhece da nova proposta de lei laboral e porque é uma jovem, acha que este pacote laboral favorece as Micaelas desta vida que queiram criar família, que queiram ser mães? O que é que sabe sobre isso e que impacto é que isso pode ter na vida de mulheres jovens como a Micaela?
2: Cria a dúvida se queremos criar família ou não. Muito mesmo. Porque às vezes podemos querer, mas não tendo a possibilidade, e visto isto que se avizinha, e esperemos que não vá para a frente, não nos dá essa possibilidade. Não, eu não consigo... Lá está. Se nós vamos ser despedidos, vou ser despedida, não tenho trabalho. Como é que eu peço um crédito para uma casa... Para ter mais tarde engravidar e ter um filho? Como é que eu vou sustentar esse filho? Como é que eu vou ter direitos a estar com esse filho? É um pouco complicado.
0: Falou dessa questão do direito a estar com o filho. A licença parental, as mais-valias que nos últimos anos a legislação nos trouxe no sentido de aumentar a taxa de natalidade em Portugal e que se diz que agora estarão em causa com o novo pacote laboral. O que é aflitivo? Vamos imaginar que a Micaela já é mãe, que está a amamentar. O que é que diz o código nessa temática? E o que é que diz também em relação aos meses de proteção para acompanhar o recém-nascido?
2: Olha, sendo-lhe sincera, nessa parte dos meses de acompanhamento, vamos... é mesmo com a Gabriela.
0: Então, Gabriela, o que é que nos diz a legislação e em que medida é que este pacote laboral pode travar o aumento da natalidade no país envelhecido?
1: Durante muitos anos, e a muito custo, foi criado esta temática da flexibilização dos horários. Para um trabalhador ter um horário flexível, tem que o comprovar, com provas. Não é o trabalhador chegar e dizer, eu agora tenho filhos com menos de 12 anos e quero um horário de segunda a sexta e ponto final. Não, tem que o provar, com provas, que é mesmo necessário, que é mesmo preciso. Não pode inventar horários, tem que ser mediante o horário que já está estipulado ali na empresa, e é muito difícil, e é preciso muita prova para conseguir este direito. O que está em cima da mesa é os trabalhadores deixarem de poder assistir aos seus filhos, dar-lhe assistência. É um direito das crianças, não é dos pais.
0: Quando falamos de assistência, estamos a falar do quê? Consultas médicas?
1: Não, estamos a falar em tomar conta mesmo deles. Os infantários estão abertos X de horas. As escolas estão abertas X de horas. Ora, depois das horas do encerramento dos infantários, das escolas, a criança tem que ficar com alguém.
0: Mas há as políticas, não sei o quê, de apoio à família, de complemento de apoio à família. Pelo menos
1: e o complemento à família é até que horas?
0: Não faço ideia. Já tive crianças jovens há muitos anos.
1: Pronto. É assim, não, os pais têm que... E além disso, as crianças necessitam dos pais. Porque se não há a ligação entre pais e filhos, como é que será futuramente?
0: Ok, este pacote laboral também prejudica... a criação de vínculos familiares. É isso que a Gabriela nos diz?
1: Sim. Na altura do Covid, se nós formos lembrar, saiu vários estudos a dizer que houve muitas discussões familiares. Será que a gente não aprendeu nada? Será que aquela altura não nos traz que é mesmo necessário criar laços familiares, que é mais do que obrigatório... Os pais terem uma ligação com os filhos, poderem ir com eles ao parque, passar os fins de semana com eles, jogar a futebol.
0: Ok, este pacote laboral é, portanto, também desumano no que diz respeito aos estímulos entre família. É disso que estamos a falar.
1: Sim, hoje em dia uma jovem, quando decide engravidar, eu acho que antes de decidir engravidar já tem que inscrever a criança no infantário. Porque
0: não há respostas.
1: Não há respostas. Depois temos o durante a gravidez, o período da parentalidade, maternidade. Ok, acabou esse período. E agora? O que fazer?
0: Mas nesse domínio, o novo pacote laboral mantém o que temos. O direito para acompanhamento do recém-nascido para as mães e para os pais. Sim, Gabriela?
1: Sim. Mantém. Só que é assim. Começa a exigir uma declaração em que a mãe tem que mostrar que amamenta. Eu lembro-me de uma situação caricata, ou não, de um médico que questionou uma trabalhadora que ainda amamentava o seu filho, a sua filha neste caso, e que a criança já tinha 3 anos. Cada mãe é livre de fazer aquilo que bem entende aos seus filhos. Sendo nós da opinião que sim, que deve continuar a amamentar ou que não deve continuar, mas cada um de nós deve ser livre de
0: mas
1: poder...
0: Mas isso não levanta aqui uma questão de consciência? Se uma mãe, efetivamente, já não está a amamentar, qual é o argumento que pode dar à entidade patronal para se manter em casa? Sendo certo que a entidade patronal é quem lhe garante o sustento.
1: Eu não acredito que uma mãe que não esteja a amamentar continue usufruir desse direito não amamentando. Eu comecei por amamentar a minha filha e na altura, quando regressei ao trabalho, já não estava a amamentar. Coloquei a aleitação.
0: Que também está na lei.
1: Na lei e que só se tem direito até ao primeiro ano de vida das crianças. Eu acho que cada um de nós tem a consciência de que mais tarde ou mais cedo a mentira tem perna curta. Por isso não acredito que haja esse abuso tão brutal como eles vêm falar.
0: Ok. Nós estamos com muito mais tempo, já falamos aqui das questões da contratualização, da precariedade, dos baixos salários, falamos um bocadinho da imigração, mas acho que não lhe demos se calhar o destaque devido, que é como é que cada uma de vocês olha para as vossas áreas, primeiro, se continuarem as políticas de regularização da entrada de pessoas estrangeiras em Portugal, que impacto é que isso vai ter nas indústrias e nos serviços que vocês aqui representam, num país onde se diz falta mão de obra para trabalhar, e como é que a situação pode ser contornada? Posso começar pela jovem do Sindicato da Hotelaria, que é uma das áreas onde mais estrangeiros conseguem suprir as dificuldades em garantir profissionais.
2: Eu acredito que eles vieram ajudar mesmo muito. Pronto, no meu local de trabalho nós assistimos a muita falta de mão de obra e dentro, vá, suponhamos de 45 pessoas, estou a dizer por alto, se 10 forem portuguesas é muito. Ou seja, eles vieram-nos ajudar bastante.
0: E se forem todos embora, como diz hoje o Jornal Expresso, que muitos já estão a ir para a Espanha e para os seus países de origem, o que é que a Micaela Nunes antevê no seu setor, na hotelaria, em contexto de refeições, mesmo no setor da saúde, o que é que antevê?
2: Vai ser muito complicado.
0: Já se imagina a ter que fazer horas extraordinárias?
2: Pois, a não cumprir horários, porque trabalhando num hospital, a principal preocupação
0: são os utentes.
2: E infelizmente, se isso acontecer, eles vão ser prejudicados.
0: E a vossa consciência diz-vos, vamos fazer.
2: Exatamente, nós ficamos ali no impasse. Ok, eu tenho os meus direitos, eu não posso cumprir mais horas, eu tenho que fazer o meu trabalho, não tenho que fazer o de duas pessoas. Mas ao mesmo tempo estão pessoas que precisam de nós lá em cima. Falando na parte da restauração, como enfermeiros, qualquer um que preste serviço num hospital tem um pouco nessa balança de ok, eu tenho os meus direitos e não posso fazer mais do que me compete, mas também temos pessoas a quem dar cuidado. Então ficamos ali um pouco divididos, não é?
0: Ok, já se percebeu nesta conversa que muitas vezes também falta mão de obra porque os salários não são atrativos. A Gabriela Gonçalves disse-o lá atrás nesta nossa conversa, no Porque Hoje é Domingo, aqui na rádio. Estamos quase a fechar. Qual é a expectativa no seu ramo da indústria transformadora para a adesão à greve, Gabriela? Falamos aqui da Cova da Beira, dos polimentos, que é uma das áreas que é o ganha-pão para esta região do ponto de vista económico. Falamos da indústria do papel e de outras em Castelo Branco, também são o ganha-pão para muitas famílias. Como é que estamos de expectativa de adesão à greve geral?
1: Se me perguntarem o que é que eu gostaria, que todos os trabalhadores tivessem a coragem de aderir à greve. Na realidade, sei que muitos trabalhadores, embora concordem com os motivos que levam à greve, não o conseguem fazer. Porque se perderem um dia de salário, vão deixar de ter dinheiro, por exemplo, para pagar a água, para meter combustível. Infelizmente, é essa a nossa realidade.
0: Historicamente, qual foi a greve geral que teve maior adesão no setor da indústria transformadora? Nós, nos últimos anos, temos assistido a várias greves gerais, que era uma coisa que também não acontecia com tanta frequência em Portugal. Consegue dizer-me qual foi a paralisação que teve um score mais elevado de adesão?
1: Sou muito má para percentagens, já cheguei à conclusão. Mas eu faço... A minha primeira greve foi uma greve geral grávida. E sou uma das trabalhadoras que fiz a greve numa sexta-feira, porque há aí o mito de marcam as greves juntamente porque querem ir passear. Não, marca-se as greves nos dias em que se têm que marcar. E para um dirigente sindical, eu faço greve, vão descontar o dia e vou andar horas e horas em piquetes de greve. Mas o meu dia de salário vem descontado no recibo de vencimento. Como o meu, ou de todos os outros que andam e fazem parte nos piquetes.
0: Ok, pronto. Mas não consegue avançar-me com uma percentagem daquilo que espera que venha a ser a adesão à greve na indústria transformadora. E a Micaela Nunes, acha que vai haver muitas pessoas na área da hotelaria a fazer greve no dia 3 de junho?
2: Infelizmente não acredito, pelas mesmas razões que a Gabriela disse. Com o aumento do custo de vida, é muito difícil um trabalhador estar a perder um dia onde temos um carro, temos um filho, temos muitos gastos e infelizmente não vão mesmo... Eu não acredito que haja muito... Espero que sim, queria que sim, para mostrarmos que não estamos nada de acordo com aquilo que aí vem, mas... Infelizmente acho que...
1: Mas vai haver greve.
2: Vai.
1: Vai haver greve. No setor privado, não se esqueçam disso. E vai haver paralisações, de certeza. E temos já trabalhadores que nos disseram que sim, que aderem à greve e que vão fazer greve.
0: Portanto, a vossa expectativa está elevada.
1: Queremos que seja mais do que aquelas certezas que nós temos. Porque nós sabemos que os trabalhadores conscientes vão paralisar.
0: Ok, já não dá para explorarmos o que é ser sindicalista mulher, como é que é enfrentar um plenário, sobretudo na indústria transformadora, povoado de rapazes e homens. Ficará para outras conversas, quem sabe num Dia Internacional da Mulher. Não vos tenho aqui para abordarmos o papel da mulher na sociedade portuguesa e também na luta pela defesa dos direitos da mulher e das pessoas no global. Rápido.
1: 30 segundos. Nós já entramos, já somos mulheres sindicalistas depois de muitas outras serem furado. As primeiras tinham que obrigar os homens a terminar as reuniões porque tinham os filhos para ir tratar. E essas sim é que devem ser entrevistadas. São aquelas que nos deram o exemplo, que neste momento podem já não estar cá ao pé de nós, mas elas sim é que lutaram para nós conseguirmos chegar ali e dizer: está na hora, vamos embora.
0: Muito obrigada pelos contributos da Gabriela Gonçalves, do Sindicato das Indústrias Transformadoras de Energia e Atividades do Ambiente, e também da jovem sindicalista Micaela Nunes, que esteve aqui em representação do Sindicato da Hotelaria. Uma e outra vieram de Castelo Branco, ao Fundão, à Rádio Cova da Beira, para nos ajudar a perceber o que é que está em causa na greve geral do dia 3 de junho. Muito obrigada por esta partilha.
2: Obrigada.
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0: Deus Todo-Poderoso, tenha compaixão de nós, perdoe os nossos pecados e nos conduza à vida eterna.
1: Amém.
0: Glória a Deus nas alturas e paz na terra aos homens por Ele amados. Senhor Deus, Rei dos Céus, Deus Pai Todo-Poderoso, nós vos louvamos, nós vos bendizemos, nós vos adoramos, nós vos glorificamos, nós vos damos graças por vossa imensa glória. Senhor Jesus Cristo, Filho Unigênito, Senhor Deus, Cordeiro de Deus, Filho de Deus Pai, vós tirais o pecado do mundo, tende piedade de nós. Vós tirais o pecado do mundo, acolhei a nossa súplica. Vós que estáis à direita do Pai, tende piedade de nós. Só vós sois o Santo, só vós o Senhor, só vós o Altíssimo Jesus Cristo, com o Espírito Santo, na glória de Deus Pai. Amém. Oremos. Deus nosso Pai, que revelastes aos homens o vosso admirável mistério, enviando ao mundo a palavra da verdade e o Espírito da santidade, concedei-nos que na profissão da verdadeira fé reconheçamos a glória da eterna Trindade e adoremos a unidade na sua omnipotência. Por Cristo nosso Senhor.
2: Leitura do livro do Êxodo. Naqueles dias, Moisés levantou-se muito cedo e subiu ao monte Sinai, como o Senhor lhe ordenara, levando nas mãos as tábuas de pedra. O Senhor desceu na nuvem, ficou junto de Moisés, que invocou o nome do Senhor. O Senhor passou diante de Moisés e proclamou: O Senhor é um Deus clemente e compassivo, sem pressa, para se indignar e cheio de misericórdia e fidelidade. Moisés caiu de joelhos e protestou sem adoração. Depois disse: Se encontrei, Senhor, aceitação a vossos olhos, digne-se o Senhor caminhar no meio de nós. É certo que se trata de um povo de dura serviço, mas vós perdoareis os nossos pecados e iniquidades e fareis de nós a vossa herança. Palavra do Senhor. Amém.

Leitura da 2ª Epístola do Apóstolo São Paulo aos Coríntios. Irmãos, sede alegres, trabalhai pela vossa perfeição, animai-vos uns aos outros, tendo os mesmos sentimentos, vivei em paz. E o Deus do amor e da paz estará convosco. Saudai-vos uns aos outros com o ósculo santo. Todos os santos vos saudam. A graça do Senhor Jesus Cristo, o amor de Deus e a comunhão do Espírito Santo estejam convosco. Palavra do Senhor.

O Senhor esteja convosco. Evangelho de Nosso Senhor Jesus Cristo segundo São João. Naquele tempo disse Jesus a Nicodemos: Deus amou tanto o mundo que entregou o seu Filho unigénito, para que todo homem que acredita nele não pereça, mas tenha a vida eterna. Porque Deus não enviou o seu Filho ao mundo para condenar o mundo, mas para que o mundo seja salvo por ele. Quem acredita nele não é condenado, mas quem não acredita nele já está condenado, porque não acreditou no nome do Filho unigénito de Deus. Palavra da Salvação.

Reunimos-nos comunitariamente para celebrarmos a nossa fé. Fazemo-lo num dia particular e especial, o dia da Santíssima Trindade. Santíssima Trindade, que é o pilar fundamental da nossa fé. Acreditamos num Deus que é Pai, Filho e Espírito Santo. Um único Deus que se manifesta em três pessoas. E quando nós olhamos para este mistério, não olhamos para a forma que havemos de utilizar para resolver o mistério da Santíssima Trindade, como se fosse um problema matemático. Como é que um Deus se revela em três pessoas? Isso para nós, pela fé, não é um problema matemático. É um momento no qual nós acolhemos uma graça que nos une a todos e que não depende de nós, a graça do batismo. Nós somos batizados e, pelo dom da graça batismal, tornamo-nos filhos de Deus e irmãos uns dos outros. O que significa que nós, aqui, e já meditámos isto algumas vezes, não nos reunimos à maneira, por exemplo, de uma associação. É como se fosse uma assembleia geral, uma associação ou de um clube. Não. Nós reunimos-nos para celebrarmos a mesma fé com uma família que não escolhemos. Nenhum de nós escolheu esta família, né? Ninguém sabia quem é que fazia parte dela. Mas estamos unidos por essa graça, por sermos todos filhos de Deus e irmãos uns dos outros. E esta certeza faz-nos olhar para a palavra de Deus que foi proclamada como o alimento espiritual das nossas vidas. A segunda leitura que nós hoje escutamos foi retirada da segunda carta de São Paulo aos Coríntios e começava com uma exortação. Começava com uma exortação de São Paulo. O que é que São Paulo dizia aos Coríntios? Oh, Ricardo, eu ouvi-te dizer a resposta. Está um professor a dar cábulas aos alunos. Meu Deus. Irmãos, sede alegres. Era assim que começava a carta de São Paulo aos Coríntios. Sede alegres. O que é isto da alegria? Quem é que aqui tem clube? Ninguém? Quem é que aqui tem clube de futebol, por exemplo? Ah, pronto. Quando o vosso clube ganha, ficam contentes ou tristes? Contentes. E quando perde? Tristes. Isso põe em causa a vossa alegria? Não. Não ou sim? Quando o nosso clube perde e ficamos tristes, isto põe em causa a nossa alegria? Não. Não. Porquê? Porque a alegria é algo muito maior do que o contentamento. Nós precisamos de razões para estarmos contentes. É. Quando ganha o nosso clube, por exemplo, ficamos contentes. Mas a alegria é algo muito mais profundo do que o contentamento. A alegria é a esperança que habita no nosso coração. É por isso é que nós não podemos ficar desesperados. Por maiores que sejam as dificuldades da nossa vida, nós nunca podemos ficar desesperados. Porque isso significa despejar a esperança do nosso coração e aí sim a alegria desaparece. A alegria que nós somos chamados a viver é a alegria de sabermos que, primeiro,
somos filhos de Deus. Depois, irmãos uns dos outros e de Jesus. E que Jesus nos dá a garantia de que, por maiores que sejam as nossas dificuldades e as nossas tribulações, há sempre algo maior e melhor que nos espera. E esse algo maior e melhor é Deus, o céu. E por isso São Paulo, a seguir à recomendação de sede alegres, faz outra. Ou melhor, faz três. Mas a segunda é sede perfeitos, aperfeiçoai-vos. E a terceira era consolai-vos uns aos outros. E esta consolação não é a consolação do dar palmadinhas nas costas, tu estás triste e eu tenho pena de ti. Isto é sedutor. E nós às vezes entregamos-nos à tristeza e ao desânimo. Porquê? Porque isso capta atenção, consolação e compaixão dos outros. E às vezes nós tornamos-nos dependentes desse consolo de palmadinhas das costas que não nos resolve nada e que nos torna pessoas efetivamente tristes. E isto é sedutor. A Marisa tem um fado que diz: deixo-me aqui onde a sombra seduz. A sombra é sedutora. O estarmos acabrunhados é sedutor. É sedutor e perigoso. É por isso que São Paulo diz: animai-vos uns aos outros. Recuperai a alegria da fé. E esta alegria é algo que alimenta o nosso existir. Alimenta a nossa vida. E é por isso que nós, quando celebramos a fé, o fazemos com esta convicção da necessidade de mostrarmos aos outros a alegria que vivemos. A alegria da fé que vivemos é um testemunho. E por isso, esta exortação, esta frase, sede alegres, era uma frase que nós devíamos ter colada no espelho da nossa casa de banho. Por norma, é o primeiro sítio onde vamos depois de acordar. Para quê? Para nos lembrarmos que o nosso dia, por mais difícil que seja, por mais sombras sedutoras que tenham, deve ser gasto a ser alegres, a vivermos na alegria. E este é um dom que ninguém nos deve roubar, que ninguém nos pode roubar. E por isso, professar a fé é também dizer publicamente que não abdicamos de viver na alegria do encontro com Jesus. E isto é uma responsabilidade para aqueles que fazem profissão de fé, mas não é ainda uma responsabilidade plena deles, porque ainda não são autónomos. Já têm autonomia para as coisas deles e às vezes para as coisas que querem, mas não são autónomos, não são responsáveis ainda da sua vida. E, portanto, isso é uma responsabilidade partilhada. Em primeiro lugar, pela família, como é óbvio. E depois, pela comunidade. É uma responsabilidade nossa ajudar a crescer na fé, mas ajudar a crescer numa fé libertadora e alegre. Não uma fé que aprisiona e triste. E nós, às vezes, convertemos-nos à cara da Sexta-feira Santa. Ficamos convertidos à cara da Sexta-feira Santa. E não percebemos que o melhor testemunho que podemos dar é viver na certeza, na esperança e na alegria da ressurreição de Jesus.

Recordando o dia do batismo, cada um por si acende agora a sua vela batismal no símbolo da luz de Cristo ressuscitado.

Ricardo, vai lá ajudar. O pavio está muito pequeno, estou a ver daqui.

0: Caríssimos irmãos, pelo mistério pascal de Jesus, fomos sepultados com Cristo no batismo para vivermos com Ele uma vida nova. Por isso, renovamos as promessas do nosso batismo, pelas quais renunciamos outrora a Satanás e às suas obras, prometendo servir fielmente a Deus na Santa Igreja Católica. Dizei-me, pois, renunciais a Satanás?
1: Sim, renuncio.
0: E a todas as suas obras?
1: Sim, renuncio.
0: E a todas as suas seduções?
1: Sim, renuncio.
0: Fazei a vossa profissão de fé. Credes em Deus Pai Todo-Poderoso, Criador do céu e da terra?
1: Sim, creio.
0: Credes em Jesus Cristo, seu único Filho, nosso Senhor, que nasceu da Virgem Maria, padeceu e foi sepultado, ressuscitou dos mortos e está sentado à direita do Pai?
1: Sim, creio.
0: Credes no Espírito Santo, na Santa Igreja Católica, na comunhão dos santos, na remissão dos pecados, na ressurreição da carne e na vida eterna?
1: Sim, creio.
0: Deus Todo-Poderoso, Pai de nosso Senhor Jesus Cristo, que nos fez renascer pela água do batismo e pelo Espírito Santo e nos perdoou todos os pecados, vos guarde com a sua graça para a vida eterna, em Jesus Cristo nosso Senhor. Amém. Oração dos fiéis.

0: Irmãs e irmãos caríssimos, oremos a Deus Pai Todo-Poderoso, por mediação do Seu Filho Jesus Cristo, na comunhão do Espírito Santo, e digamos confiadamente: ouvi, Senhor, a nossa súplica.
1: Ouvi, Senhor, a nossa súplica.
2: Pela Santa Igreja, povo convocado e reunido por Deus Pai, por meio de Cristo, na comunhão de só um Espírito, para que seja na Terra o sinal vivo do amor de Deus, oremos ao Pai, pelo Filho, no Espírito Santo.
0: Ouvi, Senhor, a nossa súplica.
3: Pelos responsáveis no governo das nações, para que atendam sobretudo os mais humildes e trabalhem pela paz e pela justiça, oremos ao Pai, pelo Filho e no Espírito Santo.
0: Ouvi, Senhor, a nossa súplica.
2: Pelo mundo por quem o Pai entregou o Seu Filho, para que todo o homem que nele acredita não pereça, mas tenha a vida eterna, oremos ao Pai, pelo Filho e no Espírito Santo.
0: Ouvi, Senhor, a nossa súplica.
3: Pelos que sofrem ou desesperam, para que encontrem junto de si quem os anime e lhes transmita a paz que vem de Deus. Oremos ao Pai, pelo Filho e no Espírito Santo.
0: Ouvi, Senhor, a nossa súplica.
2: Pela nossa comunidade paroquial do Fundão, para que Deus clemente e compassivo a torne atenta e fraterna com os mais pobres, oremos ao Pai, pelo Filho e no Espírito Santo.
0: Ouvi, Senhor, a nossa súplica. Deus nosso Pai, clemente e compassivo, que por vosso Filho nos enviastes o Espírito Santo, ouvi as orações do vosso povo e dai-lhe a alegria de ser atendido nas suas súplicas. Por Cristo.

Vela. Hoje trazemos ao altar esta vela, sinal da luz da fé que ilumina os nossos passos. Que a chama de Cristo permaneça viva no coração de cada jovem, guiando-os sempre no caminho do amor, da esperança e da verdade. Sapatilhas. Trazemos também estas sapatilhas, símbolo do caminho da fé que os jovens percorrem todos os dias, entre dúvidas, descobertas e desafios. Queremos continuar a caminhar com Deus, confiando que Ele segue sempre ao nosso lado. Quadro Eu Creio. Apresentamos este quadro com as palavras Eu Creio, expressão da fé que cada jovem deseja assumir e testemunhar. Que esta profissão de fé não fique apenas nas palavras, mas se torne vida, compromisso e alegria partilhada com os outros.

Oremos. Santificai, Senhor nosso Deus, os dons sobre os quais invocamos o vosso nome. E por este divino sacramento, fazei de nós mesmos uma oblação para a vossa glória. Por Cristo nosso Senhor. O Senhor esteja convosco. Corações ao alto. Demos graças ao Senhor nosso Deus.

Senhor Pai Santo, Deus eterno e omnipotente, é verdadeiramente nosso dever, é nossa salvação, dar-vos graças sempre e em toda a parte. Com o vosso Filho unigénito e o Espírito Santo, sois um só Deus, um só Senhor, não na singularidade de uma só pessoa, mas na trindade de uma só natureza. Por isso, com os anjos e os santos, proclamamos a vossa glória cantando numa só voz.

0: Vós, Senhor, sois verdadeiramente santo. Sois a fonte de toda a santidade. Santificai estes dons, derramando sobre eles o vosso Espírito, de modo que se convertam para nós no corpo e sangue de nosso Senhor Jesus Cristo. Na hora em que ele se entregava para voluntariamente sofrer a morte, tomou o pão, dando graças para ti, o e deu aos seus discípulos, dizendo: Tomai todos e comei. Isto é o meu corpo, que será entregue por vós. De igual modo, no fim da ceia, tomou o cálice, de novo vos deu graças e deu aos seus discípulos, dizendo: Tomai todos e bebei. Este é o cálice do meu sangue, o sangue da nova e eterna aliança, que será derramado por vós e por todos para a remissão dos pecados. Fazei isto em memória de mim. Mistério da fé. Celebrando agora, Senhor, o memorial da morte e ressurreição do vosso Filho, nós vos oferecemos o pão da vida e o cálice da salvação e vos damos graças porque nos admitistes à vossa presença para vos servir nestes santos mistérios. Humildemente vos suplicamos que, participando no corpo e sangue de Cristo, sejamos reunidos pelo Espírito Santo num só corpo. Lembrai-vos, Senhor, da vossa Igreja dispersa por toda a terra e tornai-a perfeita na caridade, em comunhão com o nosso Papa Leão XIV, o nosso Bispo José Miguel e todos os ministros sagrados. Lembrai-vos também dos nossos irmãos defuntos e de todos aqueles que adormeceram na esperança da ressurreição. Admiti-os na luz da vossa presença. Tende misericórdia de nós, Senhor, e dai-nos a graça de participar na vida eterna com a Virgem Santa Maria, Mãe de Deus, São José, seu esposo, os bem-aventurados apóstolos e todos os santos que desde o princípio do mundo viveram na vossa amizade, para cantarmos os vossos louvores por Jesus Cristo, vosso Filho. Por Cristo, com Cristo, em Cristo, a vós, Deus Pai Todo-Poderoso, na unidade do Espírito Santo, toda a honra e toda a glória, por todos os séculos dos séculos. Amém. Num só coração e numa só alma, ousamos dizer: Pai nosso, que estais nos céus, santificado seja o vosso nome. Venha a nós o vosso reino. Seja feita a vossa vontade, assim na terra como no céu. O pão nosso de cada dia nos dai hoje. Perdoai-nos as nossas ofensas, assim como nós perdoamos a quem nos tem ofendido. E não nos deixeis cair em tentação, mas livrai-nos do mal. Livrai-nos de todo o mal, Senhor, e dai ao mundo a paz em nossos dias, para que, ajudados pela vossa misericórdia, sejamos sempre livres do pecado e de toda a perturbação, enquanto esperamos a vinda gloriosa de Jesus Cristo, nosso Salvador. Senhor Jesus Cristo, que dissestes aos vossos apóstolos: Deixo-vos a paz, dou-vos a minha paz. Não olheis aos nossos pecados, mas à fé da vossa Igreja, e dai-lhe a união e a paz, segundo a vossa vontade. Vós que viveis e reinais pelos séculos dos séculos. A paz do Senhor esteja sempre convosco.
1: Com a alegria de Cristo no coração, saudai-vos nessa mesma paz de Cristo.
0: Paz de Cristo.

Felizes os convidados para a ceia do Senhor. Eis o Cordeiro de Deus que tira o pecado do mundo. Senhor, eu não sou digno que entreis a minha morada, mas dizei uma palavra e eu serei salvo.

Senhor, hoje estamos radiantes de alegria, porque podemos dizer perante todos os nossos irmãos que esta é a fé que queremos seguir. Hoje, renovamos pela nossa própria voz e vontade as promessas que um dia os nossos pais e padrinhos fizeram por nós. Ajuda-nos a saber ser aqueles santos de que o Santo Padre fala, santos que vivem plenamente a sua juventude, que usam sapatilhas, ouvem música e bebem Coca-Cola. Ajuda-nos a saber usar as redes sociais para divulgar os valores cristãos que nos são transmitidos. Queremos ser santos alegres e bem dispostos, que irradiam a Tua luz. Hoje, queremos dizer com todo o nosso coração, Senhor, nós queremos, aumenta a nossa fé.

0: Oremos. Concedei-nos, Senhor nosso Deus, que a participação neste divino sacramento e a profissão de fé na Santa e Eterna Trindade nos alcancem a saúde do corpo e da alma. Por Cristo nosso Senhor. Recordava que na próxima quinta-feira celebramos a solenidade do Santíssimo Corpo e Sangue de Cristo, a que habitualmente chamamos o Dia do Corpo de Deus. As Eucaristias desse dia, tal como vem sendo já hábito de há uns anos a esta parte, serão apenas na véspera, portanto na quarta-feira às 19h15, e na quinta-feira às 17, seguida depois da procissão com o Santíssimo Sacramento da Eucaristia. Recordo que não haverá Eucaristia nem às 9, nem ao meio-dia, na quinta-feira, só às 17. O Senhor esteja convosco. Abençoe-vos Deus Todo-Poderoso, Pai, Filho e Espírito Santo.
1: Com alegria e em paz, e que o Senhor vos acompanhe.

0: Transmitimos assim a partir da Igreja Matriz do Fundão a Eucaristia Dominical deste domingo, dia 31 de maio de 2026.
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0: Boa tarde, são 13 horas.
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0: 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Ora então, boa tarde, amigos. Cá estamos nós para mais uma emissão dos Sons do Mundo. Sejam bem-vindos. Já sabem, os Sons do Mundo é aquele programa diferente, mas sempre pelos Sons do Mundo, como o próprio nome diz, não é? Obrigado por estarem comigo desse lado e embarcarem nesta viagem, todos os domingos, aqui nesta Rádio da Beira, para o mundo, a Rádio Cova da Beira, em 92.5 e 100.0 FM. Acreditem-me que é, de facto, muito bom saber que têm estado comigo desse lado. Bem-ajam. Quanto à emissão de hoje, vamos, aliás, como sempre, recordar grandes sucessos da produção musical, nacional ou internacional. E hoje vamos abrir com um enorme sucesso ao vivo de Tina Turner no estádio do Wembley, em Londres. Agora ouçam o tema que aí vem. Venham daí comigo, até às 14.
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Maravilhoso, maravilhoso, não acham? Este Proud Mary, da rainha do rock, Tina Turner, ao vivo no estádio do Wembley, a abrir assim esta emissão. Já de seguida, vem aí outra rainha, mas desta feita tem muito a ver connosco, é portuguesa, tem muito a ver sobretudo com o fundão, a portuguesa Amália Rodrigues. Ora, ouça o tema fantástico que aí vem.

Fantástico, o tempo que eu não ouvia isto. Que maravilha. Esta mala de cartão da saudosa Linda de Souza. Já de seguida, vamos a tempo, pedimos até ao Brasil, nosso país irmão, com Gal Costa, para vivermos assim um dia de domingo.

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são os Sons do Mundo, com este vosso amigo Nuno Bichinho, todos os domingos, entre as 13 e as 14. Continuemos então com esta emissão, já de seguida, vamos recordar a inconfundível Edith Piaf.

E assim acabamos de recordar um grande sucesso da enorme Aretha Franklin com Respect. Espero que estejam a gostar, sinceramente, meus amigos. Agora é a vez de recordarmos a menina Natalie Imbruglia com Torn.

0: Que maravilha! Este Fast Car, na voz da inconfundível Tracy Chapman. Meus amigos, estamos muito perto do final desta emissão, dos Sons do Mundo. À boa maneira, verá. Bem-ajam por me terem feito mais uma vez companhia. Marcamos encontro, como sempre, para o próximo domingo, não se esqueça, às 13. Por hoje, vamos deixar cair o pano com a voz inconfundível de Céline Dion com My Heart Will Go On. Até ao próximo domingo, amigos. Tenham uma excelente semana, sobretudo plena de serenidade. Até domingo.
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0: Boa tarde, são 14 horas.
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0: Boa tarde, são 15 horas.
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0: Muito boa tarde, são 16 horas.
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0: Boa tarde, são 17 horas.
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0: Boa tarde, são 18 horas.
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0: Boa tarde, a Polícia Judiciária da Guarda procedeu à detenção de um homem e de uma mulher com 50 e 47 anos, respectivamente, por fortes suspeitas de prática do crime de abuso sexual de crianças. A detenção foi feita na passada sexta-feira. Presidente da Junta de Freguesia do Barco não cala o seu lamento pelo facto de a revisão do Plano Diretor Municipal da Covilhã não contemplar a inclusão de uma zona de proteção especial para a Serra da Arjmela. Vera Antunes e Cristiana Monteiro venceram a edição deste ano do galardão atribuído pelo Rotário Clube da Covilhã, o Prémio do Mérito Duarte Simões, uma distinção que pretende homenagear uma figura ligada ao desenvolvimento do ensino superior e ao dinamismo regional da Cova da Beira. Ainda em destaque na edição do Jornal da Tarde na antena da Rádio Cova da Beira, o deputado do Partido Socialista na Assembleia da República eleito pelo Distrito de Castelo Branco garante que, quando exerceu funções como Secretário de Estado do Turismo, não proferiu nenhum despacho para prorrogar o prazo para a concretização de investimentos na Serra da Estrela à concessionária do turismo no Maciço Central. Estes e outros temas para ouvir em desenvolvimento já a seguir na edição do Jornal da Tarde na antena da Rádio Cova da Beira.
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0: Mais uma vez, boa tarde. A Polícia Judiciária da Guarda procedeu à detenção na passada sexta-feira de um homem e uma mulher, respectivamente com 50 e 47 anos, companheiros numa anterior relação, por fortes suspeitas da prática de crime de abuso sexual de crianças cometido contra a filha da detida, que a quando da início da prática dos factos tinha apenas 9 anos de idade. De acordo com a PJ, pelo menos desde 2023, a criança foi agredida sexualmente, sendo os abusos fotografados e trocados entre ambos para fins de excitação sexual. O pai da menor, tomando conhecimento dos factos no dia 27 de maio, dirigiu-se no dia seguinte ao piquete do Departamento de Investigação Criminal da Guarda da Polícia Judiciária, onde formalizou a apresentação de uma queixa. Num hiato temporal de cerca de 5 horas, foram inquiridas diversas testemunhas e recolhido um enorme acervo probatório de natureza material, incluindo as fotografias alvo de partilha, indiciando fortemente os denunciados das ações descritas, permitindo assim as suas detenções fora de flagrante delito, refere em comunicado a Polícia Judiciária. Os dois detidos foram presentes a primeiro interrogatório judicial, tendo-lhes sido aplicada a medida de coação de prisão preventiva. O inquérito está a ser titulado pelo DIAPO, Departamento de Investigação e Ação Penal da Guarda. O presidente da Junta de Freguesia do Barco não cala o seu lamento pelo facto de a revisão de o Plano Diretor Municipal da Covilhã não contemplar a inclusão de uma zona de proteção especial para a Serra da Arjmela. Um descontentamento que foi manifestado por Vítor Fernandes na sessão temática da Assembleia Municipal, que decorreu na última sexta-feira, dedicada ao PDM. Vítor Fernandes refere que a criação dessa zona especial de proteção seria determinante para travar uma eventual exploração de lítio na Serra da Arjmela. Por isso, o autarca do Barco não esconde a sua tristeza, bem como o lamento pela situação.
2: O sentimento de tristeza e, simultaneamente, de algum desconforto. E refiro-me concretamente ao facto de não ser incluído no PDM, no seu perímetro, a zona da Serra da Arjmela, naquela zona específica onde, provavelmente, infelizmente, poderá ocorrer uma exploração a céu aberto. Portanto, aceito todas as justificações, mas, como eu disse, deixo aqui o meu desconforto, porque não digo que pudéssemos fazer mais, mas, portanto, para que fique registado o desconforto, porque seria um elemento fundamental para podermos travar uma possível exploração na Serra da Arjmela.
0: Uma pretensão que a autarquia covilhanense tentou até à última reunião plenária consagrar na revisão do documento, afirma a chefe de divisão de planeamento do município da Covilhã. Isabel Matias sublinha que essa proposta não foi aceita pela Direção-Geral de Energia e Geologia, que invocou razões de caráter legal e que não podem ser ultrapassadas.
3: Já tive a oportunidade de falar por várias vezes com o Sr. Presidente e ele sabe que os serviços tentaram por tudo que a situação fosse diferente. Aliás, tentámos até à última reunião plenária, mas a Direção-Geral de Energia e Geologia deu um parecer negativo e apontou matérias de natureza legal, obrigações legais, ser vertido no plano diretor municipal. E contra isso, nós não podemos fazer nada. O que lamentamos, mas estamos sensíveis a esta matéria com certeza.
0: Uma sessão temática da Assembleia Municipal da Covilhã, onde o Presidente da Autarquia, Hélio Fazendeiro, deixou a garantia de que vão ser realizadas ações de esclarecimento em todas as freguesias do concelho. A criação da Zona Especial de Proteção para a Serra da Arjmela pode ser, assim, uma das questões a apresentar durante o período de discussão pública da revisão do Plano Diretor Municipal da Covilhã. Vera Antunes e Cristiana Monteiro foram as vencedoras da edição deste ano do Prémio Duarte Simões, um galardão atribuído pelo Rotary Clube da Covilhã. Uma distinção que pretende homenagear uma figura ligada ao desenvolvimento do ensino superior na Covilhã, bem como ao dinamismo regional da Cova da Beira. Sócio do Rotary Clube da Covilhã, Duarte Simões destacou-se também pela sua intervenção cívica e humanista. Na categoria de doutoramento, o prémio foi atribuído à tese Importância da Comunicação Estratégica na Valorização do Termalismo em Portugal, da autoria de Vera Antunes, desenvolvida no âmbito do doutoramento em Ciências da Comunicação na Universidade da Beira Interior. O trabalho propõe novas abordagens de comunicação estratégica, articulando meios tradicionais e digitais, com o objetivo de reforçar a ligação entre as instâncias termais e os seus públicos. A investigação, que teve a orientação da docente da UBI, Gisela Gonçalves, defende um modelo de comunicação multifacetado, capaz de responder às necessidades dos habituais utilizadores das termas e, simultaneamente, sensibilizar novos públicos para os benefícios dos tratamentos termais, particularmente ao nível da saúde preventiva e do bem-estar mental. Na categoria de segundo ciclo mestrado, o galardão distinguiu a dissertação Melhoria da Qualidade de Vida do Doente Oncológico no Hospital de Oncologia da ULS da Guarda, da autoria de Cristiana Monteiro, um trabalho que foi realizado no âmbito do curso em mestrado em Gestão de Unidades de Saúde da Universidade da Beira Interior. O trabalho procura evidenciar a importância de abordagens clínicas personalizadas e centradas na pessoa, integrando dimensões físicas, emocionais, sociais e económicas. É ainda destacado o papel da enfermagem na promoção do bem-estar, através de intervenções humanizadas e multidimensionais, articuladas com a gestão em saúde, para assegurar a continuidade dos cuidados e a equidade no acesso. A dissertação foi orientada por João Leitão, docente da Universidade da Beira Interior. O júri do prémio considerou ambas as propostas de extrema relevância para a sociedade, sublinhando o enquadramento dos trabalhos numa das principais áreas de atuação do Rotary, a saúde. As duas distinções relacionam a investigação da Universidade da Beira Interior com o desenvolvimento de soluções inovadoras e socialmente relevantes em articulação com desafios contemporâneos ligados à saúde pública, comunicação e qualidade de vida, refere a UBI em comunicado. O Presidente da Câmara da Covilhã garante que o heliporto que está sediado na freguesia de Cortes do Meio vai funcionar sem qualquer constrangimento durante a época de combate a incêndios rurais. A afirmação feita por Hélio Fazendeiro na última reunião pública do Executivo é resposta a um conjunto de questões que foram levantadas pelo vereador do PSD. Jorge Simões refere que na apresentação do dispositivo especial de combate a incêndios rurais foi anunciada a colocação de 4 meios aéreos no território da Comunidade Intermunicipal das Beiras e Serra da Estrela, um deles em Cortes do Meio. O eleito social-democrata teme que o heliporto não esteja em condições de operar, uma vez que o município adjudicou uma empreitada de requalificação da infraestrutura no passado mês de abril e com um prazo de execução de 4 meses.
4: A empreitada de construção do heliporto Acolhã, nas Cortes, foi adjudicada em 29 de abril, por um valor de 227 mil euros, com prazo de 120 dias. Segundo me parece, Sr. Presidente, a obra ainda nem começou, a instalar o contentor do empreiteiro, e se contarmos 4 meses, estamos a falar de junho, julho, agosto, setembro, sem o heliporto. Portanto, eu não sei onde é que o dispositivo especial de combate vai poisar o helicóptero. Que garantias formais existem da ANPC, da Proteção Civil, da CIM ou de outra entidade competente, de que a operação aérea na Covilhã não será afetada pela obra?
0: O vereador do PSD acrescenta que a intervenção que está prevista em Cortes do Meio pode deixar a estrutura sem condições de estar operacional numa altura em que o país vai entrar no período mais crítico de combate a incêndios rurais.
4: Nós estamos a falar de obras acessórias. As obras que são previstas é na própria infraestrutura, na plataforma do heliporto, com demolições, escavações, pavimentos, etc. Portanto, a pergunta é como pode a Covilhã ser apresentada como ponto de apoio a meios aéreos de combate a incêndio, se a infraestrutura essencial para essa operação só deve estar concluída depois do pico do verão. Inauguramos reservatórios de água, muito bem, mas de que serve preparar a água para o combate, se depois a infraestrutura que deve apoiar os meios aéreos chega tarde? E por que razão uma infraestrutura desta importância só foi adjudicada praticamente à entrada da época de incêndios?
0: Na resposta ao Presidente da Câmara Municipal da Covilhã, garante que as obras de requalificação do heliporto foram devidamente articuladas com a Autoridade Nacional de Emergência e Proteção Civil, por isso a questão levantada pelo vereador do PSD não se coloca, uma vez que a infraestrutura vai ter sempre condições para funcionar.
5: Então, o senhor acha que as entidades todas que fazem essa fiscalização, que verificam essas condições, são irresponsáveis ou estão a fazer um favor ao município da Covilhã em garantir que o heliporto continua aberto neste período que vamos entrar? Com certeza que o heliporto continua a manter todas as condições necessárias para operar nesta fase crítica que vamos entrar no verão em termos de incêndios. Ó senhor vereador, com certeza que as obras vão ocorrer de acordo com aquilo que é a necessidade da realização das obras e do funcionamento do heliporto.
0: Hélio Fazendeiro quis ainda deixar uma palavra de tranquilidade para as populações residentes no concelho, mas também para todos aqueles que visitam a Covilhã durante o período de verão.
5: O senhor tem que se decidir, ou nós andamos depressa demais, ou nós andamos devagar demais. Agora, aquilo que eu lhe quero dizer é o seguinte, que é importante e é isto que eu quero transmitir aos covilhanenses, é que na Covilhã temos todas as condições de segurança e proteção civil para dar resposta às pessoas que aqui vivem, às empresas que aqui trabalham e àqueles que aqui visitam. E, portanto, quero tranquilizá-lo que o heliporto vai continuar operacional e a funcionar e as obras vão decorrer não afetando aquilo que é a capacidade operacional do heliporto. Ó, senhor vereador, foram adjudicadas a 29 de abril, se não me falha a memória, e, portanto, têm os prazos. Portanto, se o está incomodado é que nós adjudicámos as obras. Pronto. Lamento. Vamos continuar a fazê-lo.
0: Para além dos 4 helicópteros, o dispositivo especial de combate a incêndios rurais vai ter 811 operacionais em permanência, 533 bombeiros, 163 equipas e 176 veículos no território da Comunidade Intermunicipal das Beiras e Serra da Estrela. Ainda pela Covilhã, está publicado em Diário da República a abertura do procedimento de classificação de âmbito nacional do Tinte e construções anexas na Travessa do Tinte naquela cidade. O despacho foi assinado por João Soalheiro, diretor-geral do Instituto do Património Cultural. No documento, o diretor-geral sustenta que a proposta partiu do Departamento de Bens Culturais do Instituto para a Classificação Nacional do Tinte e construções anexas da Travessa do Tinte 5 a 9 e na Travessa das Ripas 16 e 18 na cidade da Covilhã. Os imóveis em via de classificação, bem como os que estão localizados na Zona Geral de Proteção, com a contagem de 50 metros a partir dos limites externos, ficam abrangidos por todas as disposições legais em vigor. Todos os elementos relevantes do processo, como a fundamentação da proposta, o despacho e a planta com a delimitação dos imóveis, podem ser consultados nas páginas do Instituto do Património Cultural, da Comissão de Coordenação e Desenvolvimento da Região Centro e também do município da Covilhã. De acordo com o despacho que agora foi publicado em Diário da República, os interessados dispõem dos períodos fixados na lei para a apresentação de reclamações ou interposição de recursos hierárquicos do ato que decida a abertura do procedimento de classificação nos termos que estão estabelecidos no Código do Procedimento Administrativo, mas sem prejuízo da possibilidade de impugnação de contencioso. Nuno Fazenda garante que, enquanto desempenhou funções como Secretário de Estado do Turismo, não proferiu nenhum despacho no sentido de prorrogar o prazo para a concretização de investimentos na Serra da Estrela à concessionária do turismo no Maciço Central. O atual deputado do PS na Assembleia da República considera que as afirmações proferidas a este propósito por Luís Veiga, em entrevista ao programa Flagrante Direto da Rádio Cova da Beira, são reveladoras da falta de conhecimento do empresário sobre o que efetivamente está em causa. Nuno Fazenda refere que, enquanto esteve no exercício de funções de Secretário de Estado, determinou à empresa concessionária a realização de um plano de investimentos e nega a existência de um segundo despacho de prorrogação de prazo.
6: Os despachos não estão no segredo dos deuses, eles são mesmo públicos e, portanto, não percebo isso, mas porventura... Os despachos não estão no segredo dos deuses, eles são mesmo públicos e, portanto, não percebo isso, mas porventura, talvez, às vezes, menor informação sobre os temas dizem essas afirmações.
0: O antigo secretário de Estado do Turismo sublinha que a empresa, dentro do prazo que foi estabelecido, entregou o plano de investimentos, bem como as fontes de financiamento para a sua concretização. O documento mereceu a concordância da Comissão de Acompanhamento e, por isso, o segundo despacho que foi assinado determinava a concretização do plano.
6: A concessionária depois faz o seu plano e a Comissão de Acompanhamento, no final, dá um parecer favorável, o Turismo de Portugal dá um parecer favorável ao plano de investimentos, dizendo, bom, este é o plano, está de acordo, nós estamos de acordo com esse plano. E sabe o que é que eu fiz a seguir? Muito bem, com base no parecer da Comissão de Acompanhamento e do Turismo de Portugal, determinei que, então, prossiga-se com a implementação desse plano de investimentos e que mais, que a Comissão de Acompanhamento continue em funções para assegurar o escrutínio e a fiscalização da implementação desse plano.
0: Nuno Fazenda, em entrevista ao programa Flagrante Direto da Rádio Cova da Beira, sublinha que a grande questão é que desde que o Partido Socialista saiu do governo, a Comissão de Acompanhamento não voltou a reunir, pelo que a fiscalização da implementação do plano de investimentos não tem sido efetuada.
6: Esse é que é o problema, é que ela ficou determinada para que fizesse o seu trabalho e, tanto quanto sei, de há 2 anos para cá, acho que ela nunca reuniu. Mas isso era algo que não me pode perguntar a mim, porque eu já não estou no governo. Mas aquilo que eu deixei feito foi precisamente um plano, ou melhor, aquilo que determinei foi o plano está feito, mereceu o acordo desta Comissão de Acompanhamento, prossiga-se à implementação desses investimentos, com acompanhamento, com escrutínio por parte das entidades que fazem parte da Comissão de Acompanhamento. De lá para cá, tanto quanto sei, não terá havido qualquer reunião dessa Comissão de Acompanhamento, mas essa já não é responsabilidade do governo do PS, é responsabilidade do atual governo.
0: E faz sentido continuar a existir uma concessão para o turismo na Serra da Estrela? Nuno Fazenda dá a resposta.
6: O que faz sentido é que haja investimentos que sejam feitos de forma sustentável, que sejam feitos em articulação entre os vários atores e, portanto, aquilo que na altura o Estado tem uma coisa que nós temos que ter presente, né? Que é, deve-se honrar os seus compromissos. E no quadro dos compromissos que estão assumidos, o que nós podemos fazer e devemos fazer é ser exigentes para aquilo que seja o cumprimento de obrigações. E foi isso que foi feito, que foi exigir investimento para a Serra da Estrela e escrutínio na aplicação desse investimento. Isso ficou determinado. Agora, compete a quem governa assegurar que isso avança.
0: Ideias deixadas pelo atual deputado do Partido Socialista, eleito pelo Círculo Eleitoral de Castelo Branco na Assembleia da República, em entrevista ao programa Flagrante Direto da Rádio Cova da Beira. A Câmara Municipal de Idenha Nova procedeu à aquisição de uma nova viatura destinada à recolha de monos domésticos e resíduos volumosos em todo o concelho. Com este novo investimento, o município passa a dispor de 2 unidades móveis que estão operacionais para a prestação deste serviço. Em comunicado, a autarquia refere que esta nova viatura se destaca por estar equipada com uma plataforma elevatória de recolha, um sistema mecânico que facilita os trabalhos de carga e descarga, garantindo maior rapidez na recolha e melhores condições de segurança para os funcionários municipais. Citada no documento, a presidente da autarquia de Idenha afirma que este novo equipamento melhora a eficiência de um serviço essencial e assegura uma resposta célere às necessidades das populações. Elza Gonçalves acrescenta que a proteção do ecossistema e a qualidade de vida no concelho são prioridades centrais para o atual executivo, que pretende continuar a investir na modernização dos recursos para manter o território limpo, sustentável e bem cuidado. A recolha de monos funciona por agendamento prévio. Os munícipes interessados devem contactar diretamente os serviços da autarquia para agendar a recolha dos resíduos volumosos e, dessa forma, evitar o seu abandono na via pública, o que, em alguns casos, se continua a verificar. 18:20, colocamos assim um ponto final nesta edição do Jornal da Tarde na antena da Rádio Cova da Beira. Da minha parte, resta-me desejar-lhe a continuação de um excelente domingo. Boa tarde.
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0: Boa tarde, são 19 horas.
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0: Muito boa noite, são 20 horas.
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0: Já a seguir, na antena da Rádio Cova da Beira, a reposição do programa Flagrante Direto, que emitimos este sábado entre as 11 e as 13 horas. Boa audição, boa noite.
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0: A todos votos de um grande fim de semana, está de regresso a edição de Flagrante Direto na antena da RCB. E aos sábados, nos últimos sábados de cada mês, há debate com um painel de convidados da Rádio Cova da Beira. É isso que vai acontecer, precisamente já a seguir, num debate conduzido pelo jornalista RCB, Nuno Miguel. Vamos ao longo deste fim de semana, há vários assuntos, vários temas a que vão estar aqui em foco a não perder. Há diversas iniciativas que de resto teve oportunidade de ouvir já nesta manhã informativa nas notícias da rádio. Mas avançamos então para o debate aqui na antena da Rádio Cova da Beira. Continuação de uma ótima audição.
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4: Nesta edição do programa Flagrante Direto da Rádio Cova da Beira, vamos passar em revista os principais acontecimentos que marcaram maio de 2026. Um mês que começou com o coordenador da União de Sindicatos de Castelo Branco a anunciar, durante o comício festa das comemorações do Dia do Trabalhador, a convocação de uma greve geral por parte da CGTP para o próximo dia 3 de junho, como forma de contestar as alterações que o governo pretende introduzir à legislação laboral. Maio foi também o mês em que João Rodrigues foi apontado como novo coordenador subregional das Beiras e Serra da Estrela da Autoridade Nacional de Emergência e Proteção Civil. Pedro Caldinho tomou posse do cargo de comandante dos Bombeiros Voluntários do Fundão, funções que já exercia, embora de forma interina, uma área onde foi apresentado o DECIR, o Dispositivo Especial de Combate a Incêndios Rurais. A freguesia do Tortuzendo passou a dispor de uma viatura de primeira intervenção e tornou público o sonho de ver constituída uma unidade local de proteção civil. Dentro do mesmo tema, destaque para a presença de uma delegação de elementos do Corpo Ativo dos Bombeiros Voluntários da Covilhã na última reunião pública do Executivo, que acusaram publicamente a direção de gerir a associação de costas voltadas para a corporação. Na altura em que gravamos este programa, já é conhecida a resposta da direção, que em comunicado afirmou que o quartel recebeu a visita de 5 inspectores da Polícia Judiciária que procederam à recolha de informações e documentação solicitada exclusivamente com matérias de comando e operacionalidade, não tendo sido apontada qualquer irregularidade relativamente à administração e gestão da associação. No Fundão, a situação financeira do município voltou a gerar preocupação no Executivo, depois de conhecido o valor de mais uma dívida, no valor de 700 mil euros a uma empresa de construção, sem estarem contabilizados os juros, relacionada com a construção do edifício do mercado abastecedor da Cova da Beira. A autarquia fundanense, que neste mês apresentou também o programa da primeira edição da Expo Fundão, que vai decorrer entre o final de junho e o início de julho, um certame com 600 mil euros de orçamento. Maio ficou também marcado pela realização de uma manifestação em defesa da construção do IC31, onde participaram, entre outros, vários autarcas da região, nomeadamente de Castelo Branco e Denha Nova e Penamacor, mas também de Espanha, e que exigem ao governo dos dois países que passe das palavras aos atos e que concretize a construção desta via. Para passar em revista este mês, a Rádio Cova da Beira convidou 4 presidentes de junta de freguesia do Conselho da Covilhã, eleitos todos eles em outubro do ano passado por diferentes forças políticas. Por ordem alfabética, Duarte Rodrigues, eleito pelo PSD presidente da Junta de Freguesia do Paúl; Francisco Mota, eleito nas listas do Partido Socialista que preside a União de Freguesias da Covilhã e do Canhoso; Jorge Viegas, presidente da Junta de Freguesia de Cortes do Meio, eleito pelo MIP, Movimento Independente pelas Pessoas; e Marco Gabriel, presidente da Junta de Freguesia da Boidobra, eleito pela CDU, a Coligação Democrática Unitária. Aos 4, naturalmente, começo por agradecer a disponibilidade em terem aceito o convite da Rádio Cova da Beira para passar em revista os principais acontecimentos deste mês, sendo que cada um dos nossos convidados tem também um tema para poder lançar para este debate. Queria começar exatamente pela manifestação do IC31 e seguindo o critério da ordem alfabética. Duarte Rodrigues, muito bom dia, muito obrigado pela disponibilidade em ter aceito o convite da Rádio Cova da Beira. Há muitos anos que se fala na construção desta via, o IC31, quase há tantos como se fala na construção do IC6. Como é que viu, a que leitura faz desta manifestação que juntou forças políticas, sociedade civil, não só portuguesas, mas também espanholas? Bom dia e mais uma vez muito obrigado.
5: Olá, Boa tarde. Antes de mais, quero agradecer o convite que foi feito para aqui estar presente. Também agradecer aqui aos meus colegas que estão aqui, ao Jorge, ao Marco, ao Francisco. Estamos aqui para debater estas ideias. Relativamente aqui ao IC31, faz-me um bocado de confusão esta manifestação agora, porque assim, no sentido que ela própria já está no Orçamento de Estado. Nós sabemos, não há ninguém aqui no interior que diga que seja contra o IC31. É uma via altamente estratégica aqui. A ligação que ela faz até com a própria A23 e o IC8, e será a via mais próxima até de ligação a Madrid, e obviamente que isso é fundamental e é estruturante aqui para o nosso espaço geográfico. Contudo, ela que de facto já se fala há muitos anos, o governo PS nunca avançou com ela, aliás foi contra até o perfil de autoestrada que ela anteriormente foi solicitado, o PS manifestou-se contra. Neste momento ela está no Orçamento de Estado e com perfil de autoestrada. Daí também me fazia um pouco de confusão porque esta manifestação e o peso todo que ela tem agora, não é?
4: Francisco Mota, bom dia. Também muito obrigado pela disponibilidade em ter aceito o convite da Rádio Cova da Beira. Esta mobilização da sociedade civil faz falta, sobretudo nos dias de hoje, e vimos autarcas dos dois lados da fronteira a exigir a uma só voz a concretização deste investimento. Bom dia, mais uma vez, muito obrigado.
6: Bom dia. Quero, em primeiro lugar, cumprimentar a Rádio Cova da Beira, agradecer o convite, cumprimentar os meus colegas, o Marco, o Duarte e o Jorge. Eu corroboro também em parte o que disse o meu colega Duarte. O IC31 é realmente um eixo, uma via que faz muita falta ao interior. Ela é estruturante. Vejo com muito bons olhos a manifestação. Eu vejo sempre com bons olhos as manifestações. Eu vejo com muito bons olhos sempre a participação cívica e também o ter juntado forças políticas diferentes. Portanto, é sinal de que realmente estão todos mobilizados num mesmo sentido. Esta é uma via muito estruturante, porque nós, quando se fala muito no interior, nós, se atendermos a Madrid, a Espanha, nós não somos assim tão interior como se julga. E, portanto, a nível turístico, a nível económico, a nível da própria desertificação que o interior se sente neste momento, acho que era importante a construção desta via. Eu puxaria, se calhar, com uma ligação mais a norte, para apanhar também ali o IC6 e fazermos esta ligação Espanha, mas também aqui por esta via que nos pode também depois ligar a Coimbra, que essa é outra via que tanto se fala e que tanto é necessária.
4: Há mais de 40 anos.
6: Há mais de 40 anos, portanto, vejo com muito bons olhos o IC31, é fundamental e eu espero que, como disse o Duarte, ela está no Orçamento de Estado, que seja realmente agora uma realidade, porque todos nós aqui na região só temos a ganhar com a sua construção e com a sua dinamização.
4: Jorge Viegas, sem querer falar no IC6, porque é uma matéria que também entronca naturalmente com cortes do meio, IC31, sim ou não? Bom dia.
7: Nuno, bom dia. Aproveito de cumprimentar todo o auditório da RCB, os meus colegas aqui de painel, e agradecer uma vez mais o convite que nos foi endereçado para poder falar um bocadinho daquilo que é a atualidade da nossa região. Naturalmente que o IC31, à semelhança do IC6, são vias estruturais para o interior. Quando muitas vezes falamos na necessidade de criar mecanismos para potenciar o interior, para lhe dar melhores condições, para lhe dar melhores oportunidades, naturalmente que estas vias são estruturantes desse ponto de vista. O IC31, e pegando aquilo que o António Beites dizia, ainda presidente da Câmara Municipal de Penamacor, já em 2019, quando defendia já esta estrada, dizia que é preciso falar uma só voz e que muitas vezes é para estes projetos se concretizarem temos que deixar de lado muitas das diferenças que temos, se o traçado passa mais acima, mais abaixo, mais ao lado, e junto ao Governo Central haver uma pressão a uma só voz. E acho que esta última manifestação veio trazer um bocadinho disso, num bocadinho do espectro político diferenciado, mas também com a população, com os nossos irmãos de Espanha, porque de facto Madrid é um exemplo daquilo que pode ser o interior. Não está à beira-mar, está no centro de Espanha, e é a capital de um país. Por isso acho que nós no interior temos todas as condições para poder dar mais a Portugal se nos derem condições. E este IC31 é mais uma condição para podermos crescer.
4: num mês em que também foi eleita a nova concelhia da Covilhã do PCP e de que Marco Gabriel faz parte, o IC31 é precisamente uma das reivindicações que está apresentada não só pela Comissão Concelhia, mas também pela direção da Organização Regional de Castelo Branco. Como é que encarou esta manifestação, Marco Gabriel, das populações e de autarcas dos dois lados da fronteira? Bom dia.
8: Bom dia a todos. Cumprimento aos colegas, que é um gosto e agradeço o convite da RCB. Vejo naturalmente com bons olhos, ou seja, eu penso que a luta é, e a participação cívica, como dizia o Francisco, é efetivamente o motor daquilo que pode fazer as coisas acontecer. Nós temos o exemplo do túnel da Gardunha, que tivemos anos e anos e anos à espera. Tivemos o exemplo das portagens, que demoraram 12 anos a reverter a malfeitoria que foi feita a esta região. Esperemos que o IC31 não venha a ter portagens, não é? que essa questão penso que não está em cima da mesa, não é? Naturalmente.
5: Creio que não.
8: Porque depois criaria um novo constrangimento. E de facto só todos juntos, nós somos tão poucos aqui no interior, não é? Em cada uma das nossas freguesias, em cada um dos nossos concelhos, temos vindo a perder população e portanto só juntos é que podemos conseguir reivindicar mais meios, instrumentos, infraestruturas para a nossa região, pronto, como aliás é transversal em todas as nas nossas freguesias, nos municípios, sobretudo fazer chegar, fazer acontecer a descentralização, através do investimento, através desta reivindicação destas infraestruturas que são muitíssimo importantes, não resolvem por si, cada uma delas não resolve por si só todo o problema do despovoamento, mas cada uma delas é muito importante para o investimento no interior.
4: Eu queria questionar agora sobre a apresentação do programa da Expo Fundão, o certame que vai decorrer entre o final de junho e o início de julho, um orçamento de 600 mil euros, como já dissemos no lançamento deste nosso debate. Mas a situação financeira do município continua a gerar preocupação no Executivo e foi conhecida ainda recentemente, sem contar ainda com os juros, de uma dívida de 700 mil euros a uma empresa relacionada com a construção do então mercado abastecedor da Cova da Beira. Olhando para este programa, e permitir-me-ão começar por um homem que está mais ligado à área da cultura, Francisco Mota, também dirigente associativo, como é que se encara, qual é a leitura que faz da realização deste tipo de certames, naturalmente importantes para a dinamização económica e não só, mas também trazer uma nova vida ao centro das cidades, e no caso do Fundão ela vai decorrer aqui mesmo na zona do centro cívico. Quais as expectativas, como é que olha para este programa que foi apresentado pelo município?
6: Eu olho com muito interesse, já vi o programa da Expo Fundão, é um programa muito interessante, como olho com interesse para todo este tipo de eventos, porque nós não vivemos numa realidade fechada, nós não vivemos em comunidades fechadas, e portanto todo e qualquer evento desta grandiosidade que se faça, quer no Fundão, quer na Covilhã, que temos também a Feira de Santiago, são vistos como eventos que abrangem toda a região, ou seja, são eventos que trazem mais valias económicas, são eventos que proporcionam mais oferta cultural às pessoas, e como vivemos num território assim não tão longe umas cidades das outras, a Covilhã está muito perto do Fundão, portanto há muita gente da Covilhã que virá com certeza ao Fundão, à Expo Fundão, como vão do Fundão à Feira de Santiago, portanto este tipo de eventos é importante, porque as pessoas também precisam de cultura, também precisam de entretenimento, e depois há a vertente económica ligada ao próprio evento, que eu acho que é uma mais-valia para a cidade do Fundão, mas depois também abarca um pouco toda a região.
4: E o presidente da União de Freguesias da Colheira do Canhoso já tem algo sobre a Feira de São Tiago? Já conhece alguma coisa que possa partilhar connosco e com os ouvintes?
6: Naturalmente. A Feira de São Tiago não é uma organização da União de Freguesias do Canhoso. Não temos orçamento para isso, infelizmente, apesar de sermos uma freguesia grande, mas não temos orçamento e, portanto, não tenho mais nenhuma informação quanto a esse evento.
4: Jorge Viegas, a realização deste tipo de eventos é ou não importante para a dinamização da região, mas focando-nos também na parte que diz respeito à dívida, ou seja, é recorrente dizer-se, então, mas aparece uma feira com 600 mil euros e depois uma dívida com 700 mil?
9: Sim, aqui temos que olhar as coisas em duas medidas. Eu discordo em parte daquilo que o Presidente da Câmara diz relativamente a este evento. Acho que é um evento de cariz cultural acima de tudo, que pode efetivamente dinamizar a economia local, mas longe vão os tempos em que estas feiras serviam para dinamizar a agricultura, o comércio, tudo o que tenha a ver com esta parte de emprego, de agricultura, de tratar a terra, que muitas vezes estas feiras representavam. É sim um evento cultural. E nesse evento cultural, nada a dizer, acaba por ser bom para o próprio Conselho do Fundão. No entanto, não deixo de ver com alguma preocupação estas iniciativas, como vejo também a da Covilhã. Não do ponto de vista do evento em si, mas da forma como seca tudo aquilo que está à volta neste espaço em que funciona. E dando, por exemplo, o que se passa nas freguesias, na minha freguesia a realidade é esta, nos dois, três fins de semana da Feira de Santiago nós não podemos marcar qualquer iniciativa. É uma iniciativa falhada à partida. Porque, eventualmente, sabemos que as pessoas, os cartazes são fortes, mais fortes do que aquilo que acontece nas freguesias, e nós não podemos competir com esses cartazes. Por isso, acabamos muitas vezes por, nos meses fortes, em que há imigração, em que há mais gente, não conseguir fazer algumas destas iniciativas. Agora, não ponho em dúvida que este tipo de evento dinamiza a economia, traz gente aos concelhos que os organizam. Do ponto de vista das freguesias, eu olho muito nessa perspectiva, acaba por secar um bocadinho aquilo que são as iniciativas locais e do movimento associativo.
4: Jorge Egas falava num ponto e eu queria questionar exatamente o Marco Gabriel. Recordo-me, por exemplo, que na freguesia que dirige, a Boa de Obra, a Associação do Rancho Folclórico teve de reagendar, digamos assim, já há uns anos a esta parte, o calendário da Festa das Papas, exatamente para não coincidir com a Feira de Santiago.
8: Certo, sim, é verdade, sobretudo no último ano, porque alargou de 2 semanas para 3 semanas e, uhum, portanto, fez essa diferença. Concordo com aquilo que o Jorge colocava, que é, às vezes, ou seja, também não pode ser extenso demais, embora, de facto, a Feira de Santiago é um emblema do concelho e, portanto, e tem tido aumento de qualidade nos últimos anos e é reconhecido. E quanto à Expo Fundão, já não estamos a falar de uma FACIF, não é? Como o Jorge também colocava.
4: Ou como o próprio Presidente da Câmara anunciou em campanha, uma FACIF 2.0.
8: Até porque existe uma outra feira de inovação agrícola aqui no Fundão, não é? E, portanto, estamos a falar de uma outra coisa. O orçamento, por si só, não se pode ver, portanto, é importante também que as pessoas tenham essa consciência, também não se pode ver só a parte da despesa. Portanto, o passe, sei que, pelo menos pela consulta que fiz, o passe geral é de 20 euros, portanto, pelos vistos para as 6 noites, não é? Apesar de haver bilhetes individuais, e portanto há uma receita também arrecadada pelo município nesse sentido, que às vezes, ou seja, o que vemos também em alguns eventos é com pouca qualidade e com bilhetes ou quase gratuitamente, ou bilhetes muito, muito reduzidos, portanto acaba por não ter, o evento não tem interesse. E aquilo, por exemplo, que assistimos na Feira de Santiago foi a preços também simbólicos ou acessíveis e, de facto, assistimos a muitas presenças, portanto, nessas noites mais fortes, o que acaba por compensar aquilo que é o orçamento, que custam as bandas, os cantores, os autores, etc. E concordo também com essa questão que é preciso cultura e que é preciso estes eventos, e que o interior também precisa deles. Uma outra questão completamente diferente é a questão da dívida à empresa EMRG, né, devido à construção do mercado abastecedor da Cova da Beira. Para mim é absolutamente inadmissível que, ou seja, que um contrato público, que uma empreitada, que um negócio entre, portanto, público, entre um município, neste caso, e a empresa construtora, acabe, passado não sei quantos anos, acabe numa situação destas, não é? Que não é bom para quem está, não é bom para os contribuintes, que o dinheiro é deles. E, portanto, isto, uma dívida que pode ir de 700 mil euros, mas pode ir a 4 milhões de euros, isto significa que é dinheiro público desperdiçado. Ou seja, se tudo tivesse sido feito bem, não se chegava a este ponto, não é? Nem agora se estavam a descartar responsabilidades, mas ao mesmo tempo já o presidente atual, que assumia também funções nos anteriores executivos, ou seja, também não pode lavar daí as suas mãos, como o povo costuma dizer. Mas o que nós sabemos e que o povo sabe é que se tudo tivesse sido feito em condições, portanto, aquilo, a obra tinha custado, não sei, 1 milhão ou 1,5 milhão, aquilo que fosse, orçamentado, empreitada, autos de medição, pagamentos e pronto, fechava-se o contrato e o mercado tinha o uso que o município na altura decidiu. Portanto, ou seja, o que as pessoas pretendem. E o que eu acho que também, enquanto autarcas, temos que dar esse exemplo é que isto não se passa em nenhuma junta, não se passa em nenhum município, porque isto só degrada a nossa condição, as nossas instituições públicas e a credibilidade que elas têm perante os eleitores.
6: E alimenta outras coisas.
4: Duarte Rodrigues, para fechar esta ronda.
6: Peço desculpa.
5: Não, efetivamente, eu corroboro na íntegra do que foi aqui dito aqui pelo Jorge, pelo Marco e pelo Francisco. Não conheço em detalhe este processo, mas acho que não não acrescenta valor reputacional a este caso. Sei que o processo que está em tribunal, que a Câmara já foi, digamos assim, intimidada a pagar. Sabemos, inclusivamente, da Câmara do Fundão, que tem um problema crónico de finanças já há vários anos, já por várias vezes recorreu ao Fundo de Apoio Municipal por problemas. Mas, aliás, sinceramente, não conheço...
4: O próprio
5: não...
4: Presidente do Município admitiu que esse recurso pode acontecer outra vez.
5: Evidente, e era tal como dizia o Marco, eu acho que as instituições também valem pela sucessão que têm, e o atual Presidente também não pode todo, digamos assim... lavar as mãos deste processo, uma vez também que já tinha responsabilidades executivas no mandato anterior. Relativamente aqui ao tema da Expo Fundão, acho que não faz grande sentido, também estamos a comparar, digamos assim, os valores que estão envolvidos numa dívida com um evento cultural e de dinamização comercial que tem aqui na cidade. Exatamente, eu acho que, como disseram os meus colegas, que a cultura faz falta. Que, além da cultura, não ser só música também, não ser só música, que há outro tipo de cultura que também podia ser acrescentado nestes eventos e que infelizmente não aparece porque não arrasta as massas. Também sabemos disso. Mas, de facto, também é um problema que se põe, e acho que as autarquias, e esse problema eu já referi também na Covilhã, aqui na Expo Fundão, creio que é uma semana, né, que vai durar o evento.
4: Dez dias.
5: É o tal problema que acaba por secar, digamos assim, aqui, as festividades que há pelas freguesias. Este problema já se pôs no ano passado na Covilhã, que acho que foi um exagero, em que a Feira de Santiago ocupou 3 fins de semana. Pá, e há muito tempo. E, precisamente, nós, freguesias, estamos ali numa geografia mais limítrofe das consequências. Acabamos por sofrer essas consequências porque obriga a uma calendarização diferente. E sabemos perfeitamente bem que não conseguimos competir em termos de cartazes, digamos assim, com os eventos que há na cidade. E esses eventos a acontecer na cidade acabam por secar, digamos assim, toda a outra parte que existe.
4: Mas ainda assim pergunto-lhe muito diretamente, é importante para a dinamização económica, para, como dizia o
5: claro
4: Francisco
5: sim,
4: Mota,
5: claro
4: trazer
5: sim.
4: pessoas a fazer este eixo, obviamente, que é um eixo que fazem para trabalhar.
5: Eu estou sempre com um tema, eu trago sempre um tema que é a taxonomia, porque isso é que mede o impacto, digamos assim, que o evento tem na sociedade. Ou seja, e este evento tem um impacto não só económico, mas também um impacto social e sociológico muito grande. Ou seja, e isto faz de facto muita falta, porque isto dinamiza o comércio local, ajuda-me também a uma participação mais ativa da comunidade, traz os pequenos artesãos para aqui, traz o comércio, e isto claro que tem um impacto e gera, como dizia o Marco, e também acaba por gerar um retorno para a economia local, e também acaba por ser também um bocado de economia circular. Claro que é fundamental e preponderante.
4: Mantenho a palavra no Duarte Rodrigues, mas vou mudar de tema, e isto porque é precisamente na freguesia do Paúl que está assediada a 4ª secção dos bombeiros voluntários da Covilhã. Este mês ficou marcado, depois da Assembleia Geral que decorreu em março, por novos desenvolvimentos. Houve uma comitiva, uma delegação de elementos que se deslocou à reunião pública do Executivo Covilhanense, onde deu nota da sua insatisfação e apontou o dedo à direção da corporação, a quem acusou de gerir a associação de costas voltadas para o corpo ativo. A direção da corporação já respondeu a essas críticas em comunicado. Como é que o senhor olha para toda esta situação que está a envolver os bombeiros voluntários da Covilhã, que vão, dentro de sensivelmente um mês, no próximo dia 21 de junho, comemorar 151 anos de vida?
5: Parabéns aos bombeiros. Primeiro, parabéns por isso.
4: Óbvio, os bombeiros do Fundão fizeram anos no fim de semana passado, também com a tomada de posse de Pedro Caldinho.
5: Extensível também aqui aos bombeiros da Covilhã. De facto, assim, é um tema crítico, é um tema sensível e era muito melhor que não existisse. Pronto. Essa gestão, digamos assim, entre a direção e o comando operacional, digamos assim, é um tema que eu sinceramente não preferia não me envolver, porque assim, a freguesia do Paúl tem quase 40% dos bombeiros da Covilhã estão no Paúl. Ou seja, nós ainda agora reunimos há duas semanas com a direção dos bombeiros da Covilhã, porque é de facto um tema que nós temos que resolver. Não é um tema tão, digamos assim, de âmbito operacional, mas é um tema mais de direção, que é o tema do quartel dos bombeiros. Continua a ser preocupante a situação daqueles bombeiros, são mais de 10 carros que estão parqueados na via pública, porque já não há capacidade estrutural para parquear aqueles carros todos, nem para a dimensão que aquela corporação está, que aquela secção está a ganhar, que vai agora aumentar novamente o número do corpo de bombeiros, vão passar a ser 46, agora já a partir de junho, e que faz aquela cobertura toda do sul, do consul, do concelho. E nesse ponto é fundamental e é preponderante, e nós temos que ter uma proximidade, digamos assim, muito grande, tanto com a parte do comando operacional como da parte da direção. E neste momento, enquanto Presidente da Junta, está a ser um tema tão sensível e crítico, não gostava muito de me envolver nem de publicamente estar.
4: Marco Gabriel, como é que se olha para toda esta situação que tem estado a envolver os bombeiros já desde há 2 meses a esta parte?
8: Bem, a discussão da vida interna de uma instituição na praça pública é sempre preocupante. E no fundamental é aquilo que aqui está a acontecer. Portanto, penso que há ali questões laborais em cima da mesa, que o sindicato também tem uma palavra a dizer, e pelo que percebi do comunicado hoje emitido pela Direção dos Bombeiros Voluntários da Covilhã.
4: A direção diz que aguarda pelo envio de uma proposta do CETAL para rever o acordo da empresa, que é a única das reivindicações que ainda não está satisfeita.
8: Que as reivindicações dos trabalhadores estão asseguradas e que falta então fazer a revisão do acordo da empresa. Naturalmente, quando se faz um acordo de empresa para melhoria das condições daqueles homens, que é importante a sua valorização, não é? Cada vez mais nós assistimos ao que assistimos na nossa região, e portanto, e todo o socorro, toda a emergência que ou seja, todo o sistema de proteção, quase todo o sistema de proteção civil está muito apoiado naquilo que é a intervenção dos bombeiros, sejam eles da Covilhã, do Fundão, portanto, muitas vezes são quem nós nas freguesias, quem é que depois, em último, quem é que nos resolve o problema que nos acontece?
5: Claro.
8: Onde é que vamos chegar? Aos bombeiros, muitas
5: Batimos
8: vezes.
5: Sempre à mesma porta.
8: Exatamente. E portanto, esta discussão da vida interna é um pouco isso, não é? Acusações de um lado e do outro. Pronto, esta vinda preocupante também, esta a julgar verdade, não tenho nada para não julgar verdade um comunicado da direção dos bombeiros da Associação Humanitária, que diz que já há arguidos constituídos através de um processo que está a correr e da visita de inspectores, tanto relacionada com questões do comando, e tudo isto é de facto preocupante. E uma vez mais, ou seja, sendo uma instituição privada, mas com caráter público e muito financiamento público, seja de nível central, seja agora por via das equipas de intervenção permanente, fosse onde fosse, não é? A visita da Polícia Judiciária para investigar o que quer que seja, pronto, é sempre mau sinal. E leva-nos a pensar que, ou seja, nós temos que fazer cada vez mais um esforço de melhoria, de qualificação das nossas organizações todas, das instituições sem fins lucrativos, mas que atuam no domínio público, das instituições públicas, para que, ou seja, aquelas políticas de anticorrupção, de ética, tudo aquilo que cabe no papel, efetivamente seja colocado em prática e, portanto, não estejamos a falar de alegados crimes, porque se mete a polícia judiciária, etc. Estamos a falar de coisas desta dimensão. E, portanto, é lamentável, é um pouco isso, mas, ou seja, isso terá que ser o que é da justiça, será da justiça, o que é da reivindicação dos trabalhadores, acho que, portanto, está bem encaminhado e, portanto, há um relacionamento entre o sindicato e a direção dos bombeiros. E depois o que é relacionamento entre direção e corpo de bombeiros, pronto, se calhar veio também através de uma crise de sucessão, não é? Que muitas vezes, às vezes nas instituições acaba por acontecer e talvez seja isso que também esteja a acontecer.
4: Francisco Mota, como é que viu o comunicado, naturalmente, mas antes disso a deslocação dessa delegação de elementos dos bombeiros voluntários da Covilhã à última reunião pública do Executivo, prometendo voltar na próxima Assembleia Municipal?
6: Ora, eu corroboro muito do que aqui foi dito pelo Duarte e pelo Marco. É uma questão interna. Eu sou um acérrimo defensor do diálogo e do entendimento. E eu acho que em algumas questões que foram levantadas, não vou obviamente abordar aquelas questões em que envolve a Polícia Judiciária, porque como diz o Marco muito bem, a Justiça se encarregará delas e tomará conta, e enfim, deixaremos correr o que tem que correr, mas há algo que não pode ficar minado nesta história, que é, se nós fizéssemos uma sondagem no Vox Populi, nas pessoas, os bombeiros são a instituição das instituições em que as pessoas mais confiam. Nós estamos a aproximar de uma época fulcral, o verão, o calor, os incêndios, e, portanto, não devemos também imiscuir da própria Associação dos Bombeiros, mas o que eu acho é que eles, quer o corpo direito,

0: com tanta frequência. Portanto, eu, enquanto dirigente da União de Freguesias Covilhã Canhoso, é realmente, não devo entrar na vida da associação, mas creio que é fundamental que estes problemas existentes resolvam com a maior brevidade, até porque podem causar alguma intranquilidade nas pessoas, e, como referi há pouco, a época que se aproxima não pode estar ligada a essa intranquilidade.
1: E
0: Temos
1: até
0: todos.
1: sobretudo com o flagelo que afetou o concelho da Covilhã e muitas
0: Exatamente.
1: das freguesias que estão aqui no último
0: Portanto,
1: verão, não é?
0: exato. E eles são os soldados da paz, são homens e mulheres em que todos nós temos plena confiança na missão que está sobre os seus ombros. E, portanto, aqui eu apelo, e que qualquer dirigente deve apelar, é que haja realmente um entendimento nessas matérias onde é possível haver entendimento. Nas outras, em que pode haver algumas questões mais criminais, deixaremos a justiça atuar e depois fazer o seu papel num Estado de Direito como aquele que nós vivemos.
1: Pode estar aqui em cima da mesa um processo de sucessão, como dizia Marco Gabriel, Jorge Viegas.
2: Nuno, eu acho que é sempre um problema quando nós discutimos assuntos destes fora da própria casa. Acho que todos os problemas devem, acima de
3: Exatamente.
2: tudo, ser resolvidos dentro de
0: Dentro de
2: casa.
0: casa.
2: E confesso que ainda não vejo nesta fase. Não percebi qual é que é o entendimento de quem se deslocou à reunião de Câmara trazer este assunto, porque efetivamente a informação que nos chega é muito pouca. Sabemos que é um problema interno, sabemos que tem a ver, aparentemente, com questões até mais laborais do que propriamente com outras situações, e acho que aí os sindicatos e os tribunais, Tribunal de Trabalho ou outro, podem resolver. Agora, também sei que estes episódios não mancham o trabalho dos bombeiros. Nós já tivemos problemas semelhantes nos bombeiros do Fundão, como temos em outras corporações. E, independentemente dos problemas que existam nas corporações, não mancham em nada, nem beliscam em nada aquilo que é o trabalho dos bombeiros, porque nós sabemos, em
0: Absolutamente.
2: alturas críticas, quem é que está lá connosco.
3: Sempre.
2: Agora, não deixa de ser preocupante, com o início do DECIR, a meia dúzia de dias, podermos ter muitas das nossas corporações com problemas internos, a nível de direção, a nível de comando. Não deixa de ser preocupante, porque, de facto, percebemos, por aquilo que foi a realidade do ano anterior, que nós precisamos, acima de tudo, ter instituições unidas a trabalhar a 100%. E estes problemas internos nos bombeiros da Covilhã não deixam de nos causar alguma preocupação. Ainda assim, acho que tenho que pôr aqui o dedo na ferida, porque isto é aquilo que se está a passar nos bombeiros da Covilhã. É eventualmente aquilo que se passa em outros movimentos associativos, em outras instituições, que é muitas vezes a instrumentalização das instituições para proveito próprio ou para questões pessoais. E os bombeiros da Covilhã, como outras instituições, muitas vezes nós vemos esta instrumentalização, ou seja, utilizam-se muitas vezes as instituições para aquilo que não deve ocorrer. E nós temos que deixar as instituições funcionar, independentemente de quem esteja à frente do comando, da direção, dos corpos sociais. O mais importante é a própria instituição, e, para as coisas funcionarem minimamente, temos que ser isentos, temos que ser coerentes, temos que ter um funcionamento próprio, temos que deixar as instituições funcionar e seguir os seus trâmites. E muitas vezes há aproveitamento pessoal dos cargos que se ocupam. E isto, quer queiramos, quer não, mancha o trabalho que se faz, vai minando aquilo que vai acontecendo nas instituições, e o que me parece, sinceramente, nesta situação, é que há problemas internos que não são só problemas laborais ou de falta de pagamento. Acho que há muito mais que nós não conhecemos, e isto é como um pequeno furinho numa maçã. Que é só um furo num dia, e as coisas vão apodrecendo muitas vezes de dentro para fora. E acho que nós chegamos a um ponto em que nem nós, neste momento, conseguimos perceber o que é que vai dentro daquela instituição. A bem de todos, que se resolva rapidamente, e que possamos todos também dar esse contributo de apaziguamento para que as coisas funcionem bem, porque estamos numa fase, a entrar numa fase muito crítica.
1: Mantenho a palavra no Jorge Egas, exatamente, porque foi outra das questões que falámos no

0: lançamento desta revista ao mês de maio. O Decir foi apresentado em Figueira de Castelo Rodrigo. Está também um novo coordenador subregional das Beiras e Serra da Estrela em funções, João Rodrigues, que já era segundo comandante, substituiu o António Fonseca, que passou à situação de aposentação. E tivemos também a primeira freguesia a ter uma viatura de primeira intervenção entregue, a Dr. Tuzendo, e a Junta de Freguesia a tornar público esse desejo de vir a ter criado uma unidade local de proteção civil. Cortes do Meio quer ter também a funcionar essa unidade local de proteção civil, Jorge Henrique?
1: Acho que não é para já um projeto que temos em mente, até porque temos 3 equipas de sapadores, temos a funcionar na freguesia a UEPS, o Centro de Meios Aéreos. Julgo que estar a criar mais uma unidade criaria mais entropia do que ajudaria no processo de combate. Relativamente ao comandante João Rodrigues, aquilo que me apraz dizer é desejar-lhe boa sorte, que tenha pouquíssimo trabalho no próximo DECIR. É a melhor coisa que eu lhe posso desejar, porque de facto foi calamitosa a situação que vivemos no ano passado. Espero, a bem de todos, que este ano seja bem mais calma e que tenha pouquíssimo trabalho. Relativamente ao Tortuzendo, não deixo de ver com alguma preocupação, se é que posso dizer, a forma como vai funcionar a operacionalização da carrinha. Nós sabemos que era e eu entendo a preocupação da freguesia do Tortuzendo, como eu a tenho na minha freguesia, de salvaguardar os nossos bens, aquilo que é a nossa floresta, as nossas pessoas, mas quando o dispositivo de combate a incêndios estiver ativo, há cadeias de comandos, há formas de atuar, e vai ser um problema perceber que forma é que mais um meio se vai conseguir coordenar com esta estrutura que está muito bem implementada. Às vezes não é só querermos as coisas, é perceber de que forma é que elas vão funcionar. Porque percebendo como funciona uma unidade local de proteção civil, entenderemos que não é fácil, ou não vai ser fácil, operacionalizar este meio no terreno. E muitas vezes, pessoas sem formação, ou com pouca formação, ou que não estejam dentro do próprio dispositivo, podem criar mais problemas do que ajudas. E eu espero que este meio não crie mais problemas do que ajudas.
0: Francisco Mota, tendo o Serviço Municipal de Proteção Civil a funcionar na freguesia de Covilhã Canhoso, os bombeiros voluntários, presumo que, à semelhança do que disse o Jorge Viegas, a criação de uma unidade local de proteção civil não seja uma prioridade para o Executivo da União.
2: Não é uma prioridade. A resposta está dada pela sua pergunta. Nós temos os meios operacionais na própria cidade, na própria zona urbana. E, portanto, não é uma das prioridades deste Executivo criar uma unidade local de proteção civil. Concordo aqui com o Jorge na questão da operacionalização, na questão do Tortuzendo. É importante operacionalizar aquele meio que agora foi apresentado, porque nós temos que ter a consciência da rapidez com que temos que chegar à intervenção com as pessoas. E, portanto, não basta ter uma viatura, mas eu acredito piamente que quando se parte para um projeto, seja que executivo for, há de haver uma cadeia de funcionamento para esse meio. E, portanto, não duvido que essa operacionalização seja bem feita e seja feita com todo rigor e com toda a execuibilidade que ela merece. Quanto ao comandante João Rodrigues, desejar-lhe pouco trabalho, as maiores felicidades. Está numa região difícil, nós temos aqui muitos fenómenos extremos, incêndios, neve, portanto não é uma região fácil a nível operacional, mas também por aquilo que consegui ler acerca do João, é uma pessoa jovem, é uma pessoa com muita experiência e que nos garante um trabalho feito com competência, com profissionalismo. Portanto, desejar-lhe, obviamente, pouco trabalho, mas muitas felicidades e que, sobretudo, não passemos mais por aqueles pesadelos com que temos passado. Que esta cadeia de comando funcione e que funcione de forma a permitir às populações terem um verão mais descansado.
0: Marco Gabriel é, das 4, aquela que está mais próxima geograficamente da sua freguesia da sede de concelho. Unidade local de proteção civil é algo que pode ser equacionado pelo Executivo da Junta?
3: É uma medida que nós temos no nosso programa para implementar, mas ninguém da Unidade Local de Proteção Civil da Bedobra vai pagar incêndios. Não é para isso que nós vamos criar esta unidade. O que eu quero... Nós tivemos a oportunidade de o ano passado, e em 2022, mas o ano passado, de colocar alguns meios artesanais que nós fizemos com viaturas da Junta de Freguesia, com motobombas, etc., ao serviço de várias freguesias do Conselho da Covilhã, porque, efetivamente, aquilo que assolou o Conselho foi de uma dimensão que era preciso estar toda a gente no terreno, digamos assim. O que nós queremos criar na freguesia juntamente com as associações e as coletividades, o dia que nos acontecer, esperemos que não, naturalmente, mas um fenómeno como o de Leiria, da Marinha Grande, ou outro qualquer que nós não sabemos o que é que será, que os atores-chave da freguesia se encontrem na sede da junta, se estiver operacional e se correr tudo bem, não é? Na sede da junta de freguesia, e que deem respostas aos problemas que aquele dia, aquela catástrofe, aquela calamidade nos colocar. Okay? E para isso nós contamos com as associações, e as associações e coletividades são o principal meio, até porque os planos da proteção civil já dizem que as EPSS têm especial... prioridade, portanto podem ajudar preferencialmente porque têm equipamentos, têm os agrupamentos de escuteiros, a mesma coisa, as coletividades são as direções das coletividades são elementos mobilizadores da comunidade e portanto junto às suas direções, dos seus sócios, dos órgãos sociais têm a capacidade e nós a ideia é esta, é criarmos uma unidade em que saibamos que quando nós precisemos que nós nos encontremos para dar resposta àquilo, aos problemas que existirem, que nós não sabemos quais é que vão ser. Ou seja, com o mínimo podemos ter que pôr uma cozinha a funcionar, podemos ter que pôr um pavilhão a funcionar, podemos ter que dar ajuda logística, de transportes, disto, não sabemos. O que sabemos é que vamos ter um corpo ali, mais até do que os formalismos, as cadeias de comando. E sabemos também outra coisa, é que se o fenómeno for de uma dimensão grande, como aquele que aconteceu este ano, os meios da proteção civil não chegam para todo lado, e que tem que ser a proteção civil, eu sempre encarei a proteção civil como as próprias pessoas, os civis, fazerem a sua própria proteção. E quanto mais organizados estiverem, mais vão dar resposta. Não se pense que é só sobre incêndios, porque pode não ser incêndios, o que nos calhar esperemos que não, naturalmente, mas o que é certo, e nós estávamos quase todos juntos quando aconteceu aquilo de Leiria, que estávamos a fazer uma visita com o município a Vigo e a Pontevedra, e aquilo que aconteceu é de facto uma coisa que me deixou muito a pensar, que é: nós temos que estar preparados para qualquer eventualidade. E como não sabemos qual é que é, temos que fazer de forma chapéu. Perceber é que as pessoas vão aparecer e que com os atores-chave da freguesia nós conseguimos implementar as respostas que vão ser necessárias.
0: João Rodrigues, acaba por ser a escolha natural?
3: Peço desculpa porque não falei nesse... Eu acho que, ou seja, penso que sim, e portanto quem assim decidiu, portanto, há de ser pelas provas já dadas, e aquilo que desejo é que tenha pouco trabalho ou que se aproveite o pouco trabalho para se chegar junto de todos os atores da proteção civil desta região. E que a gente consiga melhorar, assim como a Câmara Municipal da Covilhã fez há pouco tempo, uma apresentação sobre estas matérias, mas que também o Comando Regional possa, e que alarguemos aqui o leque de naturalmente os incêndios são uma preocupação muito grande, mas que as juntas de freguesia, outros atores-chave, podem ser os elementos que dão resposta e aos meios que vão faltar numa grande catástrofe, ou numa grande calamidade como efetivamente se viu agora na Marinha Grande, em Leiria, que, ou seja, foram os vizinhos, foram as populações, foi, têm que ser as pessoas, pela devastação que aquilo sofreu, que aquele território sofreu, têm que ser as pessoas todas organizadas, porque os meios não vão chegar. Então é por aí que nós vamos.
0: Duarte Rodrigues, e em relação ao Paulo, e pegando nesta parte final da intervenção do Marco Gabriel, eu recordo que na sequência das intempéries que assolaram o país, designadamente durante o mês de fevereiro, que foi suscitada justamente muita apreensão por parte dos agentes da Proteção Civil relativamente àquilo que podia acontecer no verão, combustíveis finos, ainda estradas encerradas por todo o país, árvores de grande porte tombadas. Paula, Unidade Local de Proteção Civil, prioritária ou não a curto prazo?
4: É prioritária. Eu sem ter nada alinhado com o Marco, mas nós parece que combinamos um modelo e a forma como vemos a criação destas unidades. Nós quando falamos nos bombeiros, já na prestação de socorro dos bombeiros, já estamos numa fase de reação. Ou seja, mas acho que é fundamental mitigar tudo o risco que se possa. E eu quando vejo a criação de uma unidade de proteção civil, eu se calhar eventualmente podia ser daqueles freguesias que pensam assim, não, se calhar não tem tanto interesse porque tem lá os bombeiros. Não, eu vejo isso precisamente de outra maneira. Vejo precisamente que os bombeiros já estamos numa fase de reação, mas no entanto é preciso a prevenção e mitigar o risco. E é nesse ponto que eu vejo precisamente a criação das unidades locais de proteção civil. No sentido em que hoje as ameaças não é só os incêndios, as ameaças são híbridas, que é como estamos a dizer. As ameaças vêm de todo o lado. E é fundamental também termos a freguesia e a população informada. Em caso de catástrofe, tem que haver um local, tem que haver uma estrutura de resiliência onde a população se possa juntar e possa estar o mais, digamos assim, o mais operacional possível. E nesse sentido, a criação das unidades locais de proteção civil são fundamentais. Precisamente porque era este modelo que o Marco falou, que eu gostava de criar no pool, era envolver tudo o que são as associações. O Paúl é uma freguesia em que o associativismo está no ADN. Quer dizer, uma freguesia daquela dimensão, temos 15 instituições e associações no Paúl. Se envolver um corpo dirigente de cada associação na unidade local de proteção civil, tem digamos assim, o corpo criado.
0: 15 elementos.
4: Exatamente. Agora, eu tenho que formar, esse corpo tem que ter formação. E depois há outras questões também que eu, enquanto lá está no modelo, neste modelo descentralizado da criação das unidades locais de proteção civil, o Presidente da Junta é o primeiro responsável por ela. Eu tenho que ter essa preocupação. Eu não posso avançar que a criação de uma unidade local de proteção civil sem saber as condições de segurança que os voluntários estão sujeitos. Temos que aferir como é que vão ser as condições de seguro. Eles vão ter que ter um seguro para no caso de haver um acidente, enquanto eles estão no serviço voluntariado ou serviço. Eles têm que estar informados. E eu acho que as unidades locais de proteção civil passam precisamente muito por aí, porque eles permitem uma prevenção na avaliação do risco e das vulnerabilidades do território local. Ajudam também muito na sensibilização e na promoção de campanhas de informação pública e na difusão de medidas também de autoproteção, em que cada vez é fundamental as populações estarem informadas.
0: Muito bem. Avançamos para agora os temas sugeridos por cada um dos nossos convidados que marcaram este mês. E queria começar agora pela ordem inversa da inicial, em que começámos por ordem alfabética, e queria começar por questionar o Marco Gabriel relativamente à questão dos transportes urbanos. Ela esteve em cima da mesa na reunião da Assembleia Municipal da Covilhã, que decorreu no final de abril. Porque é que escolheu este tema, Presidente da Junta de Freguesia de Albinor?
3: Porque ele tem máxima pertinência e talvez porque seja necessário fazer também alguns esclarecimentos. Porque efetivamente eu confrontei os meus colegas presidentes de junta, presidentes da Assembleia Municipal, porque é que tinham alinhado, sobretudo os das zonas rurais, não tanto, não tanto da Covilhã Canhoso, como o Francisco aqui a representa. Porquê? Porque em todas as matérias, nós temos que olhar para aquilo que está em cima da mesa, proposto por quem quer que seja, e acompanhar o nosso voto com a posição que melhor defende as populações. Naturalmente, eu depois, quando fiz essa advertência, digamos assim, fui questionado sobre, portanto, a questão que, ou seja, cada um tinha liberdade para votar. Claro, é óbvio, quer dizer, eu não proíbi ninguém de votar, mas o voto tem, o sentido de voto deve ser acompanhado da responsabilidade. E, portanto, eu não posso lavar as minhas mãos votando ou sim ou não. Portanto, tem consequências e tem responsabilidade. Portanto, e nesta matéria, aquilo que é preciso fazer em termos dos transportes é, de facto, olhar para o concelho todo e dar as mesmas oportunidades. Já falámos aqui do interior, falámos aqui dos eventos culturais que muitas vezes acumulam aquilo que é, ou seja, concorrem com aquilo que é feito nas freguesias. Eu sou representante de uma freguesia do perímetro urbano, daquilo que é chamada a Grande Covilhã, e, portanto, com muita proximidade. Mas revejo-me muito nos colegas de freguesias mais distantes e com as dificuldades todas que já são acrescidas por causa disso. Eu vou recordar-me sempre de dois colegas que tinha no secundário que eram de São Jorge da Beira e do Sobral de São Miguel, e que eu, morando na cidade na altura, saía de casa 10 minutos antes e que eles tinham que sair uma hora e meia antes, e depois no final do quando não tínhamos escola à tarde, eles tinham que ficar na cá e só tinham transporte ao final da tarde, e depois demoravam mais, o caso extremo, não é? São Jorge da Beira e Sobral de São Miguel. Demoravam mais uma hora e meia para chegar a casa. E eu vou-me recordar sempre destes dois colegas, não é? Bastante lutadores e que conseguiram também fazer o secundário e o ensino universitário até, mas eu vou-me lembrar sempre deles, porque de facto as condições, as oportunidades não eram as mesmas, só pelo facto. E, portanto, tudo o que seja melhorar, tudo o que seja colocar em pé de igualdade a população urbana com as populações rurais, portanto, naturalmente tem que levar o meu voto favorável. E era isso que estava em causa naquela proposta em concreto. Ou seja, não, aquela moção aprovada não faria sair dinheiro dos cofres da Câmara só porque sim, ali naquele dia. Era no sentido de se criarem as condições para que todos tivessem a mesma igualdade de oportunidades. E foi isto. E pronto, eu vou filo. Às vezes foi assim um bocadinho entendido como presidente de uma junta de freguesia está-se a meter, digamos assim, naquilo que é a opinião de outro presidente de junta de freguesia. Estamos a falar acho que nós temos a responsabilidade sobre a nossa freguesia, mas também temos a responsabilidade de olhar para o concelho todo, não só para a árvore, mas também para toda a floresta. Temos responsabilidades autárquicas. Aliás, como membros da Assembleia Municipal, nós temos eleitos por via, por inerência, por via das juntas de freguesia, mas, no fundo, aquilo que está em causa é o todo municipal. E, portanto, foi essa questão que foi colocada, e eu acho que ainda há muito caminho para dar, a questão do transporte flexível, etc. Portanto, que ainda há muito caminho para fazer e muita melhoria para fazer. E que, estou a estender um bocadinho, peço desculpa, que os milhões que já se gastaram nas empresas concessionárias, da última vez o facto do contrato ter acabado e depois andámos a renovar o contrato de 6 em 6 meses, que eram 700 mil euros por semestre, 750 mil euros por semestre, eu pergunto assim, mas este dinheiro todo e esta concessão toda, não era possível fazer uma empresa municipal de transportes gastando menos e com mais qualidade? É, no fundo, a pergunta que eu também vou fazer.
0: E que eu devolvo ao Francisco Mota, neste caso, e o Marco Gabriel já teve a oportunidade de dizer que se referia mais concretamente aos autarcas mais distantes da sede do concelho. O Francisco Mota, a questão da sede do concelho, é mesmo a população do Canhoso aqui a que está mais afetada com esta questão dos transportes?
2: Em primeiro lugar, deixa-me dizer uma coisa. Todos nós, eu percebo e percebi o desabafo do meu colega Marco, mas todos nós, quando somos eleitos, a nossa primeira prioridade é defender sempre os interesses dos nossos fregueses, não é? Agora, nós também temos uma visão alargada, não é por ser presidente também da União de Freguesias Colhão Canhoso, que não compreendo as preocupações que também os meus colegas, presidentes e as suas populações das zonas mais rurais têm. E há uma parte, que também convém esclarecer, que há uma parte dessa moção que foi apresentada que eu acho que todos concordamos. Aliás, aquela questão dos 30 euros do passe.
3: Do valor igual.
2: Do valor igual. Quer dizer, se fôssemos perguntar a todas as pessoas, é assim, todos concordamos. A grande questão que nos pode levantar mais dúvidas, e aqui eu também vou chamar à coleta o Governo Central, porque se ajuda metros e STCPs e assim, nós das populações do interior também temos que injetar valores no apoio aos transportes, e se calhar não estaríamos hoje aqui a falar neste assunto se houvesse também outros apoios do Governo Central. E eu refiro-me aqui à questão do passe social, que também falava nessa moção, passar a ser 100% gratuito.
3: Para maiores de 65.
2: Para maiores de 65. Só que a Câmara, aumentando esse apoio de 50% para 75%, a questão dos outros 15% é assim, a moção apresentava essa proposta, mas nós também temos que ver como é que vamos executar isso. E eu acho que o grande erro aí, Marco, e desculpa-me a frutalidade, é depois não haver uma resposta a esse aumento. Como é que depois pagávamos esse aumento? Isso implicaria o quê? Aumento de impostos municipais?
3: Ninguém questionou isso durante a discussão.
2: Pronto. O que, Marcos, não, desculpa?
3: Ninguém questionou
2: não,
3: isso.
2: Não, mas estou eu agora a falar.
3: Sim.
2: Agora a falar aqui no nosso debate. Portanto, eu penso que porque assim, todos nós concordamos, claro que sim, passos a 100%, sociais para maiores de 65%, o passo único a 30 euros, eu não ponho sequer todas essas questões em causa. Tudo o que seja para ajudar as pessoas é sempre bem-vindo. Temos sempre que pensar também no outro fator da alternativa. E, portanto, eu falo nesta questão, realmente passar a 100%. Como é que uma Câmara Municipal gera essa quantia que vai ter que suportar, sendo que já suporta 75%, e depois é chamar, obviamente, o Governo Central, porque, mais uma vez, quando falamos no interior e no interior desertificado, não pode ser só dizerem o interior está envelhecido, o interior demoramos 50 minutos, 40 minutos de São Jorge da Beira até à Covilhã, mas também tem que haver um investimento na rede de transportes que servem estas regiões mais interior.
0: Duarte Rodrigues, foi um dos autarcas que votou a favor desta moção. Que leitura é que fez dela?
4: Claro que sim, claro, porque isto reflete também, no fundo, uma tensão clássica que existe entre o centro urbano e as freguesias rurais. E, de facto, quer dizer, eu estou de acordo com o que o Marco aqui disse, mas agora agarrando nas palavras que disse o Francisco. Francisco, eu acho que isto é mais uma questão de gestão política da própria Câmara, porque quando dizemos que a Câmara suporta 75% do valor dos passes, eu pergunto, suporta 75% do valor dos passes para quem? Não é para um aluno de São Jorge da Beira que a Câmara suporta os 75%, porque assim sendo, e se há de facto, há um impacto grande nas contas e no orçamento esta alteração que se propõe, mas então, como dizia o Marco, então divide-se o mal pela floresta toda. Porque assim, eu não posso aceitar, não, independentemente de ser presidente junto de uma freguesia rural ou não, mas eu também me custa aceitarem que... E os meus filhos vivem no Tortesente, ou seja, é uma freguesia do perímetro urbano da cidade. Eles vão lá com filhas às vezes que querem. Eles têm a quantidade de transportes praticamente que querem. Um aluno dos meios rurais já é, por si só, já é penalizado porque a assiduidade dos transportes é muito menor. Ele tem um autocarro ou dois por dia. Quanto mais ainda ter que estar a pagar, em alguns casos, mais de 100 euros de passe. Isto tem um peso grande no orçamento das famílias. Independentemente de dizerem que as famílias nos últimos 2 anos aumentaram os rendimentos, aumentaram, isso é fictício, é meramente estatístico, porque aumentaram os rendimentos, mas também aumentaram muitas despesas, porque basta só o aumento de juros que houve nas taxas, que isso absorveu qualquer. Ou seja, as famílias não têm mais rendimentos disponível. E tudo o que seja, digamos assim, para uniformizar e criar as mesmas condições de acesso, porque tem que haver uma discriminação positiva. Porque mesmo que haja umas condições de acesso de igualdade, a igualdade nem sempre é justa. Em muitos casos não é. Mesmo assim, um aluno, ele não tem culpa de viver no Sobral ou de viver em São Jorge da Beira, como um aluno não tem culpa de nascer na Covilhã ou na Boa de Obra. Mas só por si, aquele já está mais de longe, digamos assim, já por si é penalizado. Então tem que haver uma discriminação positiva. E aí também tem que partir da autarquia e também do Governo Central. Porque é uma coisa que eu sempre disse, eu nunca percebi como é que a A23, que foi a única obra de fundo que nós tivemos aqui nos últimos 20 ou 30 anos, para nós estávamos lá a pagar a peso de ouro. Eu não percebi porque é que eu tinha que pagar aqui mais o quilómetro do que uma pessoa que estivesse a circular na UNO, que entendi. Felizmente, finalmente, esse tema está ratificado. Agora, tudo o que seja para garantir uma equidade, uma igualdade nas condições de acesso e promover, digamos assim, essas condições junto daqueles que já por si só já estão mais longe do centros urbanos, acho que nunca podia votar contra.
0: Jorge Viegas.
1: Sim, a minha posição é clara. Eu vou corroborar aquilo que o Marco disse relativamente ao nosso posicionamento na Assembleia Municipal. Antes de mais, somos deputados independentes e estamos lá por inerência nas freguesias onde somos presidentes. E temos uma responsabilidade acrescida de salvaguardar os interesses da nossa freguesia. E eu não conseguiria entrar na minha freguesia se tivesse votado desfavoravelmente ou contra uma moção destas que ia ao encontro daquilo que são os legítimos interesses dos meus fregueses. Eu não conseguiria entrar na minha freguesia. E podemos dar as voltas que quisermos ao texto para tentar justificar o que não tem justificação. Eu aplaudi o Marco na intervenção que fez e voltaria a fazê-lo. Nós não nos podemos esquecer que os partidos serviram o propósito de eleger a Câmara Municipal e, eventualmente, os presidentes de junta. Depois de sermos eleitos, temos a obrigação de defender as nossas populações. Obrigação. Ouvi uma colega dizer que não votou porque a minha freguesia não vinha lá. Quer dizer, eu quando voto favoravelmente um protocolo de uma freguesia, não é a minha freguesia que lá está, eu voto favoravelmente porque beneficia aquela população. Aqui foi um sinal claro que há colegas nossos que estão, não sei se é propositadamente ou não, mas estão amordaçados, não têm capacidade ainda de pensar pela própria cabeça e de decidir aquilo que é melhor para as suas populações. Eu não consigo dormir, não conseguiria dormir se votasse contra o interesse dos meus fregueses. Não basta, como dizia o Duarte, termos pouquíssimos transportes, estarmos a pagá-los ao preço de ouro. Sabendo as diferenças, nós já nem vamos reivindicar mais transporte, nós sabemos que os passageiros não são muitos, nós temos essa noção, mas pelo menos uniformizar aquilo que cada um paga no mesmo concelho. Uma das coisas que se levantou relativamente à água, pela ERSAR, dizia assim, no mesmo concelho não pode haver dois clientes a pagar faturas diferentes. Então, Corte, Gerada e Unhais tem que cessar a exploração da água. Quer dizer, para a água nós não podemos fazer mais barato porque os da Covilhã estão a pagar mais caro. Nos transportes podemos ter preços diferentes que já não há problema nenhum. E outra coisa muito importante foi uma promessa eleitoral, a uniformização dos preços do transporte. Nós não temos presidentes de junta de estar preocupados se a Câmara Municipal tem ou não dinheiro para pagar quando foi uma promessa eleitoral. Nós não nos podemos esquecer disso.
0: Já que falou na questão da água, Jorge Viegas, há desenvolvimentos desse dossiê?
1: Não, eu não estou minimamente preocupado com o dossiê da água. Eu não fui notificado pela Câmara Municipal. Quando for, teremos que resolver a situação. Agora, uma coisa é certa, se nós fôssemos levar à risco aquilo que foi a orientação do ERSAR, eu tinha fechado as torneiras a 1 de janeiro de 2024 e a população das Cortes estaria sem água desde essa altura. Certo?
0: Mantenho a palavra no Jorge Viegas para introduzir justamente o tema que foi escolhido por si para este mês de maio. O início, na última reunião pública do Executivo, do processo de discussão pública para a revisão do Plano Diretor Municipal. Para autarcas que estão em mais anos em funções, como é o caso do Jorge Viegas ou do Marco Gabriel, a questão da revisão do PDM tem vindo a ser recorrente e, embora estejam no seu primeiro mandato, quer o Francisco Mota, quer o Duarte Rodrigues, foram também, com certeza, já confrontados com munícipes que desejam construir, desejam investir, e naquela zona não é possível porque há este, aquele ou aquele outro impedimento. Jorge Viegas, como é que olha para este início do processo de discussão pública e para todos os dados que foram apresentados pelo Presidente da Câmara Municipal, nomeadamente o aumento do solo urbano disponível, mais reabilitação e também solo para a instalação de atividades económicas e indústria?
1: Sim, isto era uma reivindicação de anos. O Nuno tem razão, nós já andamos aqui há algum tempo e sempre foi uma das nossas preocupações, porque efetivamente as pessoas questionam-nos praticamente diariamente sobre o processo, porque falando um bocadinho daquilo que é a minha freguesia, estamos dentro do Parque Natural, há muitas restrições, o PDM tem sido altamente castrador para novos investimentos. A exigência do PDM anterior levou muitos dos nossos jovens a vir para as cidades, e naturalmente quando falamos numa possibilidade de aumento de solo urbano que permita, por um lado, regularizar algumas das situações que sabemos que foram, ou seja, construções que foram feitas e que não deviam ter sido feitas daquela forma, sabemos que infelizmente muitas das pessoas ao longo destes anos foram construindo sabendo que não o podem fazer. Sei que o PDM, e daquilo que nós fomos conversando com a Câmara Municipal ao longo destes anos, estão sensibilizados para a resolução dessas situações, e também com a possibilidade de aumento da área urbana, que naturalmente possa trazer aqui algumas janelas de oportunidade para fixar pessoas acima de tudo isso. Porque é, de facto, uma das nossas maiores preocupações é ver os nossos jovens sair por não terem condições de se poder fixar. Sabemos que há muitos imóveis degradados, há efetivamente muitas oportunidades de reconstrução, mas sabemos que a traça tradicional antiga nas freguesias não se coaduna com as exigências de hoje em dia. E hoje em dia um casal não comprará uma casa com 3 andares e com 30 ou 40 metros de área útil. Sabemos que essa sempre foi um dos grandes entraves da nossa freguesia, portanto acompanharei de muito perto este processo de discussão pública. Faremos todos os possíveis para informar a população de todos os passos que vão ser seguidos, porque é importantíssima a participação ativa das nossas populações. Tenho falado com muita gente, aliás, tenho pedido que quando o fizerem informem a Junta de Freguesia, porque nós queremos, na própria discussão e na apresentação das nossas propostas, incluir essas situações que possam estar pendentes de resolução, e muitas delas podem ser por diferenças de 5 ou 10 metros que podem complicar muito a vida das nossas populações. Por isso nós queremos saber dessas reivindicações da nossa população. Vejo também com bons olhos o facto da Câmara Municipal avançar com sessões de esclarecimento nas várias freguesias.
0: Foi esse o compromisso assumido, não é? Portanto, uma Assembleia Municipal temática sobre o tema, uma sessão pública de apresentação e depois a realização de iniciativas nas 25 freguesias e iniciativas de esclarecimento.
1: Muito importantes esta proximidade às populações e, acima de tudo, ouvir as pessoas. É nos locais, nos sítios onde os problemas existem, ouvir as pessoas. Por isso vejo com muita expectativa. Estamos a acompanhar a todo o momento na abertura desta discussão pública e faremos o nosso trabalho de divulgação e de participação neste processo.
0: Pode ser também uma oportunidade para finalmente se licenciarem as habitações de gênese clandestina na anexa de Penhas da Saúde?
1: Sim, nós sabemos que o problema das Penhas da Saúde é um problema crónico. Eu continuo a dizer à população das Penhas da Saúde e aos proprietários que o PDM não vai resolver os problemas todos. O PDM pode solucionar alguns destes problemas, outros teremos, do ponto de vista depois do edificado, e eventualmente outros problemas para serem resolvidos. Naturalmente com a questão do PDM e com, nomeadamente, um ou outro bairro que estão completamente fora da área urbana, poder ter a possibilidade, em conjunto com o município, de se conseguirem solucionar esses problemas. As Penhas da Saúde é, de facto, um problema crónico, e sabemos como é que ele nasceu e os problemas que continuamos a ter relativamente à posse nas Penhas da Saúde. Eu costumo dizer, neste caso mais ligado aos baldios, que o próprio baldio tem que ter muito dinheiro para defender aquilo que é dele por natureza.
0: Duarte Rodrigues, que leitura faz desta proposta? Presumo que já lhe tenha passado os olhos, não é? Que é um documento muito denso, por estas propostas. Sendo que o vereador do PSD na Câmara Municipal da Covilhã, Jorge Simões, já disse, quando os documentos foram apresentados, de que a aprovação desta revisão do plano diretor municipal não pode ser um cheque em branco. Como é que vê o documento e estas declarações do vereador social-democrata?
4: Absolutamente, não pode ser. Não pode ser, e creio que não é um cheque em branco em momento algum, porque isto é um documento importantíssimo, né? Isto é um documento estratégico que, no fundo, define a expansão urbana da freguesia e da cidade, e de forma que isto não pode, em modo algum, também pode ser um cheque em branco. Contudo, eu também acho que devia de haver, e nós no PU, de uma forma diferente que o Jorge tem nas cortes, mas também temos o tema das linhas de água, e da qualificação dos solos, pá, que isso é completamente castrador, né? à expansão urbanística do PU. Aí, logo por aí, acho que devia haver aqui um fator preponderante que acho que também não foi levado em linha de conta aqui na estruturação do PDM, que acho que devia-se também haver um incentivo, digamos assim, à recuperação do nosso património urbano. Também devia passar um pouco por aí a estratégia de definição disto aqui do PDM. Quanto aos anos, né, que se anda a arrastar este processo de revisão do plano diretor municipal, obviamente que vejo isto com muito bons olhos. De facto, no PAUL também há uma expansão, digamos assim, da área da zonificação urbanizável, apesar das limitações que há, e vejo com muito bons olhos esta forma que a Câmara, digamos assim, também está a envolver as 25 freguesias neste debate da apresentação pública deste plano diretor, de forma que haja também uma participação ativa das populações.
0: Marco Gabriel, se este documento não tivesse nenhuma alteração durante o período de discussão pública, e fosse tal qual como está apresentado, votaria contra ou a favor dele para a freguesia da Beira?
3: Eu não conheço o documento na totalidade. O que eu conheço...
4: Nem estava fechado ainda.
3: O que eu conheço diz respeito a duas reuniões de acompanhamento que os serviços de planeamento da Câmara Municipal realizaram com a Junta de Freguesia da Boa de Obra, onde nós aportámos questões, dúvidas, alertas, portanto, a nossa visão do território e a nossa visão da freguesia, e portanto e também nos foi explicado o que é que os serviços e os técnicos já tinham pensado para determinados espaços, né? E portanto, sobre o território da freguesia, eu penso que a cautela aquilo que eram as nossas preocupações, mas terei que ver o documento agora em pormenor. Ou seja, eu estou nesta função há 11 anos e, portanto, andamos sempre a aguardar por que é já agora, não é? Portanto, é neste mandato, é no próximo, é no outro. Pronto. Finalmente, o documento está cá fora para discussão pública e aqui, portanto, um apelo à participação cívica, à participação dos interessados, à participação das pessoas. Sabemos que aqui as questões imobiliárias, sabemos que o território é um espaço de conflito, não é? E a cidade, o território é um espaço de conflito entre a habitação, a indústria, a agricultura, o ambiente, o espaço público.
0: E agora já não há o conflito das quatro freguesias.
3: não, é um conflito, os territórios e as cidades são território de conflito de interesses, não é? quando se constrói uma estrada, quando se constrói um passeio, quando se constrói espaço público, ou quando se constrói habitação, portanto, do outro lado, pode haver outra visão diferente de que não devia ser assim. E, portanto, o apelo à participação pública, e que depois que isso seja o início de um caminho que é preciso percorrer. Nós temos as ARUs nas nossas freguesias que precisam das ORUs, não é? Precisam de operacionalizar aquilo que já está definido em termos de zoneamento da área de reabilitação urbana, mas precisamos de... Ou seja, nós não podemos estar dependentes daquilo que é... nós temos a ARU da Boa de Obra, como existe em todas as freguesias, penso eu, no Conselho da Covilhã. Acontece que, não estando definida a operacionalização do que é que nós, naquele espaço de reabilitação urbana, queremos fazer, o que acontece é que o investidor privado pega numa casa que tinha 16 metros quadrados, ou 20 ou 30 metros quadrados, como dizia o João já há pouco, e a sua intenção é ou subir um piso, ou fazer dois T2, e se for possível não fazer estacionamento e pagar os lugares de estacionamento à Câmara Municipal como taxa, e depois não se sabe onde é que cabe pôr o carro na via pública, porque os centros já são apertados. Se ele conseguir fazer isso, ele vai conseguir fazer isso, porque a perspectiva é do lucro. Portanto, nós temos que cautelar que isso não aconteça. Uma outra coisa, também na perspectiva das freguesias rurais e das freguesias, que é um problema que não é meu, da Boa de Obra, mas eu penso sempre nisto, que é, ou seja, nós temos na Boa de Obra vários alvarás de loteamento, vários loteamentos, e aqueles que já têm licença para construção e lotes de terreno, tanto de edifícios com T2, T3, com 4 andares ou moradias, temos pano para mangas, como se costuma dizer, e vamos continuar a não decrescer, como aconteceu nos últimos censos, portanto fomos a freguesia que menos decresceu, ou então a crescer como tínhamos vindo a fazer, em termos de população. Mas, por exemplo, nas freguesias rurais, eu sempre defendi que a Câmara Municipal deve fazer bolsas de habitação e de loteamento para permitir que um casal jovem, se é na Covilhã, se é na Boa de Obra, tem ali lotes de terreno, hoje não tão acessíveis quanto há uns anos atrás, para construção própria, mas se for numa freguesia rural precisa de 10 mil metros quadrados ou 20 mil metros quadrados, não é? por causa da área de impermeabilização. E quer dizer, isto não fica ao alcance de ninguém. E portanto, a criação, por exemplo, de espaço que resolvia a questão da habitação, que é uma questão que temos aí, e também resolvia a fixação nas freguesias rurais, mas há muitas, muitas questões, e que isto seja o início de vermos o espaço público de todos nós e que as pessoas participem. Sobretudo, a nossa principal preocupação também era, já agora, na Boa de Obra, salvaguardar, lá está, porque os loteamentos são tantos e a habitação é tanta e a afronta é tanta, que nós aqui já temos que fazer o processo inverso, que é salvaguardar o território para espaço público, para fazer crescer o Parque Multiusos do Bigaio, para fazer ligar ao Complexo Desportivo da Covilhã e criar na zona baixa da cidade todo um parque verde que a cidade, montanha, não tem. E, portanto, nós queremos ser esse parque verde que a cidade não tem.
0: Francisco Mota, eu lembro-me que, quando se falava na questão da revisão do PDM, o antigo presidente de uma das quatro juntas da cidade dizia que, no Estádio Santos Pinto, era possível marcar um golo numa baliza que estava numa freguesia e na outra baliza já estava noutra freguesia.
2: Havia casos mais caricatos, havia dentro do mesmo prédio um vizinho que era de uma freguesia e o vizinho da frente era da outra freguesia. Exato. Isto acontece.
0: Vamos lá, mas isto para recordar e para recuperar este tema da revisão do plano diretor municipal.
2: Estava em São Pedro, era muito interessante, mas pronto, nós chegámos. Isto,
0: a não ser que agora se construa um campo novo que vá até ao Canhoso. Não é?
2: Exatamente. E não sabemos? Não sabemos. Estou a brincar. Bom, nós também, como é um executivo muito recente, estreante como presidente, cheguei a este processo já numa fase final, em que pouco já havia a fazer, não é? E deparei-me realmente com a complexidade, quer de pareceres, realmente é um processo... burocrático.
4: E as entidades que envolve.
2: E as entidades, é isso que eu estou a dizer, entidades
0: 37,
2: que envolve,
0: 37.
2: Que é realmente uma coisa absurda. Portanto, absurda. E como é que realmente este processo, que é fundamental para a vida de uma cidade e de um concelho, não é mais ágil e não é mais rápido na sua prosecução. De qualquer forma, portanto, dizer que o que nos foi mostrado pelos técnicos da Câmara Municipal, corresponde mais ou menos àquilo que o Executivo já tinha em mente, e é com muito agrado que passamos agora para a discussão pública, onde queremos também, isso já foi decidido na nossa reunião de Executivo, é envolver realmente as pessoas na Covilhã e Canhoso. E aqui voltamos um pouco, se calhar, mais difícil, mas queremos mesmo que as pessoas estejam a par do que é o PDM, que participem, que mandem sugestões e que envolvam também a Junta de Freguesia para que todos juntos possamos melhorar dentro de algumas possibilidades, não serão se calhar muitas, não vejo como, mas podermos melhorar o documento final. Portanto, eu acho que todas estas sessões, quer que a Câmara vai promover, quer que as nossas juntas de freguesia, aliás, meus colegas somos todos unânimos, vamos todos trabalhar nesse sentido. Portanto, penso que finalmente a Covilhã poderá ter um PDM mais atual e mais adaptado às suas necessidades.
0: Até porque o documento que está em vigor foi aprovado em 1999.
2: Exatamente.
0: Mantenho a palavra no Francisco Mota, até porque abordaremos agora o tema escolhido por ele, a realização da 4ª edição da Covilhã Desportiva. Foi no passado fim de semana, cerca de 15 mil pessoas, de acordo com o município, estiveram envolvidas nesta iniciativa. Teve como uma das principais novidades a realização de uma prova de trail run dedicada ao 40º aniversário da Universidade da Beira Interior e que, pelas declarações proferidas pelo vereador e pela reitora da instituição no dia da prova, ela vai mesmo passar a integrar o programa deste Covilhã Desportiva. O porquê da escolha deste tema, Francisco Mota?
2: Porque muito recente, foi um evento que acabou há dias. Dizer que eu acompanhei o nascimento deste evento nas minhas anteriores funções no gabinete do então vereador José Miguel Oliveira. Vi a dinâmica que foi impressa logo na sua construção deste projeto, e realmente o que se tem constatado é que ele tem vindo a crescer de ano para ano. Falamos este ano de 14 freguesias envolvidas, de 15 municípios, de 31 escolas, de 75 associações, mais de 160 entidades. E aqui o papel do desporto, que está presente em quase todas as modalidades representadas, e o papel do associativismo, e aqui permitem-me que eu fale num dos amores da minha vida, que é o associativismo, que permite também às próprias associações mostrarem o que fazem, substituir muitas vezes o papel do Estado na promoção e na divulgação da atividade desportiva, e fazem o que também levam pessoas para dentro das suas associações, porque entretanto há um miúdo que vê que o amiguinho pratica voleibol ou pratica basquetebol, e essa associação ganha mais pessoas, e hoje estamos mesmo necessitados também que isso aconteça, mas pela sua envolvente a comunidade, envolvente o próprio concelho, que todo ele participa com estes números que eu aqui falei, durante mais de uma semana, em múltiplas provas desportivas, penso que é um evento que a Covilhã já não vai dispensar, que tem potencial ainda de crescimento. E, portanto, dar os parabéns a quem a organiza, ao município da Covilhã, ao Gabinete de Desporto da Câmara da Covilhã, pela visão que teve e continua a ter na promoção deste grande evento da cidade.
0: Jorge Viegas, Covilhã Desportiva.
1: Sim, há que enaltecer aquilo que é bem feito. E, de facto, este evento que vai na sua 4ª edição tem vindo a crescer, como diz o Francisco. Foi uma boa aposta da Câmara Municipal, e de facto há aqui um envolvimento grande com o movimento associativo, mas acima de tudo, muito eu que acompanho também de perto e acompanhei de perto o crescimento desta iniciativa, é acima de tudo associativo, mas também muito ligado à população, às pessoas, muito aberto à população em muitos... em muitas das suas atividades, e acho que foi benéfico, julgo que faria e fazia sentido a implementação de um projeto desta natureza na cidade da Covilhã. Julgo que há possibilidades de melhorar, eventualmente até alargar, e eu puxo sempre para a questão das freguesias, porque me está, como diz o Francisco, para ele, o associativismo para mim é, de facto, as freguesias. Pese embora a Câmara
2: as
1: já o faça...
2: também agora, sim, não é?
1: Mas pese embora a Câmara já o faça através do torneio Interfreguesias, por exemplo, Mas julgo que há a possibilidade de haver aqui algum...
2: E houve atividades que foram descentralizadas para os freguesias deste ano. Sim. Portanto,
1: julgo que há essa possibilidade. Mas, acima de tudo, um bom evento, bem organizado. Não podemos ser críticos quando não temos possibilidades de o ser ou quando não há nada a apontar. E, de facto, há que enaltecer e dar os parabéns ao município por continuar a apostar neste modelo de evento. E espero que possa continuar por muitos e bons anos.
0: Marco Gabriel.
3: Estou de acordo com os colegas. É importante também, nós assistimos aqui durante muitos anos na governação autárquica a eventos que terminavam, as próprias marchas populares foram terminadas e depois foi começado um desfile do mundo, qualquer coisa.
0: Covilhã em festa.
3: Covilhã em festa. E portanto deu-se cabo de uma tradição que tinha todas as condições, e é popular e tinha todas as condições. E portanto, o que a Covilhã precisa, o concelho, é de eventos que está na quarta edição e que um dia a gente fale na décima edição, na décima quinta edição, porque é a continuidade que vai fazer com que... Para que é que serve este evento, sobretudo, eu vejo nessa perspectiva? É para aumentar a prática desportiva e para melhorar os índices de vida saudável dos residentes do Conselho da Covilhã. Não é só pelo espetáculo em si, o objetivo será efetivamente este. E portanto, acompanho as saudações ao município de manter, melhorar, alargar este evento. E naturalmente a nossa preocupação, que eu já disse há pouco, é depois que se criem também as infraestruturas para as caminhadas, para os trails, como falava há pouco, naquele parque, que irá permitir, a prática desportiva, a vida saudável em meio adequado. E portanto vejo isso como, no fundo, um investimento que está a ser continuado e que nos vai trazer frutos para o futuro.
0: Duarte Rodrigues, para fechar esta ronda e em relação ao Covilhã Desportiva, que avaliação é que se faz?
4: Precisamente eu corroboro tudo o que foi aqui dito pelos meus colegas, tudo o que seja. Primeiro, parabéns à Covilhã pelo evento em si e pela forma sustentável de crescimento que se vê que este evento está a tomar. Ora, e como um evento dinâmico que é, tem-se notado perfeitamente que cada vez está mais abrangente. Mas gostava que ainda assim, que essa abrangência ainda continuasse, que fosse maior. E lá está, eu também, enquanto Presidente da Junta do Paulo, o Paulo tem umas excelentes instalações desportivas. Aliás, o único campo, que aquilo é um estádio, que tem bancadas cobertas, relevado fora da cidade. Está no Paulo e podíamos perfeitamente bem aquela infraestrutura ser muito mais dinamizada e potencializada nesta questão deste evento da Covilhã Desportiva, que apesar de eu achar que está um nome muito bem conseguido, mas também se fosse um município desportivo também não ficava mal. Que era uma forma, através do naming, tentarmos mobilizar mais também todo o concelho. Mas parabéns à Câmara por esta iniciativa, precisamente também envolvendo o tema do torneio de futebol das interfreguesias, que foi uma questão que eu já manifestei à Câmara, que não faço, também não percebo porque é que nenhum jogo é realizado na freguesia do Pulo, quando o Pulo tem um pavilhão municipal desportivo. Mas eu já manifestei, estou como o Francisco, é o primeiro ano que aqui estou, é à medida que as coisas vão aparecendo, é que a gente vai tomando notas e depois vai reagindo, digamos assim, aos temas, quando tem que ser. Mas efetivamente a Covilhã, o município e a cidade estão de parabéns por este evento.
0: E ficamos no Duarte Rodrigues para introduzir o último tema, que foi precisamente o escolhido pelo Presidente da Junta de Freguesia do Paulo. Os 40 anos da Universidade da Beira Interior, que se celebraram no dia 30 de abril. Na véspera, dia 29 de abril, o Ministro da Educação, Fernando Alexandre, presidiu a cerimónia de inauguração dos dois centros tecnológicos especializados nas áreas da indústria e da informática, que estão sediados na Escola Secundária Campos Melo. Essa cerimónia, o Presidente da Câmara Municipal da Covilhã, Engenheiro Hélio Fazendeiro, anunciou também que iria avançar com uma quarta candidatura, tendo em vista a requalificação daquele estabelecimento de ensino. No dia seguinte, 40 anos da Universidade da Beira Interior, Fernando Alexandre admite que o subfinanciamento é um problema. e Ana Paula Duarte apresenta ao governante duas grandes reivindicações: a construção de uma nova residência pública junto ao edifício da Faculdade de Ciências da Saúde e também a ampliação da incubadora UBI Medical. Duarte Rodrigues, o porquê de ter escolhido os 40 anos da UBI como tema para este debate?
4: Uma razão muito simples, porque de facto acho que é a instituição mais impactante que nós temos na Covilhã e provavelmente até no distrito de Castelo Branco. A UBI, acho que só por si só, no ambiente geográfico em que está inserida, já é uma vencedora por natureza, e é uma instituição que, para

0: do país. Se analisarmos a UBI como sendo, digamos assim, a única universidade do país que está fora de uma capital de distrito, é a UBI. Em mais nenhum sítio isso acontece. E tudo o que ela acrescenta em termos sociais, digamos assim, ao nosso território, o dinheiro que ela, os milhões que são injetados na economia do nosso concelho, a fixação da população que ela também promove, o combate à assimetria que existe geográfica entre o interior e o litoral. Eu pergunto assim, onde é que nós estaríamos neste momento se não tivéssemos uma UBI? O impacto que ela tem no nosso concelho. Daí ter sido a minha escolha.
1: E como é que viu a apresentação ao Ministro da Educação destas duas reivindicações por parte da reitora Ana Paula Duarte? Uma nova residência e a ampliação do UBI Médico.
0: Nós, é assim, já somos uma... A UBI, provavelmente, se calhar uma UBI, uma Universidade de Évora, uma UTAD, se calhar serão das poucas instituições do interior do país que são a primeira opção para os alunos. E se as instituições conseguirem ter, digamos assim, essas condições de atrair os alunos para o seu espaço, obviamente, que, apesar da UBI, já, eu sei que é uma instituição que tem um excelente... digamos assim, uma relação entre o número de camas e os alunos que têm. Só que é uma instituição que tem estado em crescente crescimento. E lá está. Eu muitas vezes acho que isto pode ser um bocado, digamos assim, tema de debate, mas eu acho que ainda assim que há instituições de ensino superior a mais em Portugal. E se olharmos para o interior do país, quer dizer, nós vimos ali desde Beja, Évora, Porto Alegre, Castelo Branco, Covilhã, Guarda, Bragança, Viseu, nós estamos a falar de todas estas cidades que eu acabei de referir têm instituições de ensino superior. Nós não temos escala para tanta gente. Por aí temos os politécnicos, que estão sempre completamente sustentados nas autarquias locais. E eu pergunto assim...
2: Desculpe que agora se vão tornar universidades, não é? Universidades politécnicas.
0: Pois. Mas a designação tinha que ser obrigatoriamente em inglês. Não sei como é que está agora esse tema. Já pode ser uma designação portuguesa deste tema das universidades politécnicas. Eu entendo perfeitamente bem o papel e a importância que estas instituições têm precisamente para ajudar numa maior coesão territorial. Só que, lá está, eu pergunto assim, não havia, aproveitando as excelentes condições e infraestruturas que os politécnicos também têm, que as têm, mas aqui no caso do interior, não seria melhor até para as próprias instituições ser Castelo Branco, Guarda, serem polos, digamos assim, da Universidade da Beira Interior? E foi por este impacto, digamos assim, e pelo manancial de debate que aqui temos, que eu também trouxe este tema aqui para conversar com os meus colegas.
1: Francisco Mota, a UBI, que é um dos motores da União de Freguesias da Colheia do Canhoso.
2: É um grande, grande motor. Mas eu antes disso, e o Nuno pegou aí numa coisa, e muito rapidamente, não querendo fugir ao tema, mas quero realçar a inauguração dos dois centros tecnológicos da Escola Campos Melo, que falou aí muito bem, está de parabéns à Escola Campos Melo. Aliás, isto era um tema que nos levaria para outros caminhos, porque eu acho que o país, numa certa altura, apostou mal, porque todos tinham que ser doutores e engenheiros, e subfinanciaram-se os cursos profissionais e tecnológicos, a meu ver, erradamente, porque hoje vemos exatamente que são muito precisos, são muito necessários. A Escola Campos Melo é uma escola histórica, teve aqui um papel importantíssimo nesses cursos. E, portanto, exatamente. E, portanto, queria também felicitar a Escola Campos Melo. Quanto à universidade, o Duarte falou praticamente tudo, é a casa do saber, é de investigação, movimenta a cidade como nenhuma outra instituição movimenta, ligam-se à própria comunidade, também é ações... Com outras entidades que pedem parcerias, eles, quer os estudantes, quer os professores, quer toda aquela comunidade académica. Portanto, é realmente uma grande mais-valia para nós. Também realçar que a criação de mais uma residência, que foi a senhora reitora que reivindicou,
1: junto à Faculdade de Ciências,
2: é de extrema justiça.
1: Assim como a ampliação do Bimedical.
2: Exatamente. O Bimedical é um centro de ciência, de investigação, e portanto, se ele for ampliado,

0: há de mais investigação sai da UBI, é por isso que a UBI está contemplada nos melhores rankings mundiais da universidade. É um orgulho muito grande para a cidade da Covilhã realmente ter a Universidade da Beira Interior aqui sediada. E mais uma residência realmente significa este crescimento e esta procura. E como diz o Duarte muito bem, a UBI já hoje é escolhida como a primeira opção, já não é a segunda nem a terceira, já é a primeira opção, porque sabe os pergaminhos que a própria UBI tem e lança para o mercado.
1: Mesmo com o problema do subfinanciamento.
0: Exatamente. Mesmo com o problema do subfinanciamento, quer dizer que a UBI consegue encontrar algumas soluções, se calhar algumas milagrosas, mas que o Ministério tem que, obviamente, olhar de outra forma e não pode subfinanciar instituições como a Universidade da Beira Interior, que depois tem esta. Que tem esta magnitude num concelho do interior como é o nosso, e esta importância, e como diz eu vou parafrasear o Duarte muito bem, e eu também o penso, se não fosse a UBI, onde é que nós, se calhar, estaríamos em muitas ações, da nossa própria cidade. Portanto, parabéns à UBI pelos 40 anos e que venham muito mais.
1: O Duarte Rodrigues falava há pouco na questão da A23 e no valor por quilómetro ser diferente em relação à autoestrada da Beira Interior. A A23, quanto tinha portagens do que se pagava em algumas autoestradas no litoral?
2: Passa-se a mesma coisa agora relativamente ao financiamento
1: Jorge
2: dos
1: Viegas, era
2: alunos.
1: isso que eu ia questionar o Jorge Viegas. Como é que se entende que ainda haja diferenças entre o financiamento por aluno atribuído pelo Estado Central a um estudante que esteja na Universidade da Beira Interior ou a um estudante que esteja em Lisboa, Porto, Coimbra, Faro?
3: Bom, Nuno, eu respondo facilmente qual é que é a novidade. Não é novidade. Nós sabemos que viver no interior, estudar no interior, ter emprego no interior é mais difícil do ponto de vista das oportunidades que temos e que nos são concedidas. Naturalmente, e pegando naquilo que o Francisco dizia muito bem, só pode ser milagre aquilo que a reitora e toda a universidade consegue fazer com o dinheiro que lhe é atribuído. A UBI diz muito, que foi a minha casa também durante alguns anos, está de parabéns por estes 40 anos. Faz sentido no momento em que vivemos a reivindicação da senhora reitora, porque de facto, numa fase em que falamos tanto da questão da habitação, mais uma residência poderia vir resolver um problema que é estrutural aqui e é no país todo, mas sabendo que grande já é o sacrifício que a maior parte das famílias fazem para ter os seus familiares e os seus filhos a estudar. Julgo que é muito importante para a nossa cidade e para as pessoas que para aqui querem vir estudar poder ter mais uma residência. A questão da ampliação da UBI Medical, julgo que nem tem discussão. Relembro, falámos há pouco da A23, porventura a vinda da Faculdade de Medicina para a Universidade da Beira Interior foi, se calhar, também dos grandes marcos que tivemos. E, de facto, a UBI é o grande motor, diria, um dos grandes motores da cidade da Covilhã. Eu ouço às vezes dizer que, porventura, se não fosse a UBI, ou no tempo em que não há alunos na Covilhã, que é quase uma cidade fantasma. Cidade fantasma no sentido, de facto,
1: Falta de
3: falta
1: vivacidade.
3: de vivacidade. Porventura será complementada com a chegada dos imigrantes. Provavelmente não se notará tanto essa falta, mas são muitos milhares que dinamizam muito a nossa economia. E é uma sorte para o Conselho da Covilhã ter uma universidade desta qualidade. Acho que é um orgulho para qualquer um de nós que está sentado a esta mesa e todos os que estão a ouvir-nos certamente em suas casas. E há que preservar e há que puxar dentro daquilo que também sejam as nossas possibilidades, do município, junto do Governo Central, para que haja justiça de uma vez por todas para com o interior, para aqueles que continuam a querer ficar cá, que teimam em ficar cá. Acho que cabe a todos nós continuar a reivindicar melhores condições. Portanto, resta-me agradecer também ao Eduardo ter trazido este tema e parabenizar a UBI, que possamos continuar a vê-la a ter o sucesso que teve até agora.
1: E de um ubiano para outro, para fechar a ronda, Marco Gabriel.
4: E também estudante da Escola Secundária Campos Melo. Foram duas escolas que pronto, muito importantes no meu percurso. E naturalmente a quem dou os parabéns, e portanto por todo o trabalho que tem sido feito. Aliás, o slogan, o lema da Universidade da Beira Interior é: a ciência e o trabalho elevam o espírito. E efetivamente ciência e trabalho não têm faltado à Universidade da Beira Interior nesta justa reivindicação. Portanto, como o Duarte dizia, a Faculdade de Ciências da Saúde foi um investimento de cerca de 20 milhões de euros à época, e agora é só imaginarmos qual foi o retorno todo que ele já teve.
2: Exatamente.
4: Portanto, estes investimentos do Estado Central, sejam a residência, a ampliação do UBI Médico, etc., transformam-se aqui no interior, potenciam, não são quaisquer 20 milhões de euros gastos no litoral, porque aí são só mais 20 milhões a juntar a todas as pontes que já existem, a todas as infraestruturas, autoestradas, etc. E, portanto, aqui faz, efetivamente, toda a diferença. O UBI tem sido... Eu fico sempre... Nós fazemos esta pergunta de o que é que seria da Covilhã sem a UBI. Quase que não imaginamos assim. Eu quero crer que os covilhanenses arranjariam uma forma de ter aqui também, porque foram os mesmos covilhanenses que conseguiram este estatuto, né? Desde o Dr. Duarte Simões, e este percurso todo de 40 anos tendo chegado até aqui, naturalmente depois com as milhares de pessoas que
2: começou com o Instituto Universitário,
4: vieram dar corpo a esta ideia inicial, não é? De aqui ter uma grande instituição universitária, que efetivamente foi um sonho do covilhanense e que fez toda a diferença para o nosso desenvolvimento.
1: Mas, senhores, o nosso tempo está mesmo quase a terminar. Tinha só uma questão muito rápida para colocar a cada um, até porque falámos nela na introdução. Junho, que começa já no dia 3, próxima quarta-feira, com uma greve geral, seguindo a mesma ordem do critério de ordem alfabética. Duarte Rodrigues, justifica-se a convocação desta paralisação, uma vez que têm sido muito polémicas algumas das alterações que têm sido apresentadas relativamente à legislação do trabalho?
2: É sim. De certa forma, há algumas coisas que eu também discordo da lei do trabalho, outras nem por isso, mas... Sinceramente, esta greve foi convocada e só pela CGTP, a UGT nem aderiu a esta greve.
1: Pelo menos à hora que gravamos este programa, ainda não temos essa indicação.
2: Ainda não vamos, mas de facto há ali detalhes que eu também de todo não concordo, outros estou de acordo com eles, mas sinceramente neste momento acho que não fazia sentido esta greve, mas respeito, como é evidente.
1: Francisco Mata.
0: Bem, o direito à greve está consignado na Constituição e, portanto, as centrais sindicais são livres de marcarem as greves. Eu também não concordo com este pacote laboral, com muitas coisas do que já fui lendo, também fico desgostoso com algumas delas. Se este pacote laboral for para a frente, eu acredito que desta forma ele não vai. Portanto, e saúdo que todos lutem por melhores condições laborais e salariais. E precisamos que isso aconteça. Volto ao meu início. Eu sou muito pela participação cívica das pessoas, porque é lutando que se conseguem depois alcançar os objetivos.
1: Jorge Viegas, pode a reforma laboral acabar em Belém, nas mãos de António José Seguro?
3: Muito provavelmente. Acho que é o cenário mais provável que vai acontecer. Naturalmente que... As leis não são estáticas, que requerem enquadramento também perante aquilo que é o cenário atual, mas sabemos que grande parte das medidas não se coadunam com a nossa realidade. Naturalmente, como dizia o Francisco, e bem, o direito à greve está consagrado, faz sentido. Serei sempre um defensor dos trabalhadores, por isso acho que faz sentido, se temos estes mecanismos ao nosso dispor, claro. Faz todo sentido. Julgo que isto terá ainda uma grande discussão pela frente, mas certamente acabará em Belém.
1: O Checa já disse que está disponível para equacionar e chegou mesmo a colocar em cima da mesa a possibilidade de diminuir a idade para a reforma como forma de viabilizar no Parlamento as propostas do governo da Aliança Democrática. Marco Gabriel, é a segunda greve geral em 7 meses. Houve em dezembro e está outra convocada para dia 3 de junho. É praticamente como vai iniciar o mês, é com uma greve geral. Como é que encara esta realidade portuguesa, duas greves gerais em 7 meses?
4: Que não existia há anos, não é? De 2012, penso eu.
1: 2012, sim.
4: Há 14 anos. Portanto, se formos fazer a média, dá uma de 7 em 7 anos. Portanto, não é, para quem nada diz que estamos sempre em greve, não é nada de extraordinário, não é? Quanto ao Chega, portanto, o Chega estará sempre disponível para, portanto, conseguir mais uns votos e, portanto, encontrou aqui, não se diferenciando no essencial daquilo que é a reforma ou as alterações ao Código de Trabalho, encontrou aqui uma forma de ganhar mais uns votos numa determinada população que é significativa no nosso país, portanto, estamos habituados a isso. Não é que concorde na base dessa essência. E contraria, efetivamente, aquilo que é depois as outras políticas de, pela via económica, da forma como se vê o Estado. Mas o Chega é o Chega. E, portanto, nós estamos já... E as pessoas também já estão... Já perceberam o que é que a casa gasta, digamos assim. Agora, se estivéssemos a discutir um pacote laboral que fosse... Não vamos... Quem é que pediu este pacote laboral? É só percebermos. Foi os patrões ou foram os trabalhadores? Se estivéssemos a discutir uma reforma do laboral que dissesse... Olha, a partir de agora vamos fazer um esforço muito grande para que só os serviços essenciais é que trabalhem ao domingo. E, portanto, vamos fechar os hipermercados e vamos dar o domingo para todos os trabalhadores e para todas as pessoas, vamos dar o direito à família. E nós tínhamos que nos organizar. Quem trabalha nestas superfícies tinha direito a também estar com a família ao domingo, já nem digo ao fim de semana, ao domingo, e nós, e os que não trabalham e que são consumidores, tinham que se organizar para não ir fazer compras ao domingo. Ora, isso era um avanço. Isso era um avanço, não é? O Brasil está agora a discutir a semana dos 5-2, não é? Porque trabalham 6 dias. E estão agora a discutir os 5-2.
1: Aquilo que antigamente se chamava em Portugal a semana inglesa, não é? Trabalhava só sábado até às 13.
4: Exatamente. E o comércio tinha 44 horas e também, muitas vezes, trabalha também ainda ao sábado de manhã, o comércio tradicional. Se estivéssemos a discutir questões destas, não é? De aumentar aquilo que é a qualidade de vida dos trabalhadores, de lhe dar uma vida digna, de permitir que não houvesse abusos por parte dos horários. Todos nós acho que já assistimos nas assembleias de freguesia, não sei, eu conheço exatamente a realidade. Mas a realidade na nossa assembleia de freguesia é que nós temos cada vez mais dificuldade em conseguir um horário, porque os horários estão cada vez mais desregulados e há cada vez mais pessoas a trabalhar fora do horário habitual. Isto não, ou seja, perde-se tempo de lazer, perde-se tempo de qualidade de vida, a educação dos filhos, etc., tudo isso. Ou seja, isto é uma reforma, uma revisão, que não foi pedida pelos trabalhadores. E acho que isso indica tudo. E, portanto, nós temos que caminhar no outro sentido. E, à semelhança das outras coisas, a UBI tem que lutar pela residência, os autarcas e as pessoas têm que lutar pelo IC31, portanto, falámos aqui de várias vezes da participação cívica e a greve geral é de facto mais um momento de participação e de reivindicação dos direitos dos trabalhadores, que vai ser naturalmente um momento importante para marcar a agenda da proposta que irá à Assembleia da República e do posicionamento que os partidos depois vão ter e o próprio Presidente da República medir o pulso também para as decisões que tem que tomar.
1: Duarte Rodrigues, Francisco Mota, Jorge Viegas e Marco Gabriel, agradeço mais uma vez a todos a disponibilidade em terem estado nesta edição do Flagrante Direto da Rádio Cova da Beira para podermos passar em revista alguns dos principais acontecimentos que marcaram o mês de maio. Na próxima semana o Flagrante Direto vai estar de regresso com outros protagonistas e outros convidados na antena da RCB aos sábados entre as 11 e as 13 horas. Bom dia.
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Boa noite. Giradisco roda na sua rádio de proximidade, RCB. Hoje, às voltas com Rod Stewart, um músico britânico com uma carreira invejável. Vamos recordar Atlantic Crossing de 1975. Para já, Jimi Hendrix e Foxy Lady.

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Nesta edição de Gira Disco, escutamos Atlantic Crossing, o sexto álbum a solo de Rod Stewart. Vendeu 16 milhões de cópias em todo o mundo. Disco de diamante e 5 vezes platina. Lado A, Three Times Loser, All Right for an Hour, All in the Name of Rock and Roll, Drift Away e Stone Cold Sober.

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Edição noturna de Giradisco, hoje à escuta com Atlantic Crossing. Rod Stewart é um dos músicos britânicos com mais sucesso a nível mundial. Carreira longa de 50 anos. Atlantic Crossing marca isso mesmo. A mudança em 1975 de Inglaterra para os Estados Unidos. O lado B, I Don't Want to Talk About It. It's Not the Spotlight. This Old Heart of Mine. Still Love You. E o clássico Sailing.

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No giradisco de hoje, estivemos à escuta de Atlantic Crossing, de Rod Stewart, ano de 1975. Para o final desta edição, outra travessia do Atlântico Norte, pela mão do rock progressivo, os britânicos Genesis e os norte-americanos The Grateful Dead. Por hoje é tudo, cá nos havemos de encontrar na próxima edição. Mais uma vez, bem-haja pelo empréstimo dos vossos ouvidos. Boa noite.

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0: Olá a todas as pessoas, bem-vindas a mais uma edição do programa Porque Hoje é Domingo, na Rádio Cova da Beira, um programa de conversa para desconstruir temáticas e na edição última do mês de maio damos voz a quem vai ajudar-nos a compreender o que é que a reforma laboral anunciada pelo atual governo pode implicar na vida dos trabalhadores. Esta conversa está em antena dias antes de uma greve geral convocada por todos os sindicatos em Portugal e que é exatamente contra a reforma e o pacote laboral que já foi aprovado pelo governo e sobre o qual o Parlamento irá debruçar-se. São minhas interlocutoras nesta conversa para desconstruir aquilo que são as novas regras laborais e o impacto das mesmas no mercado de trabalho e junto dos trabalhadores. São minhas interlocutoras Gabriela Gonçalves, do CIT, que é um sindicato bastante abrangente no domínio das indústrias transformadoras, energia e atividades do ambiente, e a jovem Micaela Nunes, do Sindicato da Hotelaria, que também vai aqui dar-nos os seus contributos e falar da sua experiência nesta nova missão, que é conectar-se com os seus pares e explicar-lhes o deve e o haver da reforma laboral em Portugal. Escolhi duas mulheres não ao acaso, porque tenho a consciência de que entre o trabalho e a vida familiar, a conjugação das duas nem sempre é fácil. E este pacote laboral, consoante tenho lido na imprensa e ouvido junto dos especialistas, é uma reforma que vai trazer implicações diretas na vida das famílias, na vida das mulheres. Começo pela Micaela Nunes, que é nova nestas andanças. Obrigada por aceitar o convite da rádio. Há quanto tempo é que mergulhou no mundo sindical e porquê é que aceitou este desafio de ser um dos rostos dos sindicatos da hotelaria? Bom dia.
1: Olá, bom dia. Então, eu faço parte deste mundo já há uns 6 mesinhos. É muito recente. Aceitei ser dirigente também, lá está, para me desafiar um pouco e para tentar perceber esta questão das leis que nos afetam, porque, sendo muito sinceramente, eu estava sem saber o que era. Sabia uma lei básica ou outra e era muito prejudicada no meu trabalho. E quando comecei então a dar-me com pessoas que pertenciam a sindicatos, eu pensei, não, se calhar há aqui qualquer coisa que me estão a fazer que eu não estou a entender muito bem. E então entrei nisto mesmo como um desafio e vou com isto tudo para a frente, porque eu acho que temos direitos, temos deveres, mas os direitos estão muito, muito, muito pequeninos.
0: Disse que aceitou este desafio de integrar uma plataforma sindical por perceber que na legislação há muita matéria que o trabalhador desconhece. Quais foram as maiores surpresas que a Micaela Nunes encontrou nestes 6 meses que leva de militância sindical?
1: Olha, eu, como disse, eu não sabia mesmo absolutamente nada. Eu, no meu trabalho, pronto, eu faço turnos. Eu não sabia que eu deveria ter entre turnos 11 horas de descanso, no mínimo, por exemplo. É uma coisa que eu realmente não sabia e muitas colegas minhas também não sabiam.
0: E as pessoas que trabalham nesse domínio, no domínio da hotelaria, nas cozinhas, na restauração, nas organizações de saúde e etc., do seu conhecimento, será que elas têm conhecimento de que entre turnos a lei obriga a que se faça essa pausa?
1: Algumas agora, pelo menos que trabalham comigo, sabem, não é? Porque elas vêm muito curiosas também tentar perceber e tentar saber alguns dos direitos delas, e algumas agora sabem. Só que lá está, muitas das vezes deixam passar na mesma, sobre, lá está, pressões e etc.
0: Já consegue sentir que é uma espécie de patinho feio no universo daquilo que é a geografia de trabalho onde a Micaela se movimenta diariamente? No seu local de trabalho, já consegue sentir que é uma espécie de patinho feio porque é a pessoa que alerta para os direitos dos seus pares?
1: Sem sombra de dúvida, sim, mesmo. Mesmo tendo direito, pronto, como dirigente sei que tenho direito a 4 dias por mês, que eu também não sabia, para exercer funções sindicais. E quando são pedidos esses dias, e eu até faço questão de não os pedir todos para não sentir, pronto, lá está sendo o patinho feio, para não sentir isso, mas mesmo assim eu sinto muito isso, sim. E as minhas colegas também que que eles sabem que são sócias, também são um bocadinho, não postas de parte, mas prejudicadas com isso, sim.
0: Ok, Gabriela Gonçalves já não é uma estreante nisso, há muitos anos que a vejo a lutar pelos direitos dos trabalhadores da sua área, que são as indústrias transformadoras. Primeira questão, porquê é que sentiu necessidade, ou porquê é que na União de Sindicatos e nas estruturas sindicais sentem necessidade de agregar novas Micaelas Nunes? É por aquilo que ela disse, a necessidade de combater a falta de informação ou até a desinformação, ou porque também a estrutura sindical está a ficar mais envelhecida e é preciso agregar novos talentos nesse domínio?
2: Bom dia a todos e a todas. Em verdade, já não sou estreante. Também iniciei a minha vida sindical com a mesma idade da Micaela. Também assim, com esta percepção de que é preciso alguém que nos faça, que nos diga, que nos explique quais é que são os nossos direitos. Nós, trabalhadoras, fazemos e cumprimos muito bem com os nossos deveres. Quando estamos dentro de uma empresa, vestimos a camisola. Se o patrão nos pedir mais 10 minutos, todos nós vestimos a camisola e ficamos lá 10 minutos sem receber. Mas também necessitamos de exercer os nossos direitos, porque um direito não exercido é esquecido. Eu, na altura, quando assumi o papel de delegada sindical e, após ser delegada dirigente, foi neste sentido, porque eu achava que os sindicatos é que deveriam fazer. E fizeram-me ver e explicaram que os sindicatos são todos os trabalhadores. Não é quem dá o rosto, é quem está a guardar as costas de quem vai à frente. Nós somos generais, entre aspas, mas precisamos das tropas atrás de nós.
0: Há quantos anos é que começou a sua carreira como delegada sindical e há quantos anos é que é dirigente?
2: Já não tenho bem a noção, mas por volta de 16, 20...
0: Começou aos 20 anos, é isso?
2: Não.
0: Há 16 anos?
2: Não, 20... comecei por volta dos 27, 28 anos.
0: E sempre neste ramo?
2: Sempre neste ramo.
0: Ok. E também é dirigente sindical trabalhadora ou a sua vida já é toda dedicada àquilo que é a militância junto dos seus pares?
2: Eu neste momento estou requisitada mais tempo ao sindicato, embora eu considere-me trabalhadora.
0: Ok, está mais tempo no sindicato, vai menos vezes ao seu posto de trabalho.
2: Certo.
0: Quantas vezes por semana ou por mês vai?
2: Neste momento estou mais tempo no sindicato. Estou requisitada mais tempo ao sindicato.
0: Ok. E como é que isso se processa? E como é que depois as entidades patronais são obrigadas, ou não sei se são obrigadas, a responder a uma solicitação de um delegado sindical que quer passar a sê-lo a tempo inteiro?
2: O sindicato são trabalhadores de várias empresas que fazem parte. E é assim, sendo o meu setor muito abrangente, viram a necessidade de haver uma pessoa mais permanente para conseguir acompanhar as várias empresas. Eu acompanho o distrito inteiro. Covilhã, Vila Velha de Ródão, a zona de Sernaz, Sertã, Castelo Branco. São muitas empresas, muitos trabalhadores que estão um bocadinho abandonados e que necessitam de nós para lhes conseguir explicar os seus direitos e os seus deveres também. Porque nós, por vezes, temos que explicar ao trabalhador que não pode só exigir o seu direito, tem que cumprir com o seu dever.
0: Quantos, disse que o Sindicato dos Trabalhadores das Indústrias Transformadoras, Energia e Atividades do Ambiente abrange o Distrito de Castelo Branco, muitas empresas e trabalhadores. Quantos trabalhadores? Estamos a falar de quantos milhares? Qual é o universo, mais ou menos?
2: Não tenho uma noção certa dos milhares, mas temos áreas desde celulose, o papel em Vila Velha, e só aí estamos a falar, se calhar, de 600 ou 800 trabalhadores, só naquela parte. Estamos a falar da relojoaria, bijutaria aqui na zona industrial do Fundão, que sabemos que há N empresas, logo, a antiga J3LP é uma delas. Estamos a falar na zona industrial do Tortezendo, com a Mapi Surface, a antiga Mapi Surface, que agora todas mudaram de nomes. Castelo Branco, com a antiga Delphi, depois passou à Aptiv, agora é da SCP e nome comercial Versijão. Estamos a falar num universo muito grande.
0: Portanto, estamos a falar das indústrias transformadoras e de produção do papel, das indústrias de relojoaria e maquinaria leve. Estamos a falar de muitos trabalhadores. Falou aí da questão da indústria da relojoaria e dos polimentos, que é uma indústria que tem estado em crise. Pelo menos nós aqui na Cova da Beira sentimos muito isso. O ano de 2025 foi um ano de empresas em layoff quase o ano inteiro. Presentemente há empresas ainda ou que não renovaram contratos ou que despediram pessoas ou que ainda estão em layoff. Qual é o retrato que pode traçar designadamente desse setor aqui no distrito?
2: É um setor que dá muito lucro aos patrões e pouco dinheiro aos trabalhadores. Os trabalhadores recebem pouco mais acima do salário mínimo nacional.
0: Ainda assim é uma indústria, pelo menos na Cova da Beira, que é considerada competitiva. É aquela que, dizem as pessoas, melhores salários paga. Confere?
2: Recebem um bocadinho acima do salário mínimo nacional.
0: E em termos de complementos para o exercício das suas funções, o que é que alguém que está no sindicato dessas indústrias transformadoras nos pode dizer? Essas unidades, Fabris, elas cumprem quando cumprem com subsídios de turno, com subsídios de função? O que é que a Gabriela Gonçalves nos pode dizer sobre isso, genericamente falando, naturalmente?
2: Praticamente os trabalhadores, são poucas as empresas nesse setor que trabalham por turnos.
0: Agora, porque quando o mercado estava em altas, o mercado mundial, trabalhavam muito.
2: E não recebiam subsídio de turno, recebiam horas noturnas a partir das 10 da noite.
0: Portanto, incumprimento da lei.
2: Não, está na lei.
0: Está na lei.
2: O problema é esse, é que foi um dos direitos. Antigamente era a partir das 8, que era considerado horário noturno, e há uns anos atrás retiraram-nos esse direito e passou a ser considerado a partir das 10.
0: Ok. Neste pacote laboral que está agora em discussão e que é a motivação para a greve geral do dia 3 de junho, o que é que diz o pacote laboral sobre isso? Vamos falar de coisas concretas, até porque o universo de ouvintes da Rádio Cova da Beira é muito aqui nesta região, onde, como percebemos, está enraizado esse tipo de oferta de emprego.
2: Há muitas razões para fazer greve. Os nossos pais, avós, lutaram muito para nós termos estes direitos. Nenhum direito nos foi dado. Foram todos conquistados com muita luta. E são 150 medidas que estão no pacote laboral e nenhum é benéfico ao trabalhador.
0: Consegue para este setor da transformação e que abrange as empresas de polimentos aqui da Cova da Beira e também as indústrias do papel lá mais a sul, consegue identificar dessas 150 medidas aquelas que são mais penalizadoras designadamente para o orçamento familiar dessas pessoas?
2: Por exemplo, a imposição do banco de horas. A imposição do banco de horas significa que o trabalhador vai fazer 150 horas de trabalho extraordinário, que deveria ser renumerado como trabalho extraordinário e que vai ser à borla. Ficará depois a cargo de um acordo entre o trabalhador e o empregador, e nós sabemos que isso não há acordo, há imposição futuramente, em que irá gozar esse tempo. Ou seja, nesta indústria, na zona industrial do Fundão, onde estamos, não é? O que é que poderá acontecer? Há decréscimo de trabalho, vais gozar o banco de horas.
0: E se a produção, e se o setor dessa área no mundo melhorar, se a indústria e a compra de materiais de luxo melhorar no mundo, é expectável que as encomendas aumentem. E então deixa de haver esse espaço para as pessoas cumprirem as horas, ou não?
2: Lá está. O banco de horas é o acréscimo de 150. Quando houver esse aumento de produção, os trabalhadores vão passar a fazer mais 2 horas de trabalho, o que lhes vai dificultar a vida familiar e pessoal. porque deixam de sair às 5h30 e passam a sair às 7h30, ou deixam de entrar às 8h30 e passam a entrar 2 horas mais cedo, e o trabalhador não recebe mais nada por fazer mais 2 horas de trabalho. Depois os filhos ficam à mercê, é preciso alguém os ir buscar, e nós sabemos o que sabemos. Não dá para conciliar a vida familiar com a profissional.
0: Ou seja, estas pessoas correm o risco de, se no setor económico mundial a situação melhorar, de esse banco de horas se arrastar no tempo. Essa é uma das nuances que os sindicatos trabalham com os vossos associados, sim?
2: Sim.
0: E quantos associados é que o Sindicato dos Trabalhadores da Indústria Transformadora tem aqui no Distrito de Castelo Branco? Tem muitos associados? Muitas pessoas sindicalizadas? Consegue dar-me uma percentagem?
2: Não lhe vou dar percentagem, porque é assim. Um trabalhador tem o direito de escolher se a entidade empregadora quer saber se é sindicalizado ou não. Um trabalhador pode ser sócio do sindicato sem a entidade empregadora o saber, porque tem medo das represálias, como a Micaela aqui já falou. Há muitos trabalhadores que têm mesmo muito medo que o patrão saiba que são sindicalizados.
0: Mas porquê? Se está na Constituição, se é um direito, é uma liberdade de garantia, porquê é que isso acontece?
2: Porque passam a ser considerados patinhos feios. Um trabalhador informado é uma ameaça, porque passa a conhecer os seus direitos e passa a saber o que podem ou não podem fazer.
0: Vou dar a palavra à Micaela Nunes para lhe perguntar se na indústria hoteleira e alimentar também há essa questão do banco de horas, quando os trabalhadores têm que esticar o seu horário de trabalho, se também a política é fomentar o banco de horas, ou se no seu setor, no setor que a Micaela aqui representa, as entidades patronais pagam essas horas extra ou dão dias de folga ou o que for. O que é que nos pode retratar sobre isso? Que é uma área, a hotelaria também é uma das áreas mais pujantes em toda a região, direi, em todo o país.
1: É basicamente o que a Gabriela falou. Eles tentam entrar num acordo connosco de ver quando é que há a possibilidade de nos darem um dia de descanso, que nunca vem a chegar esse dia de descanso, e batemos sempre no mesmo. Sempre. E a hotelaria, lá está, como você mesmo disse, é muito complicado, porque não há sempre horas para entrar. É raro haver horas para sair, dizem eles. Mas não, temos o direito também de cumprir o nosso horário. Temos uma vida lá fora, independentemente de ter filhos ou não, há uma vida lá fora. Eu costumo muitas vezes dizer para as minhas colegas, nós trabalhamos para viver, não vivemos para trabalhar. E estão-nos a querer muito tirar a nossa vida.
0: Neste pacote laboral que está em discussão, no que diz respeito à indústria hoteleira, quais são as nuances que a Micaela Nunes considera serem mesmo pejorativas para os trabalhadores? Quais são os direitos que estão ameaçados neste novo pacote laboral?
1: Olha, as horas é o principal mesmo. As rotatividades do horário estão... Não lhe consigo mesmo entrar num todo, porque assim, eu sendo muito sincera, eu também não conheço tudo ainda a 100%, como eu referi, eu estou há muito pouco tempo e acompanho bastante a Gabriela nesse aspecto para eu ter mais informação, pronto, e passar às minhas colegas de trabalho, no caso. E é muito difícil.
0: Há diferença comportamental entre deveres e direitos para os trabalhadores que trabalham na hotelaria em contexto público, que são os hospitais, as escolas, e os outros trabalhadores do mesmo ramo que estão no privado, que estão nos restaurantes, que estão nos hotéis e por aí fora? Há distinção, ou o nível de salários, de regalias e de recompensas, ou da falta delas, pois, é o mesmo? O cenário é o mesmo?
1: Eu, sendo-lhe sincera, eu ainda só estou no ramo hospitalar. Não conheço muito da parte de hotéis e restaurações. Não sei mesmo. Mas nós não temos regalias. Não temos. No meu setor não temos.
0: O setor da hotelaria é um dos setores da hotelaria e do serviço de refeições que, direi, tem vindo a mudar o seu... a sua manta de trabalhadores. Deixaram de ser muitos deles portugueses e passaram a ser estrangeiros. No panorama atual e com a nova legislação em Portugal que condiciona a permanência de cidadãos estrangeiros no nosso país, o que é que a Micaela Nunes antevê em termos da oferta de pessoas disponíveis para trabalhar nessa área?
1: É muito pouco, porque as pessoas entram, veem o que se passa em termos de horários e, lá está, direitos, e veem que o trabalho é demais para aquilo que recebem e acabam por sair.
0: Mesmo os trabalhadores migrantes que aceitaram o desafio de se integrar na sociedade portuguesa, designadamente no distrito de Castelo Branco, e aceitar a oferta de trabalho no setor da hotelaria. Também esses acabam por desistir,
1: sim.
0: É isso que a Micaela...
1: Sim. Alguns, lá está, alguns mantêm-se porque realmente têm a necessidade de receber esse pouco dinheiro que recebem. Mas há outros que conseguem, pronto, com a vida lá fora agilizar e ter algum familiar, se calhar, porque há muitos estrangeiros que vêm sozinhos. E se calhar esses são aqueles que se arriscam mais a entrar nesse mercado de trabalho.
0: Ok, Gabriela Gonçalves é da União de Sindicatos, não sei se tem uma panorâmica sobre este setor de atividade no que diz respeito a esta realidade de deveres e direitos e ao mesmo tempo do quão importante tem sido a mão de obra estrangeira para assegurar, até para alavancar, este segmento económico em Portugal e em particular no distrito.
2: Antes de mais dizer que o pacote laboral, se for aprovado, vai ser aplicado a todos os trabalhadores, sejam do setor privado ou público.
0: Ou seja, aquilo que estivemos a falar atrás do banco de horas será para todos os setores de atividade.
2: Banco de horas, facilidade nos despedimentos, o subsídio de férias novamente pago em duodécimos e nós sabemos que isso não é benéfico para ninguém, porque ninguém consegue juntar aqueles... pouquinhos para depois conseguir ir de férias ou para conseguir meter o bacalhau na mesa. Só este ano já aumentou 7 vezes o cabaz alimentar e o nosso salário não aumentou 7 vezes. Nós estamos a contar os tostões para conseguir fazer face ao dia-a-dia. E é assim, estrangeiros. Estrangeiros existem em todos os setores, não é só na hotelaria. Falam muito na hotelaria. Sendo o nosso país, e cada vez mais, as grandes multinacionais estão a apostar nisso, porque o que nós antes víamos de diferenças salariais entre empresas e o ordenado mínimo nacional, neste momento essa diferença é quase mínima. Nós temos... É verdade, trabalhadores ainda a receber um bocadinho acima, mas o bocadinho acima são 20, 30 euros acima do salário mínimo nacional. Porque pouco ou muito o salário mínimo nacional, e ainda bem, tem vindo a aumentar. Só que os ordenados dos outros trabalhadores que recebiam acima do salário mínimo não têm aumentado na mesma proporção.
0: Ou seja, tem crescido o salário mínimo, mas as atualizações dos outros salários intermédios não tem acompanhado essa taxa de aumento, de atualização. É isso que a Gabriela Gonçalves está a dizer.
2: Sim. E se nós formos ver, por exemplo, o ordenado mínimo de admissão na função pública também não é muito acima do salário mínimo nacional. Eu, em negociações, já tive várias empresas a dizerem-me que temos que nos começar a mentalizar que qualquer dia seremos um país de salário mínimo nacional.
0: Isso que acaba de dizer é importante porque assim podemos desconstruir uma teoria de que na função pública, na administração pública, é que se ganha bem. Gabriela, conte.
2: Não se ganha bem. Por isso é que há tantas lutas na função pública. Porque se ganhasse bem, se as condições de trabalho fossem favoráveis, os trabalhadores não iam recorrer à greve. A greve é a última solução que um trabalhador tem de recorrer. Perder um dia de salário hoje em dia custa muito. E é preciso ter coragem para o perder. Mas é preciso ter essa coragem porque às vezes um dia de salário significa anos e anos de direitos conquistados que nos querem roubar mediante uma assinatura.
0: No âmbito do novo pacote laboral, que outros direitos, na vossa opinião, Gabriela Gonçalves, é que estão a ser postos em causa? Que outras conquistas é que no mercado do trabalho, nas várias áreas, foram paulatinamente sendo conquistadas, até um pouco por via dos governos de esquerda, por via dos governos da geringonça, e que agora podem estar em causa com a proposta de revisão laboral aprovada, apresentada pelo governo e que vai ao Parlamento um dia destes.
2: Comece pela contratação coletiva. A contratação coletiva é sempre mais benéfica do que o Código de Trabalho. E se...
0: Mas a contratação coletiva não deve obedecer ao Código do Trabalho? O Código do Trabalho não será a base para todo o tipo de negociação contratual, seja ela coletiva ou individual? Pergunto, porque também não sei.
2: A contratação coletiva obedece sim ao Código, mas é sempre mais benéfica. Há lá sempre direitos que são diferentes. Dou-lhe, por exemplo, no Código de Trabalho falamos em 22 dias de férias. Nós temos contratação coletiva que fala em 25. No caso deste pacote laboral ser aprovado e da empresa denunciar a caducidade da contratação coletiva, poderá vir a ir buscar o patrão, ir buscar o código, em vez dos 25 passas a gozar 22.
0: Ou seja, o que a Gabriela nos está a dizer é que, independentemente daquilo que são os contratos de trabalho no setor social, nas misericórdias, nas mutualidades, na saúde, no têxtil e por aí adiante, que efetivamente nesse domínio das férias têm 25 dias, há muitos sítios onde isso acontece, a presente proposta de pacote laboral pode levar a que esses setores possam anular essa benesse, entre aspas, e passamos todos a ter só direito a 22 dias de férias.
2: Basta o patrão o querer.
0: É isso, clarinho como água.
2: Clarinho.
0: Ok. Outras situações. Falou da facilidade de despedimentos. Pode-nos explicar melhor em que é que isso consiste? A questão dos contratos a termo, que julgo até que era meio ano.
2: Vai aumentar o tempo dos contratos. É o que está no pacote. Quando nós falamos na facilitação do despedimento, neste momento, um trabalhador que seja despedido por justa causa tem direito à sua defesa. Considera que não foi justa causa, vai para tribunal, o juiz dá-lhe razão e tem o direito de ser reintegrado na empresa. O que está em causa é, mesmo que o juiz lhe venha a dar razão, a empresa pode vir a dizer que não o quer lá.
0: Com que argumento?
2: Não o quer lá.
0: Extinguiu o posto de trabalho, extinguiu a secção. O que é que diz a proposta?
2: Eu não a conheço a 100%, mas sei que a empresa tem a possibilidade de dizer não o quer lá e ponto final. Até agora, nenhum trabalhador pode abdicar dos seus créditos. Ou seja, quando um trabalhador é despedido, seja por extinção de posto de trabalho, seja por fim de contrato, tem direito a receber os seus acertos.
0: Quando dizemos acertos, estamos a falar do subsídio de férias e de Natal correspondente.
2: Férias não gozadas, não estamos a falar em nada que... Pronto. Inclusive a indemnização, no caso de já estar a trabalhar há algum tempo, certo?
0: Mas esse pacote prevê que esses ditos créditos, que o trabalhador perca esses direitos, as férias do ano em curso e tudo mais?
2: O trabalhador é chamado a um gabinete, juntamente com o patrão, e o patrão dá-lhe um documento para ele assinar. Antigamente podia dizer, antigamente não, atualmente, pode dizer que foi pressionado e que daí é que assinou esse documento. Se o pacote for aprovado, não há nada a fazer.
0: Um trabalhador, quando está na iminência de ser despedido, atualmente, pode solicitar a presença do seu advogado para analisar essa proposta de despedimento ou tem que o fazer às cegas?
2: Ninguém deve assinar nada às cegas. E se o documento for certinho e direitinho, não há nenhuma empresa que se recuse a dar o documento ao trabalhador para ele levar a analisar. Se o documento não estiver correto, se houver lá alguma coisa que não esteja correta...
0: Desconfiem sempre. Isto é, quando a entidade patronal não entrega em mãos a proposta de despedimento, é porque há gato escondido com rabo de fora. É isso que a Gabriela quer dizer.
2: Eu conheço um caso de uma trabalhadora que, em plena linha, numa confecção, deram-lhe uma carta para ela assinar. E ela assinou, nem sequer leu. Ela assinou a sua própria carta de despedimento.
0: Mas isso também diz muito daquilo que é a falta de literacia laboral de todos nós, que bate um bocadinho também naquilo que a Micaela começou por nos dizer quando justificou porque é que aceitou o desafio e porque é que percebeu que era importante mais pessoas serem sindicalizadas. A pergunta é, Gabriela Gonçalves, quando nós vamos para o mercado de trabalho ou quando mudamos de ramo ou de entidade patronal, não devemos ter a preocupação de nos elucidar, isto é, do mesmo modo que nós cuidamos da nossa economia familiar, do deve e haver da nossa carteira, não deve cada um de nós cidadãos estudar um bocadinho a temática para não correr o risco dessa funcionária que acabou de relatar?
2: Eu acho que nós estudamos um bocadinho a temática. O problema é a necessidade. Um trabalhador, quando... Vamos falar nos jovens e na precariedade. Eu tenho uma filha que ainda não entrou no mercado de trabalho. Se este pacote laboral vier para cima da mesa e for aprovado, a minha filha nunca vai ter um contrato de trabalho efetivo. Porque, segundo o governo e a ministra, diz que os jovens não querem estabilidade. Ora, nós, para conseguirmos comprar uma casa, necessitamos de estabilidade. Dizem também que os jovens gostam muito de trocar de trabalho. Não são só os jovens, os mais velhos também. Se a empresa ao lado paga melhor, é claro que a gente procura o melhor. Todos nós. Mas acho que não há ninguém, no seu perfeito juízo, e acho que nós portugueses, e não só, somos muito conscientes disso, que se atire para um buraco escuro ou para um poço sem fundo, sem ter as certezas. Preferimos ter um pássaro na mão do que dois a voar, certo? Por isso, esta instabilidade que eles vêm falar irá existir sempre. Se a empresa vizinha paga melhor, de certeza que se vai para a empresa vizinha.
0: Ou seja, o mesmo governo que aprovou há sensivelmente 2 anos, perdoem-me os ouvintes se eu estiver a dizer uma data errada, que aprovou uma coisa chamada IRS Jovem, é o mesmo governo que propõe agora que os jovens que entram no mercado de trabalho possam ficar a vida toda sem esse contrato que lhes pode dar benesses em termos do IRS Jovem, porque vão ficar muito tempo numa situação de fragilidade, numa situação de temporalidade, sim?
2: Certo. Além disso, falamos na... Já existem algumas empresas de trabalho temporário que têm trabalhadores que fazem, chamam-lhes as missões. Os trabalhadores que trabalham nessas empresas chegam a ter, por mês, 5 e 6 contratos. Vão a uma empresa, fazem um acréscimo de trabalho de Cali, supostamente, será esse o motivo justificativo para estes contratos, de 5, 6 dias. Entretanto, acabou aquele acréscimo, voltam novamente para aquele banco de trabalhadores que estão ali disponíveis e depois dizem assim, mas há falta de trabalhadores, nós, os portugueses não querem trabalhar. Não é isso. Aos nossos jovens exigem experiência. Ora, um jovem que acabou agora os estudos ainda não teve oportunidade de ter experiência. Se há a procura do primeiro emprego, deem-lhe a oportunidade de ganhar experiência. Mas tem que ter experiência para começar aqui neste ramo. Se não os ensinam, ninguém nasce ensinado.
0: Quanto tempo é que um trabalhador pode ser prestador de serviços ou pode ter um contrato de trabalho com uma empresa de trabalho temporário? Eu faço esta pergunta porque no meu universo de relações interpessoais Eu conheço pessoas que estão há muitos anos a trabalhar num sítio, mas quem lhe paga o salário não é essa entidade que os acolhe, mas sim a empresa de trabalho temporário. O que é que diz o novo Código do Trabalho sobre isso? E o que é que nós temos e o que é que aí vem? Se é que a Gabriela Gonçalves nos consegue esclarecer.
2: Eu vou-lhe dar um exemplo. Vamos às lojas da EDP a pagar as nossas faturas da luz ou a tentar resolver alguma situação. Todos aqueles trabalhadores...
0: São temporários.
2: São trabalhadores de empresas temporárias. São o rosto das empresas da EDP, mas não fazem parte dos quadros da EDP. Como eles, existem N trabalhadores que são o rosto das grandes multinacionais, recebem um pouco acima do salário mínimo nacional, um pouco, e lá estamos com um pouco, são 10, 20 euros acima.
0: Portanto, é com isso que os agarram, não é? Com essa benesse, entre aspas, e depois ficam assim ad eterno.
2: E ficam assim. Nós tivemos, na ex-Delphi, tivemos temporários anos e anos seguidos.
0: Eu ia perguntar-lhe se no seu ramo, se nas empresas transformadoras, se na indústria transformadora, também há pessoas, trabalhadoras, que chegam ali por via das empresas temporárias.
2: Sim. Okay. Sim. Sim. Por isso é que nós defendemos sempre, e quando nós começamos com a palavra precariedade, toda a gente, o que é isso? Um chavão? Neste momento, todos nós, se formos olhar para a nossa família, temos um precário na família. Todos nós conhecemos alguém que esteja a fazer trabalho precário. Uns porque dizem que é acréscimo de trabalho, outros porque justificam que só são precisos nestes meses, que é o caso da hotelaria. Os trabalhadores da hotelaria são contratados de forma precária para os meses altos e depois são despedidos.
0: E a proteção

0: tratos de, enfim, não sei explicar. Como é que essas pessoas têm proteção social? Se tiverem um problema de saúde, se a vida lhes pregar uma rasteira, agarram-se a quê?
1: Não se agarra. Eu vou-lhe dar um exemplo. Ainda agora, por causa da tempestade, os trabalhadores da Marinha Grande e Leiria, houve muitas empresas que declararam layoffs, e aí os trabalhadores estavam abrangidos pelo layoff, mas outras conseguiram, passado poucos dias, de começar a laborar. Só que, entretanto, as escolas e os infantários
0: Não fecharam.
1: fecharam, não reabriram. Esses trabalhadores tinham um motivo justificativo para apresentar nas entidades, ficar com os seus filhos em casa, mas não tinham ou não tiveram qualquer rendimento para colmatar a perca de salário, porque não podiam entrar em layoff porque as empresas estavam a laborar. Mas não podiam deixar os filhos à porta do infantário porque o infantário estava fechado.
0: Portanto, é preciso rever a lei nesse domínio, garantindo que esses pais e mães, se houver uma outra Cristine, vão passar a ter essa proteção.
1: A meu ver, sim.
0: Ok, devolvo a palavra à Micaela Nunes para lhe perguntar: primeiro, alguma vez foi trabalhadora temporária? Alguma vez para chegar, ao desempenho das suas funções, como cozinheira ou o que for? Chegou ao sítio por via destas empresas, dessas agências de emprego?
2: Não,
0: Então
2: não.
0: é uma afortunada.
2: Uma exceçãozinha. Sim, eu iniciei com um contrato, lá está, 6 meses. Só que derivada à minha idade, que eu tinha 20 anos, a Gabriela, que me ajude caso eu esteja errada, abrangia uma lei que o jovem, se tivesse até os 24 anos, se fizesse 6 meses de trabalho, passava diretamente para os quadros. E então eu, pronto,
0: Aproveitou.
2: desde esse tempo aproveitei, porque lá está o mercado. Entretanto, veio o Covid-19 e claro que eu não ia sair, não é?
0: Isso no novo pacote laboral, Gabriela Gonçalves, não é possível. Aquilo que a Micaela acaba de dizer, teve um contrato com termo que depois lhe dava logo acesso ao contrato sem termo. O novo pacote laboral acaba com isso, ou estou errada?
1: Acaba. Não significa que não possa a entidade passá-los a efetivos.
0: Claro, mas ficamos
1: Mas
0: sempre nas mãos da entidade patronal, é isso que eu
1: sim,
0: quero
1: eu
0: dizer.
1: iniciei a minha vida laboral com os meus 19 anos. E passado 3 anos estava efetiva.
0: Isso hoje vai ser impensável.
1: É o que eu digo, é precariedade atrás de precariedade.
0: Vamos agora tentar colocar-nos no lado das empresas. Certamente os sindicalistas também fazem isso e os trabalhadores também. Quando uma empresa é obrigada, por via de um código do trabalho, a receber essa pessoa, essa função, o seu trabalho, existia até 6 meses, suponhamos, e deixa de existir esse trabalho, a empresa também pode não ter a obrigação de receber essa pessoa porque deixou de ter ocupação para essa pessoa. Vocês conseguem colocar-se no outro lado e como é que se constrói uma relação profícua de modo a que a empresa possa satisfazer aquilo que é a sua realidade e ao mesmo tempo não prejudicar o trabalhador? O que é que os sindicatos sugerem? O que é que a Gabriela Gonçalves acha que deveria ser feito em termos de legislação laboral que fosse conveniente aos dois?
1: A legislação laboral já prevê isso. Já coloca o tempo mínimo de experiência, não é? O trabalhador inicia o seu contrato e está X de dias à experiência, dependendo do seu cargo, certo? E tem um contrato que é renovável, certo?
0: Automaticamente renovável.
1: Automaticamente. Ora, se esse trabalhador não se adequou às suas funções, a empresa tem a legalidade de terminar o contrato com o trabalhador. Certo? É o que diz a lei atual. Por isso é assim, quando nós falamos em facilitar os despedimentos, é ainda facilitar mais. Porque é possível hoje despedir qualquer trabalhador. mesmo os que já estão em, nas,

0: já pertencia à casa há imenso tempo. É chegar ao pé do trabalhador e...
1: propor-lhe uma indenização.
0: Propor-lhe um acordo e o trabalhador aceita ou não aceita. Há N situações em que nós sabemos que... E continua a haver despedimento, certo?
1: Ok. Trouxe duas mulheres a esta conversa para desconstruirmos o novo pacote laboral e não foi um acaso, como eu expliquei no princípio. Vamos falar aqui o que é que diz a nova legislação sobre parentalidade, trabalho, direitos da mulher, amamentação. Vou começar pela jovem Micaela Nunes. Diante o que conhece da nova proposta de lei laboral e porque é uma jovem, acha que este pacote laboral favorece as Micaelas desta vida que queiram criar família, que queiram ser mães? O que é que sabe sobre isso e que impacto é que isso pode ter na vida de mulheres jovens como a Micaela?
2: Cria a dúvida se queremos criar família ou não. Muito mesmo. Porque às vezes podemos querer, mas não tendo a possibilidade, e visto isto que se avizinha, e esperemos que não vá para a frente, não nos dá essa possibilidade. Não, eu não consigo... Lá está. Se nós vamos ser despedidos, vou ser despedida, não tenho trabalho. Como é que eu peço um crédito para uma casa, para ter mais tarde engravidar e ter um filho? Como é que eu vou sustentar esse filho? Como é que eu vou ter direitos a estar com esse filho? É um pouco complicado.
1: Falou dessa questão do direito a estar com o filho, a licença parental, as mais-valias que nos últimos anos a legislação nos trouxe no sentido de aumentar a taxa de natalidade em Portugal e que se diz que agora estarão em causa com o novo pacote laboral. O que é aflitivo? Vamos imaginar que a Micaela já é mãe, que está a amamentar. O que é que diz o código nessa temática? E o que é que diz também em relação aos meses de proteção para acompanhar o recém-nascido?
2: Olha, sendo-lhe sincera, nessa parte dos meses de acompanhamento, vamos... é mesmo com a Gabriela.
1: Então, Gabriela, o que é que nos diz a legislação e em que medida é que este pacote laboral pode travar o aumento da natalidade no país envelhecido?
0: Durante muitos anos, e a muito custo, foi criado esta temática da flexibilização dos horários. Para um trabalhador ter um horário flexível, tem que o comprovar, com provas. Não é o trabalhador chegar e dizer, eu agora tenho filhos com menos de 12 anos e quero um horário de segunda a sexta e ponto final. Não, tem que o provar, com provas, que é mesmo necessário, que é mesmo preciso. Não pode inventar horários, tem que ser mediante o horário que já está estipulado ali na empresa. E é muito difícil e é preciso muita prova para conseguir este direito. O que está em cima da mesa é os trabalhadores deixarem de poder assistir aos seus filhos, dar-lhe assistência. É um direito das crianças, não é dos pais.
1: Quando falamos de assistência, estamos a falar do quê? Consultas médicas?
0: Não, estamos a falar em tomar conta mesmo deles. Os infantários estão abertos X de horas. As escolas estão abertas X de horas. Ora, depois das horas do encerramento dos infantários, das escolas, a criança tem que ficar com alguém.
1: Mas há as políticas, não sei o quê, de apoio à família, de complemento de apoio à família. Pelo menos
0: e o complemento à família é até que horas?
1: Não faço ideia. Já tive crianças jovens há muitos anos.
0: Pronto. É assim, não, os pais têm que... E além disso, as crianças necessitam dos pais. Porque se não há a ligação entre pais e filhos, como é que será futuramente?
1: Ok, este pacote laboral também prejudica... a criação de vínculos familiares. É isso que a Gabriela nos diz?
0: Sim. Na altura do Covid, se nós formos lembrar, saiu vários estudos a dizer que houve muitas discussões familiares. Será que a gente não aprendeu nada? Será que aquela altura não nos traz que é mesmo necessário criar laços familiares, que é mais do que obrigatório os pais terem uma ligação com os filhos, poderem ir com eles ao parque, passar os fins de semana com eles, jogar a futebol.
1: Ok, este pacote laboral é, portanto, também desumano no que diz respeito aos estímulos entre família. É disso que estamos a falar.
0: Sim, hoje em dia uma jovem, quando decide engravidar, eu acho que antes de decidir engravidar já tem que inscrever a criança no infantário. Porque
1: não há respostas.
0: Não há respostas. Depois temos durante a gravidez, o período da parentalidade, maternidade, ok, acabou esse período. E agora? O que fazer?
1: Mas nesse domínio o novo pacote laboral mantém o que temos. O direito para acompanhamento do recém-nascido para as mães e para os pais. Sim, Gabriela?
0: Sim. Mantém. Só que é assim. Começa a exigir uma declaração em que a mãe tem que mostrar que amamenta. Eu lembro-me de uma situação caricata, ou não, de um médico que questionou uma trabalhadora que ainda amamentava o seu filho, a sua filha neste caso, e que a criança já tinha 3 anos. Cada mãe é livre de fazer aquilo que bem entende aos seus filhos. Sendo nós da opinião que sim, que deve continuar a amamentar ou que não deve continuar, mas cada um de nós deve ser livre de
1: mas
0: poder...
1: Mas isso não levanta aqui uma questão de consciência? Se uma mãe efetivamente já não está a amamentar, qual é o argumento que pode dar à entidade patronal para se manter em casa? Sendo certo que a entidade patronal é quem lhe garante o sustento. Gera aqui este consenso?
0: Eu não acredito que uma mãe que não esteja a amamentar continue a... Não é gozar, é tirar as horas...
1: A usufruir
0: desse direito, não amamentando. Eu comecei por amamentar a minha filha e na altura, quando regressei ao trabalho, já não estava a amamentar. Coloquei a aleitação.
1: Que também está na lei.
0: E que só se tem direito até ao primeiro ano de vida das crianças. Eu acho que cada um de nós tem a consciência de que mais tarde ou mais cedo a mentira tem perna curta. Por isso não acredito que haja esse abuso tão, tão brutal como eles vêm falar.
1: Ok. Nós estamos com muito mais tempo. Já falamos aqui das questões da contratualização, da precariedade, dos baixos salários. Falamos um bocadinho da imigração, mas acho que não lhe demos, se calhar, o destaque devido, que é... Como é que cada uma de vocês olha para as vossas áreas? Primeiro, se continuarem as políticas de regularização da entrada de pessoas estrangeiras em Portugal, que impacto é que isso vai ter nas indústrias e nos serviços que vocês aqui representam, num país onde se diz falta mão de obra para trabalhar? E como é que a situação pode ser contornada? Posso começar pela jovem do Sindicato de Hotelaria, que é uma das áreas onde mais estrangeiros conseguem suprir as dificuldades em garantir profissionais?
2: Eu acredito que eles vieram ajudar mesmo muito. Pronto, no meu local de trabalho nós assistimos a muita falta de mão de obra e dentro, vá, suponhamos de 45 pessoas, estou a dizer por alto, se 10 forem portuguesas é muito. Ou seja, eles vieram-nos ajudar bastante.
1: E se forem todos embora, como diz hoje o Jornal Expresso, que muitos já estão a ir para a Espanha e para os seus países de origem, o que é que a Micaela Nunes antevê no seu setor, na hotelaria, em contexto de refeições, mesmo no setor da saúde, o que é que antevê?
2: Vai ser muito complicado.
1: Já se imagina a ter que fazer horas extraordinárias?
2: Pois, não cumprir horários, porque trabalhando num hospital, a principal preocupação
1: são os utentes.
2: E infelizmente, se isso acontecer, eles vão ser prejudicados.
1: E a vossa consciência diz-vos, vamos fazer.
2: Exatamente, nós ficamos ali no impasse. Ok, eu tenho os meus direitos, eu não posso cumprir mais horas, eu tenho que fazer o meu trabalho, não tenho que fazer o de duas pessoas. Mas ao mesmo tempo estão pessoas que precisam de nós lá em cima. Falando na parte da restauração, como enfermeiros, qualquer um que preste serviço no hospital... Tem um pouco nessa balança de, ok, eu tenho os meus direitos e não posso fazer mais do que me compete, mas também temos pessoas a quem dar cuidado. E então ficamos ali um pouco divididos, não é?
1: Ok. Já se percebeu nesta conversa que muitas vezes também falta mão de obra porque os salários não são atrativos. A Gabriela Gonçalves disse-o lá atrás nesta nossa conversa no Porque Hoje é Domingo aqui na rádio. Estamos quase a fechar. Qual é a expectativa no seu ramo da indústria transformadora para a adesão à greve, Gabriela? Falamos aqui da Cova da Beira, dos polimentos, que é uma das áreas que é o ganha-pão para esta região do ponto de vista económico. Falamos da indústria do papel e de outras em Castelo Branco, também são o ganha-pão para muitas famílias. Como é que estamos de expectativa de adesão à greve geral?
0: Se me perguntarem o que é que eu gostaria que todos os trabalhadores tivessem a coragem de aderir à greve. Na realidade, sei que muitos trabalhadores, embora concordem com os motivos que levam à greve, não o conseguem fazer. Porque se perderem um dia de salário, vão deixar de ter dinheiro, por exemplo, para pagar a água, para meter combustível. Infelizmente, é essa a nossa realidade.
1: Historicamente, qual foi a greve geral que teve maior adesão no setor da indústria transformadora? Nós, nos últimos anos, temos assistido a várias greves gerais, que era uma coisa que também não acontecia com tanta frequência em Portugal. Consegue dizer-me qual foi a paralisação que teve um score mais elevado de adesão?
0: Sou muito má para percentagens, já cheguei à conclusão. Mas eu faço... A minha primeira greve foi uma greve geral grávida. E sou uma das trabalhadoras que fiz a greve numa sexta-feira, porque... Há aí o mito de marcam as greves juntamente porque querem ir passear. Não, marca-se as greves nos dias em que se têm que marcar. E para um dirigente sindical, eu faço greve, vão descontar o dia e vou andar horas e horas em piquetes de greve. Mas o meu dia de salário vem descontado no recibo de vencimento. Como o meu, ou de todos os outros que andam e fazem parte nos piquetes.
1: Ok, pronto, mas não consegue avançar-me com uma percentagem daquilo que espera que venha a ser a adesão à greve na indústria transformadora. E a Micaela Nunes, acha que vai haver muitas pessoas na área da hotelaria a fazer greve no dia 3 de junho?
2: Infelizmente não acredito, pelas mesmas razões que a Gabriela disse. Com o aumento do custo de vida, é muito difícil um trabalhador estar a perder um dia onde temos um carro, temos um filho, temos muitos gastos e infelizmente não vão mesmo... Eu não acredito que haja muito... Espero que sim, queria que sim, para mostrarmos que não estamos nada de acordo com aquilo que aí vem, mas infelizmente acho que...
0: Mas vai haver greve.
2: Vai.
0: Vai haver greve. No setor privado, não se esqueçam disso. E vai haver paralisações, de certeza. E temos já trabalhadores que nos disseram que sim, que aderem à greve e que vão fazer greve.
1: Portanto, a vossa expectativa está elevada?
0: Queremos que seja mais do que aquelas certezas que nós temos, porque nós sabemos que os trabalhadores conscientes vão paralisar.
1: Ok, já não dá para explorarmos o que é ser sindicalista mulher, como é que é enfrentar um plenário, sobretudo na indústria transformadora, povoado de rapazes e homens. Ficará para outras conversas, quem sabe num Dia Internacional da Mulher. Não vos tenho aqui para abordarmos o papel da mulher na sociedade portuguesa e também na luta pela defesa...
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0: A segurança começa em cada um de nós. Nunca vá no conto do vigário. 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